0: Mundial de Futebol. No controle técnico desta emissão está Arthur Geoffroy e o jornal começa agora. A Colômbia virou à direita com a vitória do candidato apoiado por Donald Trump por uma margem estreita. O advogado antissistema Abelardo de Las Priella ganhou as eleições presidenciais deste domingo. Com esta vitória, a Colômbia torna-se o mais recente país da América Latina a virar à direita, seguindo os passos da Argentina, do Chile e do Equador, cujos líderes, alinhados com Washington, não tardaram a felicitá-lo. No discurso de vitória, Abelardo de Las Priella prometeu uma nova era perante milhares de apoiantes reunidos em Barranquilla, no norte do país. Sem experiência política, este milionário empresário de 47 anos derrotou o senador de esquerda Iván Cepeda, filósofo e defensor dos direitos humanos, com 49,7% dos votos contra 48,7% de Cepeda, que recusou, por seu lado, reconhecer a derrota antes da contagem final oficial, prevista para dentro de alguns dias, e também pediu calma aos apoiantes. Cristina Matias, portuguesa radicada em Bogotá há 40 anos, testemunha um país dividido quase a meio após esta vitória do candidato da extrema-direita por uma unha negra.
1: Houve alguns acontecimentos, não foram graves, pois as pessoas um pouco revoltadas, aquelas que não estavam contentes com o resultado. Os dois candidatos estiveram muito, muito perto um do outro. Realmente foi quase um empate, mas pronto, ganhou de Las Priella, enquanto que aqui onde eu moro, todas as pessoas saíram a festejar e a cantar e pronto, com as bandeiras. Está muito, muito dividido. Para os Estados Unidos, para todos os países da direita, que apoiam a direita, devem estar muito contentes. Mas o que eu vi é que sim, já houve muitos países a dar os parabéns ao novo presidente da Colômbia.
0: As palavras de Cristina Matias, portuguesa radicada em Bogotá há 40 anos, aqui ao microfone de Miguel Martins. Em São Tomé e Príncipe, a reunião no Conselho Nacional do ADI, realizada no último fim de semana, degenerou e ficou marcada por cenas de pancadaria entre militantes, como nos conta o nosso correspondente em São Tomé, Maximino Carlos.
2: Um conselho do ADI que terminou em confronto. Houve discussões azedas entre os conselheiros que terminou em confronto físico. Posteriormente, resistou-se um clima de entendimento e os conselheiros agendaram para 26 de julho do presente ano o Congresso Eletivo para eleição dos órgãos estatutários do partido. Selmira Sacramento, uma das vice-presidente do ADI, lamentou o sucedido. Como militante do partido, o primeiro-ministro Américo Ramos também lamentou o sucedido, sobretudo o comportamento de alguns dos seus companheiros. O Conselho Nacional do ADI termina num clima de confusão, numa altura em que estamos no período de pré-campanha eleitoral. Maximino Carlos, São Tomé, RFI.
0: Em 2025, a ilha de Santo Antão, em Cabo Verde, recebeu cerca de 45 mil turistas, atraídos pelos seus famosos trilhos, criados desde a época colonial, as praias de areia negra e as experiências gastronómicas. Em declarações à RFI, Odair Gomes, vice-presidente da Associação dos Guias de Turismo de Santo Antão, descreveu a ilha como a joia do país, destacando uma oferta turística diversificada, procurada tanto a nível internacional como nacional.
3: Nós estamos numa ilha que está a ganhar dinamismo a nível do turismo, a nível nacional. A ilha tem a especialidade mais no turismo de caminhada, no turismo rural. O próprio ecoturismo, que é um segmento de turismo, tem estado a crescer bastante em Santo Antão. Também é uma ilha conhecida como o paraíso das caminhadas em todo o país, sendo certo que nós temos uma vasta rede de trilhos que foram criados ainda no tempo colonial e onde se pode praticar praticamente todo tipo de turismo. Porque nós temos praias, principalmente em Porto Novo. A ilha está dividida em três municípios. Sendo certo que a zona mais costeira e mais a sul é Porto Novo, nós temos várias praias espetaculares na costa de Porto Novo. E essa diversificação deverá passar por isso. Nós temos, futuramente, se calhar, também fazer com que as pessoas procurem Santo Antão para uma praia de areia negra. Nós temos a maior praia de areia negra do snorkeling. Pode fazer um turismo gastronómico. Portanto, já temos pacotes em que o turista vai aprender a preparar um prato típico com o auxílio de um profissional local. Ver Santo Antão ter sido a ilha bastante procurada para essa diversificação a nível nacional. Mas não é só o turismo internacional, mas

0: turismo também doméstico.
1: Era Odair Gomes, vice-presidente da Associação dos Guias de Turismo de Santo Antão, aqui entrevistada por Neide Ribeiro. Esta é, de resto, uma entrevista que desenvolvemos mais à frente no espaço convidado. Em Timor-Leste, faleceu neste domingo no Hospital de Kuala Lumpur, na Malásia, o antigo presidente do país, Francisco Guterres Luolo. Desde então, sucedem-se as homenagens dentro e fora de Timor-Leste. Miguel Martins traça-nos o perfil deste estadista timorense.
2: Francisco Guterres Luolo ficou na história como sendo quem proclamou oficialmente a restauração da independência de Timor-Leste. Foi a 20 de maio de 2002, na altura Luolo era presidente da Assembleia Constituinte e coube-lhe dar posse a Xanana Guzmão como presidente da República. Presidente do Parlamento Timorense, ele chegou também à Magistratura Suprema, tendo assumido o cargo do chefe de Estado entre 2017 e 2022. Antigo líder da Fretilin, Frente Revolucionária de Timor-Leste independente, ele foi uma figura proeminente para a independência deste antigo território português. O seu movimento proclamou a independência a 28 de novembro de 1975, em plena retirada das autoridades de Lisboa. A vizinha Indonésia ocupou esta metade da ilha de Timor logo depois, a 7 de dezembro do mesmo ano. Uma ocupação combatida nas matas de Timor pelos guerrilheiros independentistas, ela só terminaria em 1999. Após uma transição sob a bandeira da ONU, Timor-Leste tornou-se oficialmente independente em 2002 pela voz de Luolo.
1: A segunda jornada da fase de grupos do Mundial de Futebol Masculino fica encerrada esta terça-feira, dia 23 de junho, com 4 jogos, entre eles o encontro entre Portugal e Uzbequistão. Já ontem foi o segundo jogo e o segundo ponto para os Tubarões Azuis. Os cabo-verdianos empataram frente ao Uruguai a 2 bolas. De referir que Kelvin Lenin Pina marcou o primeiro golo no Mundial para Cabo Verde. Em entrevista à RFI, Samir, futebolista cabo-verdiano que não está presente no Mundial, analisou o desempenho dos Tubarões Azuis.
3: Sinceramente, eu acho que estamos satisfeitos, eu falo para mim, estou muito satisfeito com o empate, mas fica aquele sabor amargo porque eu acho que a gente até podia ter ganho o jogo. No final tivemos quase aquele penalti que, não sei se é bem penalti ou não, mas a VAR ainda mostrou muito, mas que dava para ganhar. A Espanha não dava para ganhar, porque a gente só fez defender, mas contra o Uruguai a gente teve olhos nos olhos e dava para ganhar. No fim, nós é que tivemos a oportunidade, no fim teve aquele livre que o árbitro nem nos deixou bater, então acho que era um jogo que dava para ganhar. Mas agora também está tudo em aberto, depende só de nós. Então isso é muito bom.
4: Frente ao Uruguai, esses primeiros golos, porque não houve golos frente à Espanha, mas esses dois primeiros golos, Samir, vibrou?
3: Muito, muito. Então o primeiro golo, que foi um golaço, primeiro golo numa Copa do Mundo, acho que todos os cabo-verdianos vibraram e muito. Ainda por cima o jogo foi tarde, foi muito tarde, aqui em França já era meia-noite. Então a gente vibrando à meia-noite com um golo desse foi espetacular.
4: Samir, neste momento está um pouco surpreendido ou não com até agora os resultados de Cabo Verde?
3: Estou surpreendido e não estou. Porque eu acho que pelo que eles têm feito já, com o que fizemos na CAN, tudo que a gente fez na CAN, acho que a gente já tem demonstrado que temos uma boa equipa, sim senhor. Temos uma boa equipa e somos capazes de tudo. Se calhar surpreendi-me um pouco com o resultado com a Espanha, mas com o Uruguai e com a Arábia Saudita que vai vir, eu acho que não vai me surpreender os bons resultados.
1: As palavras então de Samir, o futebolista cabo-verdiano de 37 anos, que não está presente neste Mundial de Futebol, aqui ao microfone do Marco Martins. Esta é de resto também uma entrevista que desenvolvemos mais à frente no Magazine de Desporto, e de relembrar ainda que Cabo Verde tem pela frente, no último jogo da fase de grupos, Arábia Saudita. E aqui o ponto final deste bloco informativo.
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1: Segunda parte da nossa emissão. Como é habitual, à segunda-feira temos o Magazine Desporto, hoje com destaque para a participação de Cabo Verde no Mundial de Futebol. Antes disso, direção Santo Antão, em Cabo Verde. A ilha recebeu cerca de 45 mil turistas em 2025, atraídos pelos trilhos, pelas praias de areia negra e pelas experiências gastronómicas. Odair Gomes é o convidado de Neide Ribeiro.
5: Convidado.
1: Em
0: 2025, a ilha de Santo Antão, em Cabo Verde, recebeu cerca de 45 mil turistas, na sua maioria franceses, atraídos pelos famosos trilhos criados desde a época colonial, as praias de areia negra e as experiências gastronómicas. Odeir Gomes, vice-presidente da Associação dos Guias de Turismo de Santo Antão, descreve a ilha como a joia do país, destacando uma oferta turística diversificada, procurada tanto a nível internacional como nacional.
6: Nós estamos numa ilha que está a ganhar dinamismo a nível do turismo a nível nacional. A ilha tem a especialidade mais no turismo de caminhada, no turismo rural. O próprio ecoturismo, que é um segmento de turismo, tem estado a crescer bastante em Santo Antão. Também é uma ilha conhecida como paraíso das caminhadas em todo o país, sendo certo que nós temos uma vasta rede de trilhos que foram criados ainda no tempo colonial. Esses trilhos foram criados exatamente para que as pessoas na ilha pudessem mobilizar dentro da ilha, transportar os produtos agrícolas, também para a própria comunicação. E esses trilhos hoje em dia está a servir o turismo, apesar de continuar também a servir as comunidades que estão mais no interior. Portanto, a maior parte dos turistas que vêm para Santo Antão vem exatamente para explorar, para caminhar nesses trilhos. A ilha e o próprio governo têm estado a fazer um trabalho extraordinário, que é a própria sinalização dos trilhos, juntamente de organismos internacionais, como a Associação do Património do Mercado de Portugal, que tem estado a mapear e a sinalizar, de forma também a garantir a segurança dos próprios turistas. É um desafio enorme manter esses trilhos, porque nós temos uma ilha com uma orografia um pouco difícil, muita montanha, portanto, Santo Antão é a ilha mais montanhosa do país, e não é fácil fazer, muitas vezes, a manutenção a tempo desses trilhos. Esse tem sido, aliás, um dos handicaps do nosso turismo, já que praticamos mais o turismo de caminhar, portanto, a preparação e a manutenção desses trilhos tem de ser uma prioridade.
0: O que é que representa o turismo rural para a ilha de Santo Antão e de onde é que vêm os turistas?
6: A ilha está a crescer todos os anos e a maior parte dos turistas que vêm para Santo Antão são franceses. No ano de 2025, a ilha recebeu mais de 44, 45 mil turistas, representando um aumento de mais de 4, 5% daquilo que foi o ano passado. Todos os anos estamos a crescer, tanto a nível do turismo, como também a nível da própria estrutura de alojamento e de profissionais. Sendo certo que estamos também perdendo muitos profissionais, principalmente guias, e esse deverá ser o próximo desafio da ilha, que será preparar profissionais e guias de turismo para o setor do turismo, não só no setor hoteleiro, mas para o próprio turismo de caminhadas.
0: Estão a perder guias turísticos, a que é que se deve essa perda?
6: O turismo de Santo Antão e do país é um turismo sazonal, portanto a época alta normalmente inicia em novembro e vai a abril. Já há alguns anos que tem estado a iniciar, a época tem estado a iniciar na segunda metade do mês de outubro e entra para o maio, ainda temos, mas nós continuamos a ter uma época baixa de turismo. E muita gente depende do turismo para viver. Havendo oportunidade fora da ilha, noutras ilhas, por exemplo, Sal e Boa Vista, que são as ilhas mais turísticas, muita gente sai, mas também tem sido um problema nesta ilha. Uma década e meia atrás, a ilha tinha 50 mil habitantes, agora só temos 36 mil, portanto, perdendo a população de forma rápida e sem que possamos, nem o governo local, nem o governo central, sem que eles podem fazer alguma coisa para travar isso. Eu acho que é o emprego também com oportunidades lá fora. Né?
0: Muitas vezes, quando se fala em Santo Antão, fala-se do isolamento. Como é que se luta contra esse isolamento?
6: Eu não gosto muito do termo isolamento, porque não acho que a ilha de Santo Antão esteja isolada. A nível dos transportes marítimos, nós temos o canal mais rentável do país. Nós temos dois bairros de manhã, dois bairros à tarde. Portanto, nós temos o fluxo de turismo e de transporte de pessoas contínua nesta ilha.
0: As ligações que existem por dia são suficientes?
6: Portanto, as duas ligações na época alta não são muito suficientes. Sem os transportes não há turismo. Poderia-se, por exemplo, em vez de todos os barcos pararem, por exemplo, estarem sediados em São Vicente, uma delas estar em Santo Antão. Mas isso não está acontecendo, pode ser que venha a acontecer no futuro, e é desejo dos santantonenses ver isso acontecer. Até porque, para as próprias evacuações em casos de emergência, nós não temos temos um hospital, mas não está muito bem preparado. Normalmente, para tratamentos mais intensivos e de alguma gravidade, nós vamos a São Vicente. Então, havendo esse tipo de transporte aqui que possa deslocar sem que haja muita demora, poderia ajudar, principalmente, a resgate do próprio turismo, para a própria segurança do turismo. um barco em Santo Antão, um sediário em Santo Antão, que fica aqui no Porto, seria uma mais-valia. E esse deverá ser uma aposta, que creio que nos próximos governos...
0: Tem-se falado muito na diversificação do turismo rural. Falou-me aqui do tracking. Que outra diversificação se poderia fazer na ilha de Santo Antão?
6: E onde se pode praticar praticamente todo tipo de turismo. Que nós temos várias, principalmente em Porto Novo. A ilha está dividida em três municípios. Sendo certo que a zona mais costeira e mais sul é Porto Novo, nós temos várias praias espetaculares na costa de Porto Novo. E essa diversificação deverá passar por isso. Nós temos, futuramente, se calhar, também fazer com que as pessoas procurem Santo Antão para uma praia de areia negra. Nós temos a maior praia de areia negra do país, que fica na aldeia do Tarrafal. Já tem estado a ser criado subprodutos, tanto no ecoturismo como também no turismo gastronómico, criando também possibilidade de diferentes ofertas. Portanto, não é só caminhadas que se pode fazer em Santo Antão, pode fazer também canyoning, pode fazer mergulho, snorkeling, pode fazer um turismo gastronómico. Portanto, já temos pacotes em que o turista vai aprender a preparar um prato típico com o auxílio de um profissional local. Nós temos o BTT, o downhill, portanto, que são também categorias que muita gente está. O camping está a iniciar agora e, portanto, está o agroturismo também e o turismo comunitário, que obviamente tem estado a ser desenvolvido em Santo Antão. Eu acho que a nível da diversificação, obviamente que nós precisamos potenciar mais esses nichos, não cresce, mas já assim.

0: Maxi Araújo e por Agustín Canúbio. De referir que Kevin Lenini Pina marcou o primeiro gol no Mundial para Cabo Verde. Em entrevista exclusiva à RFI, Samir Fernandes, futebolista cabo-verdiano que não está presente no Mundial, analisou o desempenho de Cabo Verde.
1: Sinceramente, eu acho que estamos satisfeitos. Eu falo que estou muito satisfeito com o empate, mas fica aquele sabor amargo porque eu acho que a gente até podia ter ganho o jogo. No final tivemos quase aquele penalti que não sei se é bem penalti ou não, mas a VAR ainda mostrou muito, mas que dava para ganhar. A Espanha não dava para ganhar, porque a gente só fez defender, mas contra o Uruguai a gente teve olhos nos olhos e dava para ganhar. No fim nós é que tivemos a oportunidade, no fim teve aquele livre que o árbitro nem nos deixou bater, então acho que era um jogo que dava para ganhar. Mas agora também está tudo em aberto, depende só de nós. Então isso é muito bom.
0: Frente ao Uruguai, sente-se que se vê uma outra equipa de Cabo Verde. Era o adversário que era diferente? Era o stress que já tinha sido ultrapassado? Como é que se pode explicar essa diferença?
1: Eu acho que o primeiro jogo é que temos aquela expectativa de como é que vamos sair. É a primeira vez numa Copa do Mundo, então tem todo esse stress. E eu acho que depois, contra o Uruguai, o pessoal teve muito mais à vontade. Porque eles, eu acho que se eles fizeram um bom resultado contra a Espanha, a partir daí tu pensas que tudo é possível. Então a gente apanha o Uruguai, não é uma Espanha, mas é uma equipa muito forte, tem bons jogadores, mas que a gente já vem com aquela confiança. Se a gente fez um empate contra a Espanha, por que a gente não pode também fazer um empate ou mesmo ganhar o Uruguai? Eu acho que eles foram mais por aí, para essa confiança, e saíram-se muito bem.
0: Frente ao Uruguai, esses primeiros golos, porque não houve golos frente à Espanha, mas esses dois primeiros golos, Samir, vibrou?
1: Muito, muito. Então o primeiro golo, que foi um golaço, primeiro golo numa Copa do Mundo, acho que todos os cabo-verdianos vibraram e muito. Ainda por cima o jogo foi tarde, foi muito tarde, aqui em França já era meia-noite. Então a gente vibrando à meia-noite com um golo desse foi espetacular.
0: Samir, neste momento está um pouco surpreendido ou não com até agora os resultados de Cabo Verde?
1: Estou surpreendido e não estou, porque eu acho que pelo que eles têm feito já, com o que fizemos na CAN, tudo que a gente fez na CAN, acho que a gente já tem demonstrado que temos uma boa equipa, sim senhor. Temos uma boa equipa e somos capazes de tudo. Se calhar surpreendi-me um pouco com o resultado com a Espanha, mas com o Uruguai e com a Arábia Saudita que vai vir, eu acho que não vai me surpreender os bons resultados.
0: O que é que se pode esperar justamente agora? Depois destes dois empates que não garantem nada, mas que foram dois bons empates.
1: Agora é só esperar a vitória contra a Arábia Saudita. Acho que é tudo o que nos resta agora. Não, acho que não vamos fazer um terceiro empate. Nós não viemos para a Copa do Mundo para fazer só empates. Eu acho que eles estão mesmo todos agora focados na vitória, porque ainda bem que só depende de nós, porque o próximo jogo também é Uruguai e Espanha, vai ser um jogo complicado. Alguém vai ficar. E se eles empatarem, que a gente ganhar, ainda podemos passar em primeiro lugar. Então é muito mais esperançoso para nós uma vitória agora no próximo jogo.
0: Jogar pelo empate não é na mentalidade cabo-verdiana. Digo isso porque 3 pontos, que seja o segundo ou o terceiro lugar, com 3 pontos deverá dar acesso aos 16avos de final.
1: Sim, mas eu acho que eles não vão jogar pelo empate. Mesmo que o empate até não seja um mau resultado, mas eu acho que temos a possibilidade de fazer um bom jogo contra eles e buscar a vitória, não só o empate. Eu acho que eles vão entrar com essa mentalidade mesmo, de buscar uma vitória e não só o empate.
0: Em relação à Arábia Saudita, tinha empatado contra o Uruguai, sofreu uma derrota pesada contra a Espanha. O que é que se pode esperar? Estar confiante ou mesmo assim ter um pé atrás com uma seleção assim saudita?
1: Temos sempre que ter um pé atrás, porque também eu lembro-me bem da Arábia Saudita, que fez um grande jogo no Mundial 2022 contra a Argentina, e eles até ganharam a Argentina. Então, mesmo que agora não estão saindo muito bem, mas é sempre ter um pé atrás. Tendo um pé atrás, mas com a confiança que sim, podemos ganhar também, porque eles também não estão a ter bons resultados, então, e nós estamos a ser a sensação do Mundial, por que não ganhar e confirmar que somos realmente a sensação deste Mundial.
0: Agora que já passamos 2 primeiros encontros, que ainda só falta um, qual é a sensação em termos de adepto? É já uma felicidade grande?
1: Eu acho que é uma felicidade grande, porque, pelo que a gente tem mostrado, hein? Eu acho que todos os cabo-verdianos já estão orgulhosos do que eles têm feito, ao menos nas redes sociais, só se fala de Cabo Verde, é em todo o lado, só se fala do Cabo Verde e do guarda-redinha. Então acho que sim, estamos muito orgulhosos do que eles têm feito nesta Copa do Mundo, ainda mais a nossa primeira Copa do Mundo. Então acho que eles já podem saber que a gente está muito orgulhoso deles e do trabalho que eles têm feito.
0: Há os adeptos em casa e há os adeptos nas bancadas. Vê-se muitos, muitos adeptos cabo-verdianos nos estádios. Também é um orgulho ver o apoio que conseguem dar à própria seleção, também dentro do estádio.
1: Um orgulho, e ainda mais vendo pessoas que nem são cabo-verdianas, mas portugueses, franceses, quando é Cabo Verde que joga, que nos apoiam, isso realmente é uma coisa de se orgulhar. Porque

0: Tem que ser os cabo-verdianos, temos os portugueses connosco, como nós também, os cabo-verdianos, estamos com os portugueses quando eles jogam. Então acho que é um vice-versa aí que está-nos a ajudar bastante também.
1: Sami, sobre os dois outros países lusófonos, o Brasil empatou um jogo, venceu o outro, está no primeiro lugar do grupo, está quase com um pé já nos 16 avos, que seja como primeiro, segundo ou terceiro. Portugal empatou no primeiro jogo frente ao Congo e agora vai ter o jogo frente ao Uzbequistão. Qual é a sua opinião sobre estas duas seleções até agora?
0: Eu acho que o Brasil tem uma boa seleção. Não estão a mostrar também o verdadeiro potencial que eles têm. E Portugal começou realmente mal, toda a gente esperava que começasse bem, ainda mais contra o Congo, mas o Congo também deu ali o que falar. Mas eu acho que agora, contra o Uzbequistão, acho que o Portugal vai dar como a Espanha fez com a Arábia Saudita. Estou mesmo confiante que Portugal agora também deve dar para aí os seus 4 ou 5, fácil. É o que eu tenho dito a todos os meus amigos. Eu acho que Portugal agora só depende deles para ganhar. E tem os jogos mais fáceis. Já apanhou o Congo e agora é arrebentar esses dois aí que estão a vir.
1: Cabo Verde e Uruguai ocupam o segundo lugar no grupo H, com 2 pontos, à frente da Arábia Saudita, com apenas 1 ponto, e atrás da Espanha, que lidera com 4 pontos, isto após a vitória dos espanhóis por 4-0 frente aos sauditas. Na terceira e última jornada, os cabo-verdianos vão defrontar os sauditas, enquanto os uruguaios vão medir forças com os espanhóis a 26 de junho, nos Estados Unidos. Acorda-se que os dois primeiros de cada grupo, bem como os 8 melhores terceiros em 12 grupos, também seguem para os 16avos de final. No grupo C, o Brasil venceu o Haiti por 3-0 nos Estados Unidos e lidera agora a classificação com 4 pontos. Os brasileiros partilham o primeiro lugar com Marrocos. Os marroquinos venceram por 1-0 a Escócia nos Estados Unidos. De notar que a Escócia ocupa o terceiro lugar com 3 pontos, enquanto o Haiti, sem nenhum ponto após 2 jornadas, já está eliminado. Na terceira e derradeira jornada, os escoceses vão medir forças com os brasileiros, enquanto os marroquinos vão defrontar o Haiti. Por fim, Portugal vai enfrentar o Uzbequistão em Houston, nos Estados Unidos, na terça-feira, 23 de junho, num jogo a contar para o grupo K. Na primeira jornada, a seleção portuguesa empatou a uma bola diante da República Democrática do Congo, enquanto a Colômbia tinha vencido por 3-1 o Uzbequistão. De notar que 3 países já estão apurados para os 16avos de final da prova: o México, os Estados Unidos e a Alemanha. O Mundial decorre até dia 19 de julho nos Estados Unidos, no México e no Canadá. A RFI também aproveitou a oportunidade para abordar a carreira de Samir Fernandes, 37 anos, que atuou no ES Baú em divisões inferiores em França nesta temporada 2025-2026. Ao microfone da RFI, Samir Fernandes, avançado cabo-verdiano, revelou-nos como surgiu a paixão pelo futebol e como hoje em dia conjuga a carreira de futebolista com o emprego de monitor de desporto numa escola.
0: A paixão pelo futebol acho que foi desde pequeno no bairro, com os amigos, toda a gente só jogava a bola. Não é como hoje em dia que temos as redes sociais, temos isto, temos trotinete, temos tudo, mas no nosso tempo era só uma bola. Acho que ninguém tinha nenhum jogo, não tinha nada, era só a bola mesmo. Ou corrias ou jogavas a bola. E eu decidi jogar a bola.
1: Está satisfeito da nova vida que tem em jogar estes jogos em divisões inferiores em França, mas também de trabalhar com crianças em alguma coisa que lhe toca, que é o desporto.
0: Estou numa fase onde estou tranquilo, estou com uma vida estável, onde jogo futebol, tenho as minhas competições, trabalho numa escola onde faço desporto. Então estou dentro da minha área, não estou a jogar profissional, mas estou a fazer uma coisa que eu gosto. É o que eu digo sempre: vou para o trabalho, mas vou contente. Estou contente porque eu sei que vou fazer as coisas que eu gosto. Só estou na cabeça de fazer um desporto mais de ping-pong, ténis de mesa, as coisas faço. Se quiser jogar basquete com as crianças, jogo. Se quiser fazer futebol com as crianças, faço. Então, estou a gostar realmente. Estou aqui já há 2 anos e estou a gostar desse trabalho.
1: Samir Fernandes já representou o Bragança, o Feirense, o Académico de Viseu e o Casa Pia em Portugal, o Caudal em Espanha e 2 clubes em França: Monté Bornalá e ES Baú. O foco agora no futebol masculino está no Mundial, antes do regresso das competições de clubes, já em julho. Chegamos assim ao fim deste Magazine de Desporto. Até breve.

E é então o ponto final nesta segunda e última emissão em português aqui na antena da RFI. 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As notícias atualizadas em português voltam aqui à antena da RFI amanhã pelas 15 horas, hora de Paris. Até lá, fique bem.

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1: Cristiano Soares.
0: A Colômbia virou à direita com a vitória do candidato antissistema Abelardo de Espriella, que ganhou as eleições presidenciais deste domingo. O adversário de esquerda, Iván Cepeda, recusa reconhecer a derrota. Em São Tomé e Príncipe, a reunião no Conselho Nacional do ADI, realizada no último fim de semana, degenerou e ficou marcada por cenas de pancadaria entre militantes. Em Timor-Leste, faleceu neste domingo no hospital de Kuala Lumpur, na Malásia, o antigo presidente de Timor-Leste, Francisco Guterres Luolo. Cabo Verde empatou este domingo a 2 golos com o Uruguai numa partida da segunda jornada da fase de grupos do Mundial de Futebol. No controle técnico desta emissão está Arthur Geoffroy e o jornal começa agora. A Colômbia virou à direita com a vitória do candidato apoiado por Donald Trump por uma margem estreita. O advogado antissistema Abelardo de Espriella ganhou as eleições presidenciais deste domingo. Com esta vitória, a Colômbia torna-se o mais recente país da América Latina a virar à direita, seguindo os passos da Argentina, do Chile e do Equador, cujos líderes, alinhados com Washington, não tardaram a felicitá-lo. No discurso de vitória, Abelardo de Espriella prometeu uma nova era perante milhares de apoiantes reunidos em Barranquilla, no norte do país. Sem experiência política, este milionário empresário de 47 anos derrotou o senador de esquerda Iván Cepeda, filósofo e defensor dos direitos humanos, com 49,7% dos votos contra 48,7% de Cepeda, que recusou, por seu lado, reconhecer a derrota antes da contagem final oficial, prevista para dentro de alguns dias, e também pediu calma aos apoiantes. Cristina Matias, portuguesa, radicada em Bogotá há 40 anos, testemunha um país dividido quase a meio após esta vitória do candidato da extrema-direita por uma unha negra.
2: Houve alguns acontecimentos, não foram graves, pois as pessoas um pouco revoltadas, aquelas que não estavam contentes com o resultado. Os dois candidatos estiveram muito, muito perto um do outro, realmente foi quase um empate, mas pronto, ganhou de La Espriella, enquanto que aqui onde eu moro, todas as pessoas saíram a festejar e a cantar e pronto, com as bandeiras. Está muito, muito dividido. Para os Estados Unidos, para todos os países da direita, que apoiam a direita, devem estar muito contentes. Mas o que eu vi é que sim, já houve muitos países a dar os parabéns ao novo presidente da Colômbia.
0: As palavras de Cristina Matias, portuguesa radicada em Bogotá há 40 anos, aqui ao microfone de Miguel Martins. Em São Tomé e Príncipe, a reunião no Conselho Nacional do ADI, realizada no último fim de semana, degenerou e ficou marcada por cenas de pancadaria entre militantes, como nos conta o nosso correspondente em São Tomé, Maximino Carlos.
3: Um conselho do ADI que terminou em confronto. Houve discussões azedas entre os conselheiros que terminou em confronto físico. Posteriormente, registou-se um clima de entendimento e os conselheiros agendaram para 26 de julho do presente ano o Congresso Eletivo para eleição dos órgãos estatutários do partido. Selmira Sacramento, uma das vice-presidentes do ADI, lamentou o sucedido. Como militante do partido, o primeiro-ministro Américo Ramos também lamentou o sucedido, sobretudo o comportamento de alguns dos seus companheiros. O Conselho Nacional do ADI termina num clima de confusão, numa altura em que estamos no período de pré-campanha eleitoral. Maximino Carlos, São Tomé, RFI.
0: Em 2025, a ilha de Santo Antão, em Cabo Verde, recebeu cerca de 45 mil turistas, atraídos pelos seus famosos trilhos, criados desde a época colonial, as praias de areia negra e as experiências gastronómicas. Em declarações à RFI, Odair Gomes, vice-presidente da Associação dos Guias de Turismo de Santo Antão, descreveu a ilha como a joia do país, destacando uma oferta turística diversificada, procurada tanto a nível internacional como nacional.
4: Nós estamos numa ilha que está a ganhar dinamismo a nível do turismo, a nível nacional. A ilha tem a especialidade mais no turismo de caminhar, no turismo rural. O próprio ecoturismo, que é um segmento de turismo, tem estado a crescer bastante em Santo António. Também é uma ilha conhecida como o paraíso das caminhadas em todo o país, sendo certo que nós temos uma vasta rede de trilhos que foram criados ainda no tempo colonial e onde se pode praticar praticamente todo tipo de turismo. Porque nós temos vários, principalmente em Porto Novo. A ilha está dividida em três municípios. Sendo certo que a zona mais costeira e mais a sul é Porto Novo, nós temos várias praias espetaculares na costa de Porto Novo. E essa diversificação deverá passar por isso. Nós temos, futuramente, se calhar, também fazer com que as pessoas procurem Santo António para uma praia de areia negra. Nós temos a maior praia de areia negra do país. Snorkeling pode fazer um turismo gastronómico. Portanto, já temos pacotes em que o turista vai aprender a preparar um prato típico com o auxílio de um profissional local. Ver Santo António tem sido a ilha bastante procurada para essa diversificação a nível nacional. Mas não é só o turismo internacional, mas o turismo também é doméstico.
0: Era Odair Gomes, vice-presidente da Associação dos Guias de Turismo de Santo António, aqui entrevistada por Neide Ribeiro. Esta é, de resto, uma entrevista que desenvolvemos mais à frente no espaço convidado. Em Timor-Leste, faleceu neste domingo no Hospital de Kuala Lumpur, na Malásia, o antigo presidente do país, Francisco Guterres Luolo. Desde então, sucedem-se as homenagens dentro e fora de Timor-Leste. Miguel Martins traça-nos o perfil deste estadista timorense.
5: Francisco Guterres Luolo ficou na história como sendo quem proclamou oficialmente a restauração da independência de Timor-Leste. Foi a 20 de maio de 2002, na altura Luolo era presidente da Assembleia Constituinte e coube-lhe dar posse a Xanana Guzmão como presidente da República. Presidente do Parlamento Timorense, ele chegou também à Magistratura Suprema, tendo assumido o cargo do chefe de Estado entre 2017 e 2022. Antigo líder da Fretilin, Frente Revolucionária de Timor-Leste independente, ele foi uma figura proeminente para a independência deste antigo território português. O seu movimento proclamou a independência a 28 de novembro de 1975, em plena retirada das autoridades de Lisboa. A vizinha Indonésia ocupou esta metade da ilha de Timor logo depois, a 7 de dezembro do mesmo ano. Uma ocupação combatida nas matas de Timor pelos guerrilheiros independentistas, ela só terminaria em 1999. Após uma transição sob bandeira da ONU, Timor-Leste tornou-se oficialmente independente em 2002, pela voz de Luolo.
0: A segunda jornada da fase de grupos do Mundial de Futebol Masculino fica encerrada esta terça-feira, dia 23 de junho, com 4 jogos, entre eles o encontro entre Portugal e Uzbequistão. Já ontem foi o segundo jogo e o segundo ponto para os Tubarões Azuis. Os cabo-verdianos empataram frente ao Uruguai a 2 bolas. De referir que Kelvin Lenin Pina marcou o primeiro golo no Mundial para Cabo Verde. Em entrevista à RFI, Samir, futebolista cabo-verdiano que não está presente no Mundial, analisou o desempenho dos Tubarões Azuis.
6: Sinceramente, eu acho que estamos satisfeitos, eu falo para mim, estou muito satisfeito com o empate, mas fica aquele sabor amargo porque eu acho que a gente até podia ter ganho o jogo. No final tivemos quase aquele penalti que, não sei se é bem penalti ou não, mas a VAR ainda mostrou muito, mas que dava para ganhar. A Espanha não dava para ganhar, porque a gente só fez defender, mas contra o Uruguai a gente teve olhos nos olhos e dava para ganhar. No fim, nós é que tivemos a oportunidade, no fim teve aquele livre que o árbitro nem nos deixou bater, então acho que era um jogo que dava para ganhar. Mas agora também está tudo em aberto, depende só de nós. Então isso é muito bom.
7: Frente ao Uruguai, esses primeiros golos, porque não houve golos frente à Espanha, mas esses 2 primeiros golos, Samir, vibrou?
6: Muito, muito. Então o primeiro golo foi um golaço, primeiro golo numa Copa do Mundo, acho que todos os cabo-verdianos vibraram e muito. Ainda por cima o jogo foi muito tarde, aqui em França já era meia-noite. Então a gente vibrando à meia-noite com um golo desse foi espetacular.
7: Samir, neste momento está um pouco surpreendido ou não com até agora os resultados de Cabo Verde?
6: Estou surpreendido e não estou. Porque eu acho que pelo que eles têm feito já, com o que fizemos na CAN, tudo que a gente fez na CAN, acho que a gente já tem demonstrado que temos uma boa equipa, sim senhor. Temos uma boa equipa e somos capazes de tudo. Se calhar surpreendi-me um pouco com o resultado com a Espanha, mas com o Uruguai e com a Arábia Saudita que vai vir, eu acho que não vai me surpreender os bons resultados.
0: As palavras então de Samir, o futebolista cabo-verdiano de 37 anos, que não está presente neste Mundial de Futebol, aqui ao microfone do Marco Martins. Esta é de resto também uma entrevista que desenvolvemos mais à frente no Magazine de Desporto, e de relembrar ainda que Cabo Verde tem pela frente, no último jogo da fase de grupos, Arábia Saudita. E aqui o ponto final deste bloco informativo.
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0: Segunda parte da nossa emissão. Como é habitual, à segunda-feira temos o Magazine Desporto, hoje com destaque para a participação de Cabo Verde no Mundial de Futebol. Antes disso, direção Santo Antão, em Cabo Verde. A ilha recebeu cerca de 45 mil turistas em 2025, atraídos pelos trilhos, pelas praias de areia negra e pelas experiências gastronómicas. Odair Gomes é o convidado de Neide Ribeiro.
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8: Em 2025, a ilha de Santo Antão, em Cabo Verde, recebeu cerca de 45 mil turistas, na sua maioria franceses, atraídos pelos famosos trilhos criados desde a época colonial, as praias de areia negra e as experiências gastronómicas. Odair Gomes, vice-presidente da Associação dos Guias de Turismo de Santo Antão, descreve a ilha como a joia do país, destacando uma oferta turística diversificada, procurada tanto a nível internacional como nacional.
4: Nós estamos numa ilha que está a ganhar dinamismo a nível do turismo, a nível nacional. A ilha tem a especialidade mais no turismo de caminhada, no turismo rural. O próprio ecoturismo tem, que é um segmento de turismo, tem estado a crescer bastante em Santo Antão. Também é uma ilha conhecida como paraíso das caminhadas em todo o país, sendo certo que nós temos uma vasta rede de trilhos que foram criados ainda no tempo colonial. Esses trilhos foram criados exatamente para que as pessoas na ilha pudessem mobilizar dentro da ilha, transportar os produtos agrícolas, também para a própria comunicação. E esses trilhos hoje em dia está a servir o turismo, apesar de continuar também a servir as comunidades que estão mais no interior. Portanto, a maior parte dos turistas que vêm para Santo Antão vem exatamente para explorar, para caminhar nesses trilhos. A ilha e o próprio governo têm estado a fazer um trabalho extraordinário, que é a própria sinalização dos trilhos, juntamente de organismos internacionais, como a Associação do Património do Mérito de Portugal, que tem estado a mapear e a sinalizar, de forma também a garantir a segurança dos próprios turistas. É um desafio enorme manter esses trilhos, porque nós temos uma ilha com uma orografia um pouco difícil, muita montanha. Portanto, Santo Antão é a ilha mais montanhosa do país, e não é fácil fazer muitas vezes a manutenção a tempo desses trilhos. Esse tem sido, aliás, um dos handicaps do nosso turismo, já que praticamos mais o turismo de caminhar, portanto, a preparação e a manutenção desses trilhos tem de ser uma prioridade.
8: O que é que representa o turismo rural da ilha de Santo Antão e de onde é que vêm os turistas?
4: A ilha está a crescer todos os anos e a maior parte dos turistas que vêm para Santo Antão são franceses. No ano de 2025, a ilha recebeu mais de 44, 45 mil turistas, representando um aumento de mais de 4, 5% daquilo que foi o ano passado. Todos os anos estamos a crescer, tanto a nível do turismo, como também a nível da própria estrutura de alojamento e de profissionais. Sendo certo que estamos também perdendo muitos profissionais, principalmente guias, e esse deverá ser o próximo desafio da ilha, que será preparar profissionais e guias de turismo para o setor do turismo, não só no setor hoteleiro, mas para o próprio turismo de caminhadas.
8: Estão a perder guias turísticos, a que é que se deve essa perda?
4: O turismo de Santo Antão e do país é um turismo sazonal, portanto a época alta normalmente inicia em novembro e vai a abril. Já há alguns anos que tem estado a iniciar a época, tem estado a iniciar na segunda metade do mês de outubro e entra para o meio, ainda temos, mas nós continuamos a ter uma época baixa de turismo. E muita gente depende do turismo para viver. Havendo oportunidade fora da ilha, noutras ilhas, por exemplo, em Sali Boa Vista, que são as ilhas mais turísticas, muita gente sai, mas também tem sido um problema nesta ilha. Uma década e meia atrás, a ilha tinha 50 mil habitantes, agora só temos 36 mil, portanto, perdendo a população de forma rápida e sem que possamos, nem o governo local, nem o governo central, sem que eles podem fazer alguma coisa para travar isso. Eu acho que é o emprego também com oportunidades lá fora. Né?
9: Muitas vezes quando se fala em Santo Antão fala-se do isolamento. Como é que se luta contra esse isolamento?
4: Eu não gosto muito do termo isolamento, porque não acho que a ilha de Santo Antão esteja isolada. A nível dos transportes marítimos, nós temos o canal mais rentável do país. Nós temos 2 bairros de manhã, 2 bairros à tarde. Portanto, nós temos o fluxo de turismo e de transporte de pessoas contínua nesta ilha.
9: Ligações que existem por dia são suficientes?
4: Portanto, as 2 ligações na época alta não são muito suficientes. Sem os transportes não há turismo. Poderia-se, por exemplo, em vez de todos os barcos pararem, por exemplo, estarem sediados em São Vicente, uma delas estar em Santo Antão. Mas isso não está acontecendo. Pode ser que venha a acontecer no futuro e é desejo dos santantonenses ver isso acontecer. Até porque para as próprias evacuações em caso de emergência, nós não temos temos um hospital, mas não está muito bem preparado. Normalmente, para tratamentos mais intensivos e de alguma gravidade, nós vamos a São Vicente. Então, havendo esse tipo de transporte aqui que possa deslocar sem que haja muita demora, poderia ajudar, principalmente, a resgate do próprio turismo, para a própria segurança do turismo. Um barco em Santo Antão, um sediário em Santo Antão, que fica aqui no Porto, seria uma mais-valia. E esse deverá ser uma aposta, eu creio, que nos próximos governos.
9: Tem-se falado muito na diversificação do turismo rural. Falou-me aqui do tracking. Que outra diversificação se poderia fazer na ilha de Santo Antão?
4: E onde se pode praticar praticamente todo tipo de turismo. Porque nós temos praias, principalmente em Porto Novo. A ilha está dividida em 3 municípios. Sendo certo que a zona mais costeira e mais a sul é Porto Novo, nós temos várias praias espetaculares na costa de Porto Novo. E essa diversificação deverá passar por isso. Nós temos, futuramente, se calhar, também fazer com que as pessoas procurem Santo Antão para uma praia de areia negra. Nós temos a maior praia de areia negra do país, que fica na aldeia do Tarrafal. Já tem estado a ser criado subprodutos, tanto no ecoturismo como também no turismo gastronómico, criando também possibilidade de diferentes ofertas. Portanto, não é só caminhadas que se pode fazer em Santo Antão, pode-se fazer também canyoning, pode fazer mergulho, snorkeling, pode fazer um turismo gastronómico. Portanto, já temos pacotes em que o turista vai aprender a preparar um prato típico com o auxílio de um profissional local. Nós temos o BTT, o downhill, portanto, que são também categorias que muita gente está. O camping está a iniciar agora e, portanto, está o agroturismo também e o turismo comunitário, que obviamente tem estado a ser desenvolvido em Santo Antão. Eu acho que a nível da diversificação, obviamente que nós precisamos potenciar mais esses nichos, senão não cresce, mas já há sinais da diversificação da oferta. Aliás, Santo Antão tem sido, a par daquilo que é o turismo de sol e praia de Cabo Verde, Santo Antão tem sido a ilha bastante procurada para essa diversificação a nível nacional. Mas não é só o turismo internacional, mas o turismo também doméstico. Portanto, Santo Antão é como a joia do país. Muita gente vem para Santo Antão para conhecer, principalmente na época da chuva, na estação da chuva, porque a ilha está com belíssima, com cascatas, com muito verde e, enfim, está muito chamativa.
9: Quando se vê muitas vezes a massificação do turismo, a destruição dos locais de turismo, há essa preocupação aqui de que seja um turismo sustentável?
4: O turismo sustentável não é tarefa fácil. Qualquer destino que queira implementar um turismo sustentável deverá fazer investimentos estruturais na própria organização da sociedade. Aquilo que tem que estar a acontecer esse ano então é ações de sustentabilidade, a nível social, a nível económico e a nível ambiental. Mas a nível ambiental tem estado a ser dado passos interessantes. A ilha tem sido um exemplo a nível do turismo sustentável.
8: Odair Gomes, vice-presidente da Associação dos Guias de Turismo. Neide Ribeiro, de regresso da ilha de Santo Antão, em Cabo Verde, para a RFI.
0: E segue-se então agora o Magazine Desporto, esta segunda-feira, com especial destaque para a participação de Cabo Verde no Mundial de Futebol. Um trabalho elaborado e apresentado por Marco Martins.
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7: A segunda jornada da fase de grupos do Mundial de Futebol Masculino fica encerrada na terça-feira 23 de junho com 4 jogos, entre eles o encontro entre Portugal e o Uzbequistão. 2 países lusófonos já disputaram os respectivos jogos da segunda jornada. O Brasil venceu, enquanto Cabo Verde empatou. Segundo jogo e segundo ponto para os Tubarões Azuis. Na sua estreia num Mundial de Futebol, Cabo Verde empatou pela segunda vez. Após o empate sem golos diante da Espanha, desta vez os cabo-verdianos empataram frente ao Uruguai a 2 bolas. Os 2 tentos dos Tubarões Azuis foram apontados por Kevin Lenini Pina e por Hélio Varela, enquanto os golos uruguaios foram marcados por Maxi Araújo e por Agustin Canúbio. De referir que Kevin Lenini Pina marcou o primeiro gol no Mundial para Cabo Verde. Em entrevista exclusiva à RFI, Samir Fernandes, futebolista cabo-verdiano que não está presente no Mundial, analisou o desempenho de Cabo Verde.
6: Sinceramente, eu acho que estamos satisfeitos, eu falo para mim, estou muito satisfeito com o empate, mas fica aquele sabor amargo, porque eu acho que a gente até podia ter ganho o jogo. No final tivemos quase aquele penalti, que não sei se é bem penalti ou não, mas a VAR ainda mostrou muito, mas que dava para ganhar. A Espanha não dava para ganhar, porque a gente só fez defender, mas contra o Uruguai a gente teve olhos nos olhos e dava para ganhar. No fim nós é que tivemos a oportunidade, no fim teve aquele livre que o árbitro nem nos deixou bater, então acho que era um jogo que dava para ganhar. Mas agora também está tudo em aberto, depende só de nós, então isso é muito bom.
7: Frente ao Uruguai, sente-se que se vê uma outra equipa de Cabo Verde. Era o adversário que era diferente, era o stress que já tinha sido ultrapassado. Como é que se pode explicar essa diferença?
6: Eu acho que o primeiro jogo é que temos aquela expectativa de como é que vamos sair, é a primeira vez numa Copa do Mundo, então tem todo esse stress. E eu acho que depois, contra o Uruguai, o pessoal teve muito mais à vontade. Porque eles, eu acho que se eles fizeram um bom resultado contra a Espanha, a partir daí tu pensas que tudo é possível. Então a gente apanha o Uruguai, não é uma Espanha, mas é uma equipa muito forte, tem bons jogadores, mas que a gente já vem com aquela confiança. Se a gente fez um empate contra a Espanha, por que a gente não pode também fazer um empate ou mesmo ganhar o Uruguai? Eu acho que eles foram mais por aí, por essa confiança, e saíram-se muito bem.
7: Frente ao Uruguai, esses primeiros golos, porque não houve golos frente à Espanha, mas esses 2 primeiros golos, Samir, vibrou?
6: Muito, muito. Então o primeiro golo, que foi um golaço, primeiro golo numa Copa do Mundo, acho que todos os cabo-verdianos vibraram e muito. Ainda por cima o jogo foi tarde, foi muito tarde, aqui em França já era meia-noite. Então a gente vibrando à meia-noite com um golo desse foi espetacular.
7: Samir, neste momento está um pouco surpreendido ou não com até agora os resultados de Cabo Verde?
6: Estou surpreendido e não estou, porque eu acho que pelo que eles têm feito já, com o que fizemos na CAN, tudo que a gente fez na CAN, acho que a gente já tem demonstrado que temos uma boa equipa, sim senhor. Temos uma boa equipa e somos capazes de tudo. Se calhar surpreendi-me um pouco com o resultado com a Espanha, mas com o Uruguai e com a Arábia Saudita que vai vir, eu acho que não vai me surpreender os bons resultados.
7: O que é que se pode esperar justamente agora? Depois destes 2 empates que não garantem nada, mas que foram 2 bons empates.
6: Agora é só esperar a vitória contra a Arábia Saudita. Acho que é tudo o que nos resta agora. Não, acho que não vamos fazer um 3º empate. Nós não viemos para a Copa do Mundo para fazer só empates. Eu acho que eles estão mesmo todos agora focados na vitória, porque ainda bem que só depende de nós, porque o próximo jogo também é Uruguai e Espanha, vai ser um jogo complicado. Alguém vai ficar. E se eles empatarem, que a gente ganhar, ainda podemos passar em primeiro lugar. Então é muito mais esperançoso para nós uma vitória agora no próximo jogo.
7: Jogar pelo empate não é na mentalidade cabo-verdiana. Digo isso porque 3 pontos, que seja o segundo ou o terceiro lugar, com 3 pontos deverá dar acesso aos 16avos de final.
6: Sim, mas eu acho que eles não vão jogar pelo empate. Mesmo que o empate até não seja um mau resultado, mas eu acho que temos a possibilidade de fazer um bom jogo contra eles e buscar a vitória, não só o empate. Acho que eles vão entrar com essa mentalidade mesmo, de buscar uma vitória e não só o empate.
7: Em relação à Arábia Saudita, tinha empatado contra o Uruguai, sofreu uma derrota pesada contra a Espanha. O que é que se pode esperar? Estar confiante ou mesmo assim ter um pé atrás com uma seleção assim saudita?
6: Temos sempre que ter um pé atrás, porque também eu lembro-me bem da Arábia Saudita, que fez um grande jogo no Mundial 2022 contra a Argentina, e eles até ganharam a Argentina. Então, mesmo que agora não estão saindo muito bem, mas é sempre ter um pé atrás. tendo um pé atrás, mas com a confiança que sim, podemos ganhar também, porque eles também não estão a ter bons resultados, então, e nós estamos a ser a sensação do Mundial, por que não ganhar e confirmar que somos realmente a sensação deste Mundial.
7: Agora que já passamos dois primeiros encontros, que ainda só falta um, qual é a sensação em termos de adepto? É já uma felicidade grande?
6: Eu acho que é uma felicidade grande, porque pelo que a gente tem mostrado, eu acho que todos os cabo-verdianos já estão orgulhosos do que eles têm feito, ao menos nas redes sociais, só se fala de Cabo Verde, é em todo lado só se fala do Cabo Verde e do guarda-redinha. Então acho que sim, estamos muito orgulhosos do que eles têm feito nesta Copa do Mundo, ainda mais a nossa primeira Copa do Mundo. Então acho que eles já podem saber que a gente está muito orgulhoso deles e do trabalho que eles têm feito.
7: Há os adeptos em casa e há os adeptos nas bancadas. Vê-se muitos, muitos adeptos cabo-verdianos nos estádios. Também é um orgulho ver o apoio que conseguem dar à própria seleção, também dentro do estádio.
6: Um orgulho e ainda mais vendo pessoas que nem são cabo-verdianas, mas portugueses, franceses, quando é Cabo Verde que joga, que nos apoiam, isso realmente é uma coisa de se orgulhar. Porque além de ser os cabo-verdianos, temos os portugueses connosco. Como nós também, os cabo-verdianos, estamos com os portugueses quando eles jogam. Então acho que é um vice-versa aí que está-nos a ajudar bastante também.
7: Sami, sobre os dois outros países lusófonos, o Brasil empatou um jogo, venceu o outro, está no primeiro lugar do grupo, está quase com um pé já nos 16avos, que seja como primeiro, segundo ou terceiro. Portugal empatou no primeiro jogo frente ao Congo e agora vai ter o jogo frente ao Uzbequistão. Qual é a sua opinião sobre estas duas seleções até agora?
6: Eu acho que o Brasil tem uma boa seleção. Não estou a mostrar também o verdadeiro potencial que eles têm. E Portugal começou realmente mal. Toda a gente esperava que começasse bem, ainda mais contra o Congo, mas o Congo também deu ali o que falar. Mas eu acho que agora contra o Uzbequistão, acho que o Portugal vai dar como a Espanha fez com a Arábia Saudita. Estou mesmo confiante que Portugal agora também deve dar para aí os seus 4 ou 5 fácil. É o que eu tenho dito a todos os meus amigos. Eu acho que Portugal agora só depende deles para ganhar. E tem os jogos mais fáceis. Já apanhou o Congo e agora é arrebentar esses dois aí que estão a vir.
7: Cabo Verde e Uruguai ocupam o segundo lugar no grupo H com 2 pontos. À frente da Arábia Saudita com apenas 1 ponto e atrás da Espanha que lidera com 4 pontos. Isto após a vitória dos espanhóis por 4-0 frente aos sauditas. Na terceira e última jornada, os cabo-verdianos vão defrontar os sauditas, enquanto os uruguaios vão medir forças com os espanhóis a 26 de junho nos Estados Unidos. Acorda-se que os dois primeiros de cada grupo, bem como os 8 melhores terceiros em 12 grupos, também seguem para os 16avos de final. No grupo C, o Brasil venceu o Haiti por 3-0 nos Estados Unidos e lidera agora a classificação com 4 pontos. Os brasileiros partilham o primeiro lugar com Marrocos. Os marroquinos venceram por 1-0 a Escócia nos Estados Unidos. De notar que a Escócia ocupa o terceiro lugar com 3 pontos, enquanto o Haiti, sem nenhum ponto após 2 jornadas, já está eliminado. Na terceira e derradeira jornada, os escoceses vão medir forças com os brasileiros, enquanto os marroquinos vão defrontar o Haiti. Por fim, Portugal vai enfrentar o Uzbequistão em Houston, nos Estados Unidos, na terça-feira 23 de junho, num jogo a contar para o grupo K. Na primeira jornada, a seleção portuguesa empatou a 1 bola diante da República Democrática do Congo, enquanto a Colômbia tinha vencido por 3-1 o Uzbequistão. De notar que 3 países já estão apurados para os 16avos de final da prova, o México, os Estados Unidos e a Alemanha. O Mundial decorre até dia 19 de julho nos Estados Unidos, no México e no Canadá. A RFI também aproveitou a oportunidade para abordar a carreira de Samir Fernandes, 37 anos, que atuou no ES Baú em divisões inferiores em França nesta temporada 2025-2026. Ao microfone da RFI, Samir Fernandes, avançado cabo-verdiano, revelou-nos como surgiu a paixão pelo futebol e como, hoje em dia, conjuga a carreira de futebolista com o emprego de monitor de desporto numa escola.
6: A paixão pelo futebol acho que foi desde pequeno no bairro, com os amigos, toda a gente só jogava a bola. Não é como hoje em dia que temos as redes sociais, temos isto, temos trotinete, temos tudo, mas no nosso tempo era só uma bola. Acho que ninguém tinha nenhum jogo, não tinha nada, era só a bola mesmo. Ou corrias ou jogavas a bola. E eu decidi jogar a bola.
7: Está satisfeito da nova vida que tem em jogar estes jogos em divisões inferiores em França, mas também de trabalhar com crianças em alguma coisa que lhe toca, que é o desporto?
6: Estou numa fase onde estou tranquilo, estou com uma vida estável, onde jogo futebol, tenho as minhas competições, trabalho numa escola onde faço desporto, Então estou dentro da minha área, não estou a jogar profissional, mas estou a fazer uma coisa que eu gosto. É o que eu digo sempre, vou para o trabalho, mas vou contente. Estou contente porque eu sei que vou fazer as coisas que eu gosto. Se hoje estou na cabeça de fazer um desporto mais de ping-pong, ténis de mesa, as coisas faço. Se quiser jogar basquete com as crianças, jogo. Se quiser fazer futebol com as crianças, faço. Então estou a gostar realmente, estou aqui já há 2 anos e estou a gostar desse trabalho.
7: Samir Fernandes já representou o Bragança, o Feirense, o Académico de Viseu e o Casa Pia em Portugal, o Caudal em Espanha e 2 clubes em França, Monté Bornalá e ES Baú. O foco agora no futebol masculino está no Mundial, antes do regresso das competições de clubes, já em julho. Chegamos assim ao fim deste Magazine de Desporto. Até

E é então o ponto final nesta segunda e última emissão em português, aqui na antena da RFI. Pode continuar a acompanhar-nos nas redes sociais, basta para isso procurar RFI Português ou então visitar-nos no nosso site em rfi.fr/pt. As notícias atualizadas em português voltam aqui à antena da RFI amanhã pelas 15 horas, hora de Paris. Até lá, fique bem.

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1: Cristiano Soares.
0: A Colômbia virou à direita com a vitória do candidato antissistema Abelardo de Espriella, que ganhou as eleições presidenciais deste domingo. O adversário de esquerda, Iván Cepeda, recusa reconhecer a derrota. Em São Tomé e Príncipe, a reunião do Conselho Nacional do ADI, realizada no último fim de semana, degenerou e ficou marcada por cenas de pancadaria entre militantes. Em Timor-Leste, faleceu neste domingo no hospital de Kuala Lumpur, na Malásia, o antigo presidente de Timor-Leste, Francisco Guterres Luolo. Cabo Verde empatou este domingo a 2 golos com o Uruguai numa partida da segunda jornada da fase de grupos do Mundial de Futebol. No controle técnico desta emissão está Arthur Geoffroy e o jornal começa agora. A Colômbia virou à direita com a vitória do candidato apoiado por Donald Trump por uma margem estreita. O advogado antissistema

0: em Bogotá há 40 anos, aqui ao microfone de Miguel Martins. Em São Tomé e Príncipe, a reunião no Conselho Nacional do ADI, realizada no último fim de semana, degenerou e ficou marcada por cenas de pancadaria entre militantes, como nos conta o nosso correspondente em São Tomé, Maximino Carlos.
1: Um conselho do ADI que terminou em confronto. Houve discussões azedas entre os conselheiros que terminou em confronto físico. Posteriormente, registou-se um clima de entendimento e os conselheiros agendaram para 26 de junho do presente ano o Congresso Eletivo para eleição dos órgãos estatutários do partido. Selmira Sacramento, uma das vice-presidentes do ADI, lamentou o sucedido. Como militante do partido, o primeiro-ministro Américo Ramos também lamentou o sucedido, sobretudo o comportamento de alguns dos seus companheiros. O Conselho Nacional do ADI termina num clima de confusão, numa altura em que estamos no período de pré-campanha eleitoral. Maximino Carlos, São Tomé, RFI.
0: Em 2025, a ilha de Santo Antão, em Cabo Verde, recebeu cerca de 45 mil turistas, atraídos pelos seus famosos trilhos, criados desde a época colonial, as praias de areia negra e as experiências gastronómicas. Em declarações à RFI, Odair Gomes, vice-presidente da Associação dos Guias de Turismo de Santo Antão, descreveu a ilha como a joia do país, destacando uma oferta turística diversificada, procurada tanto a nível internacional como nacional.
2: Nós estamos numa ilha que está a ganhar dinamismo a nível do turismo, a nível nacional. A ilha tem a especialidade mais no turismo de caminhada, no turismo rural. O próprio ecoturismo tem, que é um segmento de turismo, tem estado a crescer bastante em Santo Antão. Também é uma ilha conhecida como paraíso das caminhadas em todo o país, sendo certo que nós temos uma vasta rede de trilhos que foram criados ainda no tempo colonial e onde se pode praticar praticamente todo tipo de turismo. Porque nós temos praias, principalmente em Porto Novo. A ilha está dividida em três municípios, sendo certo que a zona mais costeira e mais a sul é Porto Novo. Nós temos várias praias espetaculares na costa de Porto Novo. E essa diversificação deverá passar por isso. Nós temos, futuramente, se calhar, também fazer com que as pessoas procurem Santo Antão para uma praia de areia negra. Nós temos a maior praia de areia negra do país. Snorkeling pode fazer um turismo gastronómico, portanto, já temos pacotes em que o turista vai aprender a preparar um prato típico com o auxílio de um profissional local. Ver Santo Antão ter sido a ilha bastante procurada para essa diversificação a nível nacional. Mas não é só o turismo internacional, mas o turismo também é doméstico.
0: Era Odair Gomes, vice-presidente da Associação dos Guias de Turismo de Santo Antão, aqui entrevistada por Neide Ribeiro. Esta é, de resto, uma entrevista que desenvolvemos mais à frente no espaço convidado. Em Timor-Leste, faleceu neste domingo no Hospital de Kuala Lumpur, na Malásia, o antigo presidente do país, Francisco Guterres Luolo. Desde então, sucedem-se as homenagens dentro e fora de Timor-Leste. Miguel Martins traça-nos o perfil deste estadista timorense.
3: Francisco Guterres Luolo ficou na história como sendo quem proclamou oficialmente a restauração da independência de Timor-Leste. Foi a 20 de maio de 2002, na altura Luolo era presidente da Assembleia Constituinte e coube dar posse a Xanana Guzmão como presidente da República. Presidente do Parlamento Timorense, ele chegou também à Magistratura Suprema, tendo assumido o cargo do chefe de Estado entre 2017 e 2022. Antigo líder da Fretilin, Frente Revolucionária de Timor-Leste independente, ele foi uma figura proeminente para a independência deste antigo território português. O seu movimento proclamou a independência a 28 de novembro de 1975, em plena retirada das autoridades de Lisboa. A vizinha Indonésia ocupou esta metade da ilha de Timor logo depois, a 7 de dezembro do mesmo ano. Uma ocupação combatida nas matas de Timor pelos guerrilheiros independentistas, ela só terminaria em 1999. Após uma transição sob a bandeira da ONU, Timor-Leste tornou-se oficialmente independente em 2002 pela voz de Luolo.
0: A segunda jornada da fase de grupos do Mundial de Futebol Masculino fica encerrada esta terça-feira, dia 23 de junho, com 4 jogos, entre eles o encontro entre Portugal e Uzbequistão. Já ontem foi o segundo jogo e o segundo ponto para os Tubarões Azuis. Os cabo-verdianos empataram frente ao Uruguai a 2 bolas. De referir que Kelvin Lenin

0: marcou o primeiro golo no Mundial para Cabo Verde. Em entrevista à RFI, Samir, futebolista cabo-verdiano que não está presente no Mundial, analisou o desempenho dos Tubarões Azuis.
1: Sinceramente, eu acho que estamos satisfeitos, eu falo que estou muito satisfeito com o empate, mas fica aquele sabor amargo, porque eu acho que a gente até podia ter ganho o jogo. No final tivemos quase aquele penalti, que não sei se é bem penalti ou não, mas a VAR ainda mostrou muito, mas que dava para ganhar. A Espanha não dava para ganhar, porque a gente só fez defender, mas contra o Uruguai a gente teve olhos nos olhos e dava para ganhar. No fim nós é que tivemos a oportunidade, no fim teve aquele livre que o árbitro nem nos deixou bater, então acho que era um jogo que dava para ganhar. Mas agora também está tudo em aberto, depende só de nós. Então isso é muito bom.
2: Frente ao Uruguai, esses primeiros golos, porque não houve golos frente à Espanha, mas esses dois primeiros golos, Samir, vibrou?
1: Muito, muito. Então o primeiro golo, que foi um golaço, primeiro golo numa Copa do Mundo, acho que todos os cabo-verdianos vibraram e muito. Ainda por cima o jogo foi tarde, foi muito tarde, aqui em França já era meia-noite. Então a gente vibrando à meia-noite com um golo desse foi espetacular.
2: Samir, neste momento está um pouco surpreendido ou não com até agora os resultados de Cabo Verde?
1: Estou surpreendido e não estou. Porque eu acho que pelo que eles têm feito já, com o que fizemos na CAN, tudo que a gente fez na CAN, acho que a gente já tem demonstrado que temos uma boa equipa, sim senhora. Temos uma boa equipa e somos capazes de tudo. Se calhar surpreendi-me um pouco com o resultado com a Espanha, mas com o Uruguai e com a Arábia Saudita que vai vir, eu acho que não vai me surpreender os bons resultados.
0: As palavras então de Samir, o futebolista cabo-verdiano de 37 anos, que não está presente neste Mundial de Futebol, aqui ao microfone do Marco Martins. Esta é de resto também uma entrevista que desenvolvemos mais à frente no Magazine de Desporto, e de relembrar ainda que Cabo Verde tem pela frente, no último jogo da fase de grupos, Arábia Saudita. E aqui o ponto final deste bloco informativo.
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0: Segunda parte da nossa emissão. Como é habitual, à segunda-feira temos o Magazine Desporto, hoje com destaque para a participação de Cabo Verde no Mundial de Futebol. Antes disso, direção Santo Antão, em Cabo Verde. A ilha recebeu cerca de 45 mil turistas em 2025, atraídos pelos trilhos, pelas praias de areia negra e pelas experiências gastronómicas. Odair Gomes é o convidado de Neidi Ribeiro.
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4: Em 2025, a ilha de Santo Antão, em Cabo Verde, recebeu cerca de 45 mil turistas, na sua maioria franceses, atraídos pelos famosos trilhos criados desde a época colonial, as praias de areia negra e as experiências gastronómicas. Odair Gomes, vice-presidente da Associação dos Guias de Turismo de Santo Antão, descreve a ilha como a joia do país, destacando uma oferta turística diversificada, procurada tanto a nível internacional como nacional.
5: Nós estamos numa ilha que está a ganhar dinamismo a nível do turismo, a nível nacional. A ilha tem a especialidade mais no turismo de caminhada, no turismo rural. O próprio ecoturismo tem, que é um segmento de turismo que tem estado a crescer bastante em Santo Antão. Também é uma ilha conhecida como paraíso das caminhadas em todo o país, sendo certo que nós temos uma vasta rede de trilhos que foram criados ainda no tempo colonial. Esses trilhos foram criados exatamente para que as pessoas na ilha pudessem mobilizar dentro da ilha, transportar os produtos agrícolas, também para a própria comunicação. E esses trilhos hoje em dia está a servir o turismo, apesar de continuar também a servir as comunidades que estão mais no interior. Portanto, a maior parte dos turistas que vêm para Santo Antão vem exatamente para explorar, para caminhar nesses trilhos. A ilha e o próprio governo têm estado a fazer um trabalho extraordinário, que é a própria sinalização dos trilhos, juntamente de organismos internacionais, como a Associação do Património do Mértola de Portugal, que tem estado a mapear e a sinalizar, de forma também a garantir a segurança dos próprios turistas. É um desafio enorme manter esses trilhos, porque nós temos uma ilha com uma orografia um pouco difícil, muita montanha, portanto, Santo Antão é a ilha mais montanhosa do país, e não é fácil fazer, muitas vezes, a manutenção a tempo desses estilos. Esse tem sido, aliás, um dos handicaps do nosso turismo, já que praticamos mais o turismo de caminhar, portanto, a preparação e a manutenção desses trilhos tem de ser uma prioridade.
4: O que é que representa o turismo rural à Ilha de Santo Antão e de onde é que vêm os turistas?
5: A ilha está a crescer todos os anos e a maior parte dos turistas que vêm para Santo Antão são franceses. O ano de 2025, a ilha recebeu mais de 44, 45 mil turistas, representando um aumento de mais de 4, 5% daquilo que foi o ano passado. Todos os anos estamos a crescer, tanto a nível do turismo, como também a nível da própria estrutura de alojamento e de profissionais. Sinto certo que estamos também perdendo muitos profissionais, principalmente guias, e esse deverá ser o próximo desafio da ilha, que será preparar profissionais e guias de turismo para o setor do turismo, não só no setor hoteleiro, mas para o próprio turismo de caminhadas.
4: Estão a perder guias turísticos, a que é que se deve essa perda?
5: O turismo de Santo Antão e do país é um turismo sazonal, portanto a época alta normalmente inicia em novembro e vai a abril. Já há alguns anos que tem estado a iniciar, a época tem estado a iniciar na segunda metade do mês de outubro e entra para o meio, ainda temos, mas nós continuamos a ter uma época baixa de turismo. E muita gente depende do turismo para viver. Havendo oportunidade fora da ilha, noutras ilhas, por exemplo, em Sal e Boa Vista, que são as ilhas mais turísticas, muita gente sai, mas também tem sido um problema nesta ilha. Uma década e meia atrás, a ilha tinha 50 mil habitantes, agora só temos 36 mil, portanto, perdendo a população de forma rápida e sem que possamos, nem o governo local, nem o governo central, sem que eles podem fazer alguma coisa para travar isso. Eu acho que é o emprego também com oportunidades lá fora. Né?
4: Muitas vezes quando se fala em Santo Antão fala-se do isolamento. Como é que se luta contra esse isolamento?
5: Eu não gosto muito do termo isolamento, porque não acho que a ilha de Santo Antão esteja isolada. A nível dos transportes marítimos, nós temos o canal mais rentável do país. Nós temos dois barcos de manhã, dois barcos à tarde. Portanto, nós temos o fluxo de turismo e de transporte de pessoas contínua nesta ilha.
4: Ligações que existem por dia são suficientes?
5: Portanto, as duas ligações na época alta não são muito suficientes. Sem os transportes não há turismo. Poderia-se, por exemplo, em vez de todos os barcos pararem, por exemplo, estarem sediados em São Vicente, uma delas estar em Santo Antão. Mas isso não está acontecendo, pode ser que venha a acontecer no futuro, e é desejo dos santantonenses ver isso acontecer, até porque para as próprias evacuações em casos de emergência, nós não temos um hospital, mas não está muito bem preparado, normalmente para tratamentos mais intensivos e de alguma gravidade, nós vamos a São Vicente. Então, havendo esse tipo de transporte aqui que possa deslocar sem que haja muita demora, poderia ajudar principalmente a resgate do próprio turismo, para a própria segurança do turismo. Um barco em Santo Antão, um sediário em Santo Antão, que fica aqui no Porto, seria uma mais-valia. E esse deverá ser uma aposta, eu creio que nos próximos governos.
4: Tem-se falado muito na diversificação do turismo rural. Falou-me aqui do tracking. Que outra diversificação se poderia fazer na ilha de Santo Antão?
5: E onde se pode praticar praticamente todo tipo de turismo. Porque nós temos praias, principalmente em Porto Novo. A ilha está dividida em três municípios. Sendo certo que a zona mais costeira e mais a sul é Porto Novo, nós temos várias praias espetaculares na costa de Porto Novo. E essa diversificação deverá passar por isso. Nós temos, futuramente, se calhar, também fazer com que as pessoas procurem Santo Antão para uma praia de areia negra. Nós temos a maior praia de areia negra do país, que fica na aldeia do Tarrafal. Já tem estado a ser criado subprodutos, tanto no ecoturismo como também no turismo gastronómico, criando também possibilidade de diferentes ofertas. Portanto, não é só caminhadas que se pode fazer em Santo Antão, pode-se fazer também canyoning, pode fazer mergulho, snorkeling, pode fazer um turismo gastronómico. Portanto, já temos pacotes em que o turista vai aprender a preparar um prato típico com o auxílio de um profissional local. Nós temos o BTT, o downhill, portanto, que são também categorias que muita gente está. O camping está a iniciar agora e, portanto, está o agroturismo também e o turismo comunitário, que obviamente tem estado a ser desenvolvido em Santo Antão. Eu acho que a nível da diversificação, obviamente que nós precisamos potenciar mais esses nichos, senão não cresce, mas já há sinais da diversificação da oferta. Aliás, Santo Antão tem sido, a par daquilo que é o turismo de sol e praia de Cabo Verde, Santo Antão tem sido a ilha bastante procurada para, exatamente para essa diversificação a nível nacional. Mas não é só o turismo internacional, mas o turismo também é doméstico. Portanto, San Antão é como a joia do país. Muita gente vem para San Antão para conhecer, principalmente na época da chuva, na estação da chuva, porque a ilha está belíssima, com cascatas, com muito verde e, enfim, está muito chamativa.
4: Quando se vê muitas vezes a massificação do turismo, a destruição dos locais de turismo, há essa preocupação aqui de que seja um turismo sustentável?
5: O turismo sustentável não é tarefa fácil. Qualquer destino que queira implementar um turismo sustentável deverá fazer investimentos estruturais na própria organização da sociedade. Aquilo que tem que estar a acontecer esse ano, então, é ações de sustentabilidade, a nível social, a nível económico e a nível ambiental. Mas a nível ambiental tem estado a ser dado passos interessantes. A ilha tem sido um exemplo a nível do turismo sustentável.
4: Odair Gomes, vice-presidente da Associação dos Guias de Turismo. Neide Ribeiro, de regresso da Ilha de Santo Antão, em Cabo Verde, para a RFI.
0: E segue-se então agora o Magazine Desporto, esta segunda-feira, com especial destaque para a participação de Cabo Verde no Mundial de Futebol. Um trabalho elaborado e apresentado por Marco Martins.
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2: A segunda jornada da fase de grupos do Mundial de Futebol Masculino fica encerrada na terça-feira 23 de junho com 4 jogos, entre eles o encontro entre Portugal e o Uzbequistão. 2 países lusófonos já disputaram os respectivos jogos da segunda jornada. O Brasil venceu, enquanto Cabo Verde empatou. Segundo jogo e segundo ponto para os Tubarões Azuis. Na sua estreia num Mundial de Futebol, Cabo Verde empatou pela segunda vez. Após o empate sem golos diante da Espanha, desta vez os cabo-verdianos empataram frente ao Uruguai a 2 bolas. Os 2 tentos dos Tubarões Jesus foram apontados por Kevin Lenini Pina e por Hélio Varela, enquanto os golos uruguaios foram marcados por Maxi Araújo e por Agustin Canúbio. De referir que Kevin Lenini Pina marcou o primeiro gol no Mundial para Cabo Verde. Em entrevista exclusiva à RFI, Samir Fernandes, futebolista cabo-verdiano que não está presente no Mundial, analisou o desempenho de Cabo Verde.
1: Sinceramente, eu acho que estamos satisfeitos, eu falo que estou muito satisfeito com o empate, mas fica aquele sabor amargo, porque eu acho que a gente até podia ter ganho o jogo. No final tivemos quase aquele penalti, que não sei se é bem penalti ou não, mas a VAR ainda mostrou muito, mas que dava para ganhar. A Espanha não dava para ganhar, porque a gente só fez defender, mas contra o Uruguai a gente teve olhos nos olhos e dava para ganhar. No fim, nós é que tivemos a oportunidade, no fim teve aquele livre que o árbitro nem nos deixou bater, então acho que era um jogo que dava para ganhar. Mas agora também está tudo em aberto, depende só de nós, então isso é muito bom.
2: Frente ao Uruguai, sente-se que se vê uma outra equipa de Cabo Verde. Era o adversário que era diferente, era o stress que já tinha sido ultrapassado. Como é que se pode explicar essa diferença?
1: Eu acho que o primeiro jogo é que temos aquela expectativa de como é que vamos sair, é a primeira vez numa Copa do Mundo, então tem todo esse stress. E eu acho que depois, contra o Uruguai, o pessoal teve muito mais à vontade, porque eles, eu acho que se eles fizeram um bom resultado contra a Espanha, a partir daí tu pensas que tudo é possível. Então a gente apanhou o Uruguai, não é uma Espanha, mas é uma equipa muito forte, tem bons jogadores, mas que a gente já vem com aquela confiança. Se a gente fez um empate contra a Espanha, por que a gente não pode também fazer um empate ou mesmo ganhar o Uruguai? Eu acho que eles foram mais por aí, por essa confiança, e saíram-se muito bem.
2: Frente ao Uruguai, esses primeiros golos, porque não houve golos frente à Espanha, mas esses 2 primeiros golos, Samir, vibrou?
1: Muito, muito. Então o primeiro golo, que foi um golaço, primeiro golo numa Copa do Mundo, acho que todos os cabo-verdianos vibraram e muito. Ainda por cima o jogo foi tarde, foi muito tarde, aqui em França já era meia-noite. Então a gente vibrando à meia-noite com um golo desse foi espetacular.
2: Samir, neste momento está um pouco surpreendido ou não com até agora os resultados de Cabo Verde?
1: Estou surpreendido e não estou, porque eu acho que pelo que eles têm feito já, com o que fizemos na CAN, tudo que a gente fez na CAN, acho que a gente já tem demonstrado que temos uma boa equipa, sim senhor. temos uma boa equipa e somos capazes de tudo. Se calhar surpreendi-me um pouco com o resultado com a Espanha, mas com o Uruguai e com a Arábia Saudita que vai vir, eu acho que não vai me surpreender os bons resultados.
2: O que é que se pode esperar justamente agora? Depois destes dois empates que não garantem nada, mas que foram dois bons empates.
1: Agora é só esperar a vitória contra a Arábia Saudita. Acho que é tudo o que nos resta agora. Não, acho que não vamos fazer um terceiro empate. Nós não viemos para a Copa do Mundo para fazer só empates. Eu acho que eles estão mesmo todos agora focados na vitória, porque ainda bem que só depende de nós, porque o próximo jogo também é Uruguai e Espanha, vai ser um jogo complicado. Alguém vai ficar. E se eles empatarem, que a gente ganhar, ainda podemos passar em primeiro lugar. Então é muito mais esperançoso para nós uma vitória agora no próximo jogo.
2: Jogar pelo empate não é na mentalidade cabo-verdiana. Digo isso porque 3 pontos, que seja o segundo ou o terceiro lugar, com 3 pontos deverá dar acesso aos 16 avos de final.
1: Sim, mas eu acho que eles não vão jogar pelo empate. Mesmo que o empate até não seja um mau resultado, mas eu acho que temos a possibilidade de fazer um bom jogo contra eles e buscar a vitória, não só o empate. Eu acho que eles vão entrar com essa mentalidade mesmo, de buscar uma vitória e não só o empate.
2: Em relação à Arábia Saudita, tinha empatado contra o Uruguai, sofreu uma derrota pesada contra a Espanha. O que é que se pode esperar? Estar confiante ou mesmo assim ter um pé atrás com uma seleção assim saudita?
1: Temos sempre que ter um pé atrás, porque também eu lembro-me bem da Arábia Saudita, que fez um grande jogo no Mundial 2022 contra a Argentina, e eles até ganharam a Argentina. Então, mesmo que agora não estão saindo muito bem, mas é sempre ter um pé atrás. Tendo um pé atrás, mas com a confiança que sim, podemos ganhar também, porque eles também não estão a ter bons resultados, então, e nós estamos a ser a sensação do Mundial, por que não ganhar e confirmar que somos realmente a sensação deste Mundial.
2: Agora que já passamos 2 primeiros encontros, que ainda só falta 1, qual é a sensação em termos de adepto? É já uma felicidade grande?
1: Eu acho que é uma felicidade grande, porque pelo que a gente tem mostrado, hein? Eu acho que todos os cabo-verdianos já estão orgulhosos do que eles têm feito, ao menos nas redes sociais, só se fala de Cabo Verde, é em todo o lado, só se fala do Cabo Verde e do guarda-redinha. Então acho que sim, estamos muito orgulhosos do que eles têm feito nesta Copa do Mundo, ainda mais a nossa primeira Copa do Mundo. Então acho que eles já podem saber que a gente está muito orgulhoso deles e do trabalho que eles têm feito.
2: Há os adeptos em casa e há os adeptos nas bancadas. Vê-se muitos, muitos adeptos cabo-verdianos nos estádios. Também é um orgulho ver o apoio que conseguem dar à própria seleção, também dentro do estádio.
1: Um orgulho, e ainda mais vendo pessoas que nem são cabo-verdianas, mas portugueses, franceses, quando é Cabo Verde que joga, que nos apoiam, isso realmente é uma coisa de se orgulhar. Porque além de ser os cabo-verdianos, temos os portugueses connosco. Como nós também, os cabo-verdianos, estamos com os portugueses quando eles jogam. Então acho que é um vice-versa aí que está-nos a ajudar bastante também.
2: Sami, sobre os dois outros países lusófonos, o Brasil empatou um jogo, venceu o outro, está no primeiro lugar do grupo, está quase com um pé já nos 16 avos, que seja como primeiro, segundo ou terceiro. Portugal empatou no primeiro jogo frente ao Congo e agora vai ter o jogo frente ao Uzbequistão. Qual é a sua opinião sobre estas duas seleções até agora?
1: Eu acho que o Brasil tem uma boa seleção. Não estão a mostrar também o verdadeiro potencial que eles têm. E Portugal começou realmente mal. Toda a gente esperava que começasse bem, ainda mais contra o Congo, mas o Congo também deu ali o que falar. Mas eu acho que agora contra o Uzbequistão, acho que o Portugal vai dar como a Espanha fez com a Arábia Saudita. Estou mesmo confiante que Portugal agora também deve dar para aí os seus 4 ou 5, fácil. É o que eu tenho dito a todos os meus amigos. Eu acho que Portugal agora só depende deles para ganhar. E tem os jogos mais fáceis. Já apanhou o Congo e agora é arrebentar esses dois aí que estão a vir.
2: Cabo Verde e Uruguai ocupam o segundo lugar no grupo H com 2 pontos. À frente da Arábia Saudita com apenas 1 ponto e atrás da Espanha que lidera com 4 pontos. Isto após a vitória dos espanhóis por 4-0 frente aos sauditas. Na terceira e última jornada, os cabo-verdianos vão defrontar os sauditas, enquanto os uruguaios vão medir forças com os espanhóis a 26 de junho. Nos Estados Unidos. Acorda-se que os 2 primeiros de cada grupo, bem como os 8 melhores terceiros em 12 grupos, também seguem para os 16 avos de final. No grupo C, o Brasil venceu o Haiti por 3-0 nos Estados Unidos e lidera agora a classificação com 4 pontos. Os brasileiros partilham o primeiro lugar com Marrocos. Os marroquinos venceram por 1-0 a Escócia nos Estados Unidos. De notar que a Escócia ocupa o terceiro lugar com 3 pontos, enquanto o Haiti, sem nenhum ponto após 2 jornadas, já está eliminado. Na terceira e derradeira jornada, os escoceses vão medir forças com os brasileiros, enquanto os marroquinos vão defrontar o Haiti. Por fim, Portugal vai enfrentar o Uzbequistão em Houston, nos Estados Unidos, na terça-feira 23 de junho, num jogo a contar para o Grupo K. Na primeira jornada, a seleção portuguesa empatou a uma bola diante da República Democrática do Congo, enquanto a Colômbia tinha vencido por 3-1 o Uzbequistão. De notar que três países já estão apurados para os 16avos de final da prova, o México, os Estados Unidos e a Alemanha. O Mundial decorre até dia 19 de julho nos Estados Unidos, no México e no Canadá. A RFI também aproveitou a oportunidade para abordar a carreira de Samir Fernandes, 37 anos, que atuou no ES Baú em divisões inferiores em França nesta temporada 2025-2026. Ao microfone da RFI, Samir Fernandes, avançado cabo-verdiano, revelou-nos como surgiu a paixão pelo futebol e como, hoje em dia, conjuga a carreira de futebolista com o emprego de monitor de desporto numa escola.
1: A paixão pelo futebol acho que foi desde pequeno. Desde pequeno, no bairro, com os amigos, toda a gente só jogava a bola. Não é como hoje em dia que temos as redes sociais, temos isto, temos trotinete, temos tudo, mas no nosso tempo era só uma bola. Acho que ninguém tinha nenhum jogo, não tinha nada, era só a bola mesmo. Ou corrias ou jogavas a bola. E eu decidi jogar a bola.
2: Está satisfeito da nova vida que tem em jogar estes jogos individuais? Divisões inferiores em França, mas também de trabalhar com crianças em alguma coisa que lhe toca, que é o desporto.
1: Estou numa fase onde estou tranquilo, estou com uma vida estável, onde jogo futebol, tenho as minhas competições, trabalho numa escola onde faço desporto. Então estou dentro da minha área, não estou a jogar profissional, mas estou a fazer uma coisa que eu gosto. É o que eu digo sempre, vou para o trabalho, mas vou contente. Estou contente porque eu sei que vou fazer as coisas que eu gosto. Só estou na cabeça de fazer um desporto mais de ping-pong, ténis de mesa, as coisas faço. Se quiser jogar basquete com as crianças, jogo. Se quiser fazer futebol com as crianças, faço. Então, estou a gostar realmente, estou aqui já há 2 anos e estou a gostar desse trabalho.
2: Samir Fernandes já representou o Bragança, o Feirense, o Académico de Viseu e o Casa Pia em Portugal, o Caudal em Espanha e 2 clubes em França, Monté Bornalá e ES Baú. O foco agora no futebol masculino está no Mundial, antes do regresso das competições de clubes, já em julho. Chegamos assim ao fim deste Magazine de Esporto. Até breve.

E é então o ponto final nesta segunda e última emissão em português aqui na antena da RFI. 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As notícias atualizadas em português voltam aqui à antena da RFI amanhã pelas 15 horas, hora de Paris. Até lá, fique bem.

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1: Cristiana Soares.
0: A Colômbia virou à direita com a vitória do candidato antissistema Abelardo de Espriella, que ganhou as eleições presidenciais deste domingo. O adversário de esquerda, Iván Cepeda, recusa reconhecer a derrota. Em São Tomé e Príncipe, a reunião no Conselho Nacional do ADI, realizada no último fim de semana, degenerou e ficou marcada por cenas de pancadaria entre militantes. Em Timor-Leste, faleceu neste domingo no hospital de Kuala Lumpur, na Malásia, o antigo presidente de Timor-Leste, Francisco Guterres Loolo. Cabo Verde empatou este domingo a 2 golos com o Uruguai numa partida da segunda jornada da fase de grupos do Mundial de Futebol. No controle técnico desta emissão está Arthur Geoffroy e o jornal começa agora. A Colômbia virou à direita com a vitória do candidato apoiado por Donald Trump por uma margem estreita. O advogado antissistema Abelardo de Espriella ganhou as eleições presidenciais deste domingo. Com esta vitória, a Colômbia torna-se o mais recente país da América Latina a virar à direita, seguindo os passos da Argentina, do Chile e do Equador, cujos líderes, alinhados com Washington, não tardaram a felicitá-lo. No discurso de vitória, Abelardo de Espriella prometeu uma nova era perante milhares de apoiantes reunidos em Barranquilla, no norte do país. Sem experiência política, este milionário empresário de 47 anos derrotou o senador de esquerda Iván Cepeda, filósofo e defensor dos direitos humanos, com 49,7% dos votos contra 48,7% de Cepeda, que recusou, por seu lado, reconhecer a derrota antes da contagem final oficial, prevista para dentro de alguns dias, e também pediu calma aos apoiantes. Cristina Matias, portuguesa radicada em Bogotá há 40 anos, testemunha um país dividido quase a meio após esta vitória do candidato da extrema-direita por uma unha negra.
2: Houve alguns acontecimentos, não foram graves, pois as pessoas um pouco revoltadas, aquelas que não estavam contentes com o resultado. Os dois candidatos estiveram muito, muito perto um do outro, realmente foi quase um empate, mas pronto, ganhou de La Espriella, enquanto que aqui onde eu moro, todas as pessoas saíram a festejar e a cantar e pronto, com as bandeiras. Está muito, muito dividido. Para os Estados Unidos, para todos os países da direita, que apoiam a direita, devem estar muito contentes. Mas o que eu vi é que sim, já houve muitos países a dar os parabéns ao novo presidente da Colômbia.
0: As palavras de Cristina Matias, portuguesa radicada em Bogotá há 40 anos, aqui ao microfone de Miguel Martins. Em São Tomé e Príncipe, a reunião no Conselho Nacional do ADI, realizada no último fim de semana, degenerou e ficou marcada por cenas de pancadaria entre militantes, como nos conta o nosso correspondente em São Tomé, Maximino Carlos.
3: Um conselho do ADI que terminou em confronto. Houve discussões azedas entre os conselheiros que terminou em confronto físico. Posteriormente, resistou-se um clima de entendimento e os conselheiros agendaram para 26 de junho do presente ano o Congresso Eletivo para eleição dos órgãos estatutários do partido. Selmira Sacramento, uma das vice-presidentes do ADI, lamentou o sucedido. Como militante do partido, o primeiro-ministro Américo Ramos também lamentou o sucedido, sobretudo o comportamento de alguns dos seus companheiros. O Conselho Nacional do ADI termina num clima de confusão, numa altura em que estamos no período de pré-campanha eleitoral. Maximino Carlos, São Tomé, RFI.
0: Em 2025, a ilha de Santo Antão, em Cabo Verde, recebeu cerca de 45 mil turistas, atraídos pelos seus famosos trilhos, criados desde a época colonial, as praias de areia negra e as experiências gastronómicas. Em declarações à RFI, Odair Gomes, vice-presidente da Associação dos Guias de Turismo de Santo Antão, descreveu a ilha como a joia do país, destacando uma oferta turística diversificada, procurada tanto a nível internacional como nacional.
4: Nós estamos numa ilha que está a ganhar dinamismo a nível do turismo, a nível nacional. A ilha tem a especialidade mais no turismo de caminhada, no turismo rural. O próprio ecoturismo tem, que é um segmento de turismo, tem estado a crescer bastante em Santo Antão. Também é uma ilha conhecida como paraíso das caminhadas em todo o país, sendo certo que nós temos uma vasta rede de trilhos que foram criados ainda no tempo colonial e é onde se pode praticar praticamente todo tipo de turismo. Porque nós temos praias, principalmente em Porto Novo. A ilha está dividida em 3 municípios. Sendo certo que a zona mais costeira e mais a sul é Porto Novo, nós temos várias praias espetaculares na costa de Porto Novo. E essa diversificação deverá passar por isso. Nós temos, futuramente, se calhar, também fazer com que as pessoas procurem Santo Antão para uma praia de areia negra. Nós temos a maior praia de areia negra do país. Snorkeling pode fazer um turismo gastronómico. Portanto, já temos pacotes em que o turista vai aprender a fazer, a preparar um prato típico com o auxílio de um profissional local. Ver Santo Antão tem sido a ilha bastante procurada para essa diversificação a nível nacional. Mas não é só o turismo internacional, mas o turismo também é doméstico.
0: Era Odair Gomes, vice-presidente da Associação dos Guias de Turismo de Santo Antão, aqui entrevistada por Neide Ribeiro. Esta é, de resto, uma entrevista que desenvolvemos mais à frente no espaço convidado. Em Timor-Leste, faleceu neste domingo no Hospital de Kuala Lumpur, na Malásia, o antigo presidente do país, Francisco Guterres Luolo. Desde então, sucedem-se as homenagens dentro e fora de Timor-Leste. Miguel Martins traça-nos o perfil deste estadista timorense.
5: Francisco Guterres Luolo ficou na história como sendo quem proclamou oficialmente a restauração da independência de Timor-Leste. Foi a 20 de maio de 2002, na altura Luolo era presidente da Assembleia Constituinte e coube-lhe dar posse a Xanana Guzmão como presidente da República. Presidente do Parlamento Timorense, ele chegou também à Magistratura Suprema, tendo assumido o cargo do chefe de Estado entre 2017 e 2022. Antigo líder da Fretilin, Frente Revolucionária de Timor-Leste independente, ele foi uma figura proeminente para a independência deste antigo território português. O seu movimento proclamou a independência a 28 de novembro de 1975, em plena retirada das autoridades de Lisboa. A vizinha Indonésia ocupou esta metade da ilha de Timor logo depois, a 7 de dezembro do mesmo ano. Uma ocupação combatida nas matas de Timor pelos guerrilheiros independentistas, ela só terminaria em 1999. Após uma transição sob a bandeira da ONU, Timor-Leste tornou-se oficialmente independente em 2002, pela voz de Luolo.
0: A segunda jornada da fase de grupos do Mundial de Futebol Masculino fica encerrada esta terça-feira, dia 23 de junho, com 4 jogos, entre eles o encontro entre Portugal e Uzbequistão. Já ontem foi o segundo jogo e o segundo ponto para os Tubarões Azuis. Os cabo-verdianos empataram frente ao Uruguai a 2 bolas. De referir que Kelvin Lenin Pina marcou o primeiro golo no Mundial para Cabo Verde. Em entrevista à RFI, Samir, futebolista cabo-verdiano que não está presente no Mundial, analisou o desempenho dos Tubarões Azuis.
6: Sinceramente, eu acho que estamos satisfeitos, eu falo por mim, estou muito satisfeito com o empate, mas fica aquele sabor amargo porque eu acho que a gente até podia ter ganho o jogo. No final tivemos quase aquele penalti que, não sei se é bem penalti ou não, mas a VAR ainda mostrou muito, mas que dava para ganhar. A Espanha não dava para ganhar, porque a gente só fez defender, mas contra o Uruguai a gente teve olhos nos olhos e dava para ganhar. No fim, nós é que tivemos a oportunidade, no fim teve aquele livre que o árbitro nem nos deixou bater, então eu acho que era um jogo que dava para ganhar. Mas agora também está tudo em aberto, depende só de nós. Então isso é muito bom.
7: Frente ao Uruguai, esses primeiros golos, porque não houve golos frente à Espanha, mas esses 2 primeiros golos, Samir, vibrou?
6: Muito, muito. Então o primeiro golo, que foi um golaço, primeiro golo numa Copa do Mundo, acho que todos os cabo-verdianos vibraram e muito. Ainda por cima o jogo foi tarde, foi muito tarde, aqui em França já era meia-noite. Então a gente vibrando à meia-noite com um golo desse foi espetacular.
7: Samir, neste momento está um pouco surpreendido ou não com até agora os resultados de Cabo Verde?
6: Estou surpreendido e não estou. Porque eu acho que pelo que eles têm feito já, com o que fizemos na CAN, tudo que a gente fez na CAN, acho que a gente já tem demonstrado que temos uma boa equipa, sim senhor. Temos uma boa equipa e somos capazes de tudo. Se calhar surpreendi-me um pouco com o resultado com a Espanha, mas com o Uruguai e com a Arábia Saudita que vai vir, eu acho que não vai me surpreender os bons resultados.
0: As palavras então de Samir, o futebolista cabo-verdiano de 37 anos, que não está presente neste Mundial de Futebol, aqui ao microfone do Marco Martins. Esta é de resto também uma entrevista que desenvolvemos mais à frente no Magazine de Desporto, e de relembrar ainda que Cabo Verde tem pela frente, no último jogo da fase de grupos, Arábia Saudita. E aqui o ponto final deste bloco informativo.
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0: Segunda parte da nossa emissão. Como é habitual, à segunda-feira temos o Magazine Desporto, hoje com destaque para a participação de Cabo Verde no Mundial de Futebol. Antes disso, a direção Santo Antão, em Cabo Verde. A ilha recebeu cerca de 45 mil turistas em 2025, atraídos pelos trilhos, pelas praias de areia negra e pelas experiências gastronómicas. Odair Gomes é o convidado de Neide Ribeiro.
1: Convidado.
8: Em 2025, a ilha de Santo Antão, em Cabo Verde, recebeu cerca de 45 mil turistas, na sua maioria franceses, atraídos pelos famosos trilhos criados desde a época colonial, as praias de areia negra e as experiências gastronómicas. Odair Gomes, vice-presidente da Associação dos Guias de Turismo de Santo Antão, descreve a ilha como a joia do país, destacando uma oferta turística diversificada, procurada tanto a nível internacional como nacional.
4: Nós estamos numa ilha que está a ganhar dinamismo a nível do turismo, a nível nacional. A ilha tem a especialidade mais no turismo de caminhada, no turismo rural. O próprio ecoturismo tem, que é um segmento de turismo, tem estado a crescer bastante em Santo Antão. Também é uma ilha conhecida como o paraíso das caminhadas em todo o país, sendo certo que nós temos uma vasta rede de trilhos foram criados ainda no tempo colonial. Esses trilhos foram criados exatamente para que as pessoas na ilha pudessem mobilizar dentro da ilha, transportar os produtos agrícolas, também para a própria comunicação. E esses trilhos hoje em dia está a servir o turismo, apesar de continuar também a servir as comunidades que estão mais no interior. Portanto, a maior parte dos turistas que vem para Santo Antão vem exatamente para explorar, para caminhar nesses trilhos. A ilha e o próprio governo têm estado a fazer um trabalho extraordinário, que é a própria sinalização dos trilhos, juntamente de organismos internacionais, como a Associação do Património do Mérito de Portugal, que tem estado a mapear e a sinalizar, de forma também a garantir a segurança dos próprios turistas. É um desafio enorme manter esses trilhos, porque nós temos uma ilha com uma orografia um pouco difícil, muita montanha, portanto, Santo Antão é a ilha mais montanhosa do país, e não é fácil fazer, muitas vezes, a manutenção a tempo desses trilhos. Esse tem sido, aliás, um dos handicaps do nosso turismo, já que praticamos mais o turismo de caminhar, portanto, a preparação e a manutenção desses trilhos tem de ser uma prioridade.
8: O que é que representa o turismo rural da ilha de Santo Antão e de onde é que vêm os turistas?
4: A ilha está a crescer todos os anos e a maior parte dos turistas que vêm para Santo Antão são franceses. No ano de 2025, a ilha recebeu mais de 45 mil turistas, representando um aumento de mais, diria, mais de 4-5% daquilo que foi o ano passado. Todos os anos estamos a crescer, tanto a nível do turismo, como também a nível da própria estrutura de alojamento e de profissionais. Sendo certo que estamos também perdendo muitos profissionais, principalmente guias, e esse deverá ser o próximo desafio da ilha, que será preparar profissionais e guias de turismo para o setor do turismo, não só no setor hoteleiro, mas para o próprio turismo de caminhadas.
8: Estão a perder guias turísticos, a que é que se deve essa perda?
4: O turismo de Santo Antão e do país é um turismo sazonal, portanto a época alta normalmente inicia em novembro e vai a abril. Já há alguns anos que tem estado a iniciar, a época tem estado a iniciar na segunda metade do mês de outubro e entra para o meio, ainda temos, mas nós continuamos a ter uma época baixa do turismo. E muita gente depende do turismo para viver. Havendo oportunidade fora da ilha, noutras ilhas, por exemplo, Sal e Boa Vista, que são as ilhas mais turísticas, muita gente sai, mas também tem sido um problema nesta ilha. Uma década e meia atrás, a ilha tinha 50 mil habitantes, agora só temos 36 mil, portanto, perdendo a população de forma rápida e sem que possamos, nem o governo local, nem o governo central, sem que eles podem fazer alguma coisa para travar isso. Eu acho que é o emprego também com oportunidades lá fora. Né?
9: Muitas vezes, quando se fala em Santo Antão, fala-se do isolamento. Como é que se luta contra esse isolamento?
4: Eu não gosto muito do termo isolamento, porque não acho que a ilha de Santo Antão esteja isolada. A nível dos transportes marítimos, nós temos o canal mais rentável do país. Nós temos dois bairros de manhã, dois bairros à tarde. Portanto, nós temos o fluxo de turismo e de transporte de pessoas contínua nesta ilha.
9: Ligações que existem por dia são suficientes?
4: Portanto, as duas ligações na época alta não são muito suficientes. Sem os transportes não há turismo. Poderia-se, por exemplo, em vez de todos os barcos pararem, por exemplo, estarem sediados em São Vicente, uma delas estar em Santo Antão. Mas isso não está acontecendo, pode ser que venha a acontecer no futuro, e é desejo dos santantonenses ver isso acontecer. Até porque, para as próprias evacuações em caso de emergência, nós não temos temos um hospital, mas não está muito bem preparado. Normalmente, para tratamentos mais intensivos e de alguma gravidade, nós vamos a São Vicente. Então, havendo esse tipo de transporte aqui que possa deslocar sem que haja muita demora, poderia ajudar. Principalmente em resgate do próprio turismo, para a própria segurança do turismo. Um barco em Santo Antão, um sediário em Santo Antão, que fica aqui no Porto, seria uma mais-valia. E esse deverá ser uma aposta, que eu creio que nos próximos governos.
9: Tem-se falado muito na diversificação do turismo rural. Falou-me aqui do tracking. Que outra diversificação se poderia fazer na ilha de Santo Antão?
4: E onde se pode praticar praticamente todo tipo de turismo. Que nós temos praias, principalmente em Porto Novo. A ilha está dividida em três municípios. Sendo certo que a zona mais costeira e mais a sul é Porto Novo, nós temos várias praias espetaculares na costa de Porto Novo. E essa diversificação deverá passar por isso. Nós temos, futuramente, se calhar, também fazer com que as pessoas procurem Santo Antão para uma praia de areia negra. Nós temos a maior praia de areia negra do país, que fica na aldeia do Tarrafal. Já tem estado a ser criado subprodutos, tanto no ecoturismo como também no turismo gastronómico, criando também possibilidade de diferentes ofertas. Portanto, não é só caminhadas que se pode fazer em Santo Antão, pode-se fazer também canyoning, pode fazer mergulho, snorkeling, pode fazer um turismo gastronómico. Portanto, já temos pacotes em que o turista vai aprender a fazer, a preparar um prato típico com o auxílio de um profissional local. Nós temos o BTT, o downhill, portanto, que são também categorias que muita gente está. O camping está a iniciar agora e, portanto, está o agroturismo também e o turismo comunitário, que obviamente tem estado a ser desenvolvido em Santo Antão. Eu acho que a nível da diversificação, obviamente que nós precisamos potenciar mais esses nichos, senão não cresce, mas já há sinais da diversificação da oferta. Aliás, Santo Antão tem sido, a par daquilo que é o turismo de sol e praia de Cabo Verde, Santo Antão tem sido a ilha bastante procurada para essa diversificação a nível nacional. Mas não é só o turismo internacional, mas o turismo também doméstico. Portanto, Santo Antão é como a joia do país. Muita gente vem para Santo Antão para conhecer, principalmente na época da chuva, na estação da chuva, porque a ilha está com belíssima, com cascatas, com muito verde e, enfim, está muito chamativa.
9: Quando se vê muitas vezes a massificação do turismo, a destruição dos locais de turismo, há essa preocupação aqui de que seja um turismo sustentável?
4: O turismo sustentável não é tarefa fácil. Qualquer destino que queira implementar um turismo sustentável deverá fazer investimentos estruturais na própria organização da sociedade. Aquilo que tem que estar a acontecer esse ano então é ações de sustentabilidade, a nível social, a nível económico e a nível ambiental. Mas a nível ambiental tem estado a ser dado passos interessantes. A ilha tem sido um exemplo a nível do turismo sustentável.
8: Odair Gomes, vice-presidente da Associação dos Guias de Turismo. Neide Ribeiro, de regresso da ilha de Santo Antão, em Cabo Verde, para a RFI.
0: E segue-se então agora o Magazine Desporto, esta segunda-feira, com especial destaque para a participação de Cabo Verde no Mundial de Futebol, um trabalho elaborado e apresentado por Marco Martins.
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7: A segunda jornada da fase de grupos do Mundial de Futebol Masculino fica encerrada na terça-feira 23 de junho com 4 jogos, entre eles o encontro entre Portugal e o Uzbequistão. Dois países lusófonos já disputaram os respectivos jogos da segunda jornada. O Brasil venceu, enquanto Cabo Verde empatou. Segundo jogo e segundo ponto para os Tubarões Azuis. Na sua estreia num Mundial de Futebol, Cabo Verde empatou pela segunda vez. Após o empate sem golos diante da Espanha, desta vez os cabo-verdianos empataram frente ao Uruguai a 2 bolas. Os dois tentos dos Tubarões Azuis foram apontados por Kevin Lenini Pina e por Hélio Varela, enquanto os golos uruguaios foram marcados por Maxi Araújo e por Agustin Canubio. De referir que Kevin Lenini Pina marcou o primeiro gol no Mundial para Cabo Verde. Em entrevista exclusiva à RFI, Samir Fernandes, futebolista cabo-verdiano que não está presente no Mundial, analisou o desempenho de Cabo Verde.
6: Sinceramente, eu acho que estamos satisfeitos, eu falo para mim, estou muito satisfeito com o empate, mas fica aquele sabor amargo, porque eu acho que a gente até podia ter ganho o jogo. No final tivemos quase aquele penalti, que não sei se é bem penalti ou não, mas a VAR ainda mostrou muito, mas que dava para ganhar. A Espanha não dava para ganhar, porque a gente só fez defender, mas contra o Uruguai a gente teve olhos nos olhos e dava para ganhar. No fim, nós é que tivemos a oportunidade, no fim teve aquele livre que o árbitro nem nos deixou bater, então acho que era um jogo que dava para ganhar. Mas agora também está tudo em aberto, depende só de nós, então isso é muito bom.
7: Frente ao Uruguai, sente-se que se vê uma outra equipa de Cabo Verde. Era o adversário que era diferente, era o stress que já tinha sido ultrapassado. Como é que se pode explicar essa diferença?
6: Eu acho que o primeiro jogo é que temos aquela expectativa de como é que vamos sair, é a primeira vez numa Copa do Mundo, então tem todo esse stress. E eu acho que depois, contra o Uruguai, o pessoal teve muito mais à vontade. Porque eles, eu acho que se eles fizeram um bom resultado contra a Espanha, a partir daí tu pensas que tudo é possível. Então a gente apanhou o Uruguai, não é uma Espanha, mas é uma equipa muito forte, tem bons jogadores, mas que a gente já vem com aquela confiança. Se a gente fez um empate contra a Espanha, por que a gente não pode também fazer um empate ou mesmo ganhar o Uruguai? Eu acho que eles foram mais por aí, para essa confiança, e saíram-se muito bem.
7: Frente ao Uruguai, esses primeiros golos, porque não houve golos frente à Espanha, mas esses dois primeiros golos, Samir, vibrou?
6: Muito, muito. Então o primeiro golo, que foi um golaço, primeiro golo numa Copa do Mundo, acho que todos os cabo-verdianos vibraram e muito. Ainda por cima o jogo foi tarde, foi muito tarde, aqui em França já era meia-noite. Então a gente vibrando à meia-noite com um golo desse foi espetacular.
7: Samir, neste momento está um pouco surpreendido ou não com até agora os resultados de Cabo Verde?
6: Estou surpreendido e não estou, porque eu acho que pelo que eles têm feito já, com o que fizemos na CAN, tudo que a gente fez na CAN, acho que a gente já tem demonstrado que temos uma boa equipa, sim senhor. Temos uma boa equipa e somos capazes de tudo. Se calhar surpreendi-me um pouco com o resultado com a Espanha, mas com o Uruguai e com a Arábia Saudita que vai vir, eu acho que não vai me surpreender os bons resultados.
7: O que é que se pode esperar justamente agora? Depois destes dois empates que não garantem nada, mas que foram dois bons empates.
6: Agora é só esperar a vitória contra a Arábia Saudita. Acho que é tudo o que nos resta agora. Não, acho que não vamos fazer um terceiro empate. Nós não viemos para a Copa do Mundo para fazer só empates. Eu acho que eles estão mesmo todos agora focados na vitória, porque ainda bem que só depende de nós, porque o próximo jogo também é Uruguai e Espanha, vai ser um jogo complicado. Alguém vai ficar. E se eles empatarem, que a gente ganhar, ainda podemos passar em primeiro lugar. Então é muito mais esperançoso para nós uma vitória agora no próximo jogo.
7: Jogar pelo empate não é na mentalidade cabo-verdiana. Digo isso porque 3 pontos, que seja o segundo ou o terceiro lugar, com 3 pontos deverá dar acesso aos 16avos de final.
6: Sim, mas eu acho que eles não vão jogar pelo empate. Mesmo que o empate até não seja um mau resultado, mas eu acho que temos a possibilidade de fazer um bom jogo contra eles e buscar a vitória, não só o empate. Eu acho que eles vão entrar com essa mentalidade mesmo, de buscar uma vitória e não só o empate.
7: Em relação à Arábia Saudita, tinha empatado contra o Uruguai, sofreu uma derrota pesada contra a Espanha. O que é que se pode esperar? Estar confiante ou mesmo assim ter um pé atrás com uma seleção assim saudita?
6: Temos sempre que ter um pé atrás, porque também eu lembro-me bem da Arábia Saudita, que fez um grande jogo no Mundial 2022 contra a Argentina, eles até ganharam a Argentina. Então, mesmo que agora não estão saindo muito bem, mas é sempre ter um pé atrás. tendo um pé atrás, mas com a confiança que sim, podemos ganhar também, porque eles também não estão a ter bons resultados, então, e nós estamos a ser a sensação do Mundial, por que não ganhar e confirmar que somos realmente a sensação deste Mundial.
7: Agora que já passamos dois primeiros encontros, que ainda só falta um, qual é a sensação em termos de adepto? É já uma felicidade grande?
6: Eu acho que é uma felicidade grande, porque pelo que a gente tem mostrado, eu acho que todos os cabo-verdianos já estão orgulhosos do que eles têm feito, ao menos nas redes sociais, só se fala de Cabo Verde, é em todo lado só se fala do Cabo Verde e do guarda-redinha. Então acho que sim, estamos muito orgulhosos do que eles têm feito nesta Copa do Mundo, ainda mais a nossa primeira Copa do Mundo. Então acho que eles já podem saber que a gente está muito orgulhoso deles e do trabalho que eles têm feito.
7: Há os adeptos em casa e há os adeptos nas bancadas. Vê-se muitos, muitos adeptos cabo-verdianos nos estádios. Também é um orgulho ver o apoio que conseguem dar à própria seleção, também dentro do estádio.
6: Um orgulho e ainda mais vendo pessoas que nem são cabo-verdianas, mas portugueses, franceses, quando é Cabo Verde que joga, que nos apoiam, isso realmente é uma coisa de se orgulhar. Porque além de ser os cabo-verdianos, temos os portugueses connosco. Como nós também, os cabo-verdianos, estamos com os portugueses quando eles jogam. Então acho que é um vice-versa aí que está a nos ajudar bastante também.
7: Sami, sobre os dois outros países lusófonos, o Brasil empatou um jogo, venceu o outro, está no primeiro lugar do grupo, está quase com um pé já nos 16avos, que seja como primeiro, segundo ou terceiro. Portugal empatou no primeiro jogo frente ao Congo e agora vai ter o jogo frente ao Uzbequistão. Qual é a sua opinião sobre estas duas seleções até agora?
6: Eu acho que o Brasil tem uma boa seleção. Não estou a mostrar também o verdadeiro potencial que eles têm. E Portugal começou realmente mal. Toda a gente esperava que começasse bem, ainda mais contra o Congo, mas o Congo também deu ali o que falar. Mas eu acho que agora contra o Uzbequistão, acho que o Portugal vai dar como a Espanha fez com a Arábia Saudita. Estou mesmo confiante que Portugal agora também deve dar para aí os seus 4 ou 5 fácil. É o que eu tenho dito a todos os meus amigos. Eu acho que Portugal agora só depende deles para ganhar. E tem os jogos mais fáceis. Já apanhou o Congo e agora é arrebentar esses dois aí que estão a vir.
7: Cabo Verde e Uruguai ocupam o segundo lugar no grupo H com 2 pontos. À frente da Arábia Saudita com apenas 1 ponto e atrás da Espanha que lidera com 4 pontos. Isto após a vitória dos espanhóis por 4-0 frente aos sauditas. Na terceira e última jornada, os cabo-verdianos vão defrontar os sauditas, enquanto os uruguaios vão medir forças com os espanhóis a 26 de junho nos Estados Unidos. Acorda-se que os dois primeiros de cada grupo, bem como os 8 melhores terceiros em 12 grupos, também seguem para os 16avos de final. No grupo C, o Brasil venceu o Haiti por 3-0 nos Estados Unidos e lidera agora a classificação com 4 pontos. Os brasileiros partilham o primeiro lugar com Marrocos. Os marroquinos venceram por 1-0 a Escócia nos Estados Unidos. De notar que a Escócia ocupa o terceiro lugar com 3 pontos, enquanto o Haiti, sem nenhum ponto após 2 jornadas, já está eliminado. Na terceira e derradeira jornada, os escoceses vão medir forças com os brasileiros, enquanto os marroquinos vão defrontar o Haiti. Por fim, Portugal vai enfrentar o Uzbequistão em Houston, nos Estados Unidos, na terça-feira 23 de junho, num jogo a contar para o grupo K. Na primeira jornada, a seleção portuguesa empatou a 1 bola diante da República Democrática do Congo, enquanto a Colômbia tinha vencido por 3-1 o Uzbequistão. De notar que 3 países já estão apurados para os 16avos de final da prova, o México, os Estados Unidos e a Alemanha. O Mundial decorre até dia 19 de julho nos Estados Unidos, no México e no Canadá. A RFI também aproveitou a oportunidade para abordar a carreira de Samir Fernandes, 37 anos, que atuou no ES Baú em divisões inferiores em França nesta temporada 2025-2026. Ao microfone da RFI, Samir Fernandes, avançado cabo-verdiano, revelou-nos como surgiu a paixão pelo futebol e como hoje em dia conjuga a carreira de futebolista com o emprego de monitor de desporto numa escola.
6: A paixão pelo futebol acho que foi desde pequeno no bairro, com os amigos, toda a gente só jogava a bola. Não é como hoje em dia que temos as redes sociais, temos isto, temos trotinete, temos tudo, mas no nosso tempo era só uma bola. Acho que ninguém tinha nenhum jogo, não tinha nada, era só a bola mesmo. Ou corrias ou jogavas a bola. E eu decidi jogar a bola.
7: Está satisfeito da nova vida que tem em jogar estes jogos em divisão divisões inferiores em França, mas também de trabalhar com crianças em alguma coisa que lhe toca, que é o desporto?
6: Estou numa fase onde estou tranquilo, estou com uma vida estável, onde jogo futebol, tenho as minhas competições, trabalho numa escola onde faço desporto. Então estou dentro da minha área, não estou a jogar profissional, mas estou a fazer uma coisa que eu gosto. É o que eu digo sempre, vou para o trabalho, mas vou contente. Estou contente porque eu sei que vou fazer as coisas que eu gosto. Se hoje estou na cabeça de fazer um desporto mais de ping-pong, ténis de mesa, as coisas faço. Se quiser jogar basquete com as crianças, jogo. Se quiser fazer futebol com as crianças, faço. Então, estou a gostar realmente, estou aqui já há 2 anos e estou a gostar desse trabalho.
7: Samir Fernandes já representou o Bragança, o Feirense, o Académico de Viseu e o Casa Pia em Portugal, o Caudal em Espanha e 2 clubes em França, Monté Bornalá e ES Baú. O foco agora no futebol masculino está no Mundial, antes do regresso das competições de clubes, já em julho. Chegamos assim ao fim deste Magazine de Desporto. Até

E é então o ponto final nesta segunda e última emissão em português aqui na antena da RFI. 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As notícias atualizadas em português voltam aqui à antena da RFI amanhã pelas 15 horas, hora de Paris. Até lá, fique bem.

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1: Cristiano Soares.
0: A Colômbia virou à direita com a vitória do candidato antissistema Abelardo de Espriella, que ganhou as eleições presidenciais deste domingo. O adversário de esquerda, Iván Cepeda, recusa reconhecer a derrota. Em São Tomé e Príncipe, a reunião no Conselho Nacional do ADI, realizada no último fim de semana, degenerou e ficou marcada por cenas de pancadaria entre militantes. Em Timor-Leste, faleceu neste domingo no hospital de Kuala Lumpur, na Malásia, o antigo presidente de Timor-Leste, Francisco Guterres Loolo. Cabo Verde empatou este domingo a 2 golos com o Uruguai numa partida da segunda jornada da fase de grupos do Mundial de Futebol. No controle técnico desta emissão está Arthur Geoffroy e o jornal começa agora. A Colômbia virou à direita com a vitória do candidato apoiado por Donald Trump por uma margem estreita. O advogado antissistema Abelardo de Espriella ganhou as eleições presidenciais deste domingo. Com esta vitória, a Colômbia torna-se o mais recente país da América Latina a virar à direita, seguindo os passos da Argentina, do Chile e do Equador, cujos líderes, alinhados com Washington, não tardaram a felicitá-lo. No discurso de vitória, Abelardo de Espriella prometeu uma nova era perante milhares de apoiantes reunidos em Barranquilla, no norte do país. Sem experiência política, este milionário empresário de 47 anos derrotou o senador de esquerda Iván Cepeda, filósofo e defensor dos direitos humanos, com 49,7% dos votos contra 48,7% de Cepeda, que recusou, por seu lado, reconhecer a derrota antes da contagem final oficial, prevista para dentro de alguns dias, e também pediu calma aos apoiantes. Cristina Matias, portuguesa radicada em Bogotá há 40 anos, testemunha um país dividido quase a meio após esta vitória do candidato da extrema-direita por uma unha negra.
2: Houve alguns acontecimentos, não foram graves, pois as pessoas um pouco revoltadas, aquelas que não estavam contentes com o resultado. Os dois candidatos estiveram muito, muito perto um do outro. Realmente foi quase um empate, mas pronto, ganhou de La Espriella, enquanto que aqui onde eu moro, todas as pessoas saíram a festejar e a cantar e pronto, com as bandeiras. Está muito, muito dividido. Para os Estados Unidos, para todos os países da direita, que apoiam a direita, devem estar muito contentes. Mas o que eu vi é que sim, já houve muitos países a dar os parabéns ao novo presidente da Colômbia.
0: As palavras de Cristina Matias, portuguesa radicada.

0: projeto, futuramente, se calhar, também fazer com que as pessoas procurem sempre então para uma praia de areia negra. Nós temos a maior praia de areia negra do snorkeling. Pode fazer um turismo gastronómico, portanto, já temos pacotes em que o turista vai aprender a fazer, a preparar um prato típico com o auxílio de um profissional local. Ver-se, então, tem sido a ilha bastante procurada para essa diversificação a nível nacional. Mas não é só o turismo internacional, mas o turismo também é doméstico.
1: Era Odair Gomes, vice-presidente da Associação dos Guias de Turismo de Santo Antão, aqui entrevistada por Neide Ribeiro. Esta é, de resto, uma entrevista que desenvolvemos mais à frente no espaço convidado. Em Timor-Leste, faleceu neste domingo no Hospital de Kuala Lumpur, na Malásia, o antigo presidente do país, Francisco Guterres Luolo. Desde então, sucedem-se as homenagens dentro e fora de Timor-Leste. Miguel Martins traça-nos o perfil deste estadista timorense.
2: Francisco Guterres Luolo ficou na história como sendo quem proclamou oficialmente a restauração da independência de Timor-Leste. Foi a 20 de maio de 2002, na altura Luolo era presidente da Assembleia Constituinte e coube-lhe dar posse a Xanana Gusmão como presidente da República. Presidente do Parlamento Timorense, ele chegou também à Magistratura Suprema, tendo assumido o cargo do chefe de Estado entre 2017 e 2022. Antigo líder da Fretilin, Frente Revolucionária de Timor-Leste independente, ele foi uma figura proeminente para a independência deste antigo território português. O seu movimento proclamou a independência a 28 de novembro de 1975, em plena retirada das autoridades de Lisboa. A vizinha Indonésia ocupou esta metade da ilha de Timor logo depois, a 7 de dezembro do mesmo ano. Uma ocupação combatida nas matas de Timor pelos guerrilheiros independentistas, ela só terminaria em 1999. Após uma transição sob a bandeira da ONU, Timor-Leste tornou-se oficialmente independente em 2002, pela voz de Luolo.
1: A segunda jornada da fase de grupos do Mundial de Futebol Masculino fica encerrada esta terça-feira, dia 23 de junho, com 4 jogos, entre eles o encontro entre Portugal e Uzbequistão. Já ontem foi o segundo jogo e o segundo ponto para os Tubarões Azuis. Os cabo-verdianos empataram frente ao Uruguai a 2 bolas. De referir que Kelvin Lenin Pina marcou o primeiro golo no Mundial para Cabo Verde. Em entrevista à RFI, Samir, futebolista cabo-verdiano que não está presente no Mundial, analisou o desempenho dos Tubarões Azuis.
3: Sinceramente, eu acho que estamos satisfeitos, eu falo que estou muito satisfeito com o empate, mas fica aquele sabor amargo porque eu acho que a gente até podia ter ganho o jogo. No final tivemos quase aquele penalti que, não sei se é bem penalti ou não, mas a VAR ainda mostrou muito, mas que dava para ganhar. A Espanha não dava para ganhar, porque a gente só fez defender, mas contra o Uruguai a gente teve olhos nos olhos e dava para ganhar. No fim, nós é que tivemos a oportunidade, no fim teve aquele livre que o árbitro nem nos deixou bater, então acho que era um jogo que dava para ganhar. Mas agora também está tudo em aberto, depende só de nós. Então isso é muito bom.
4: Frente ao Uruguai, esses primeiros golos, porque não houve golos frente à Espanha, mas esses 2 primeiros golos, Samir, vibrou?
3: Muito, muito. Então o primeiro golo, que foi um golaço, primeiro golo numa Copa do Mundo, acho que todos os cabo-verdianos vibraram e muito. Ainda por cima o jogo foi tarde, foi muito tarde, aqui em França já era meia-noite. Então a gente vibrando à meia-noite com um golo desse foi espetacular.
4: Samir, neste momento está um pouco surpreendido ou não com até agora os resultados de Cabo Verde?
3: Estou surpreendido e não estou. Porque eu acho que pelo que eles têm feito já, com o que fizemos na CAN, tudo que a gente fez na CAN, acho que a gente já tem demonstrado que temos uma boa equipa, sim senhor. Temos uma boa equipa e somos capazes de tudo. Se calhar surpreendi-me um pouco com o resultado com a Espanha, mas com o Uruguai e com a Arábia Saudita que vai vir, eu acho que não vai me surpreender os bons resultados.
1: As palavras então de Samir, o futebolista cabo-verdiano de 37 anos, que não está presente neste Mundial de Futebol, aqui ao microfone do Marco Martins. Esta é de resto também uma entrevista que desenvolvemos mais à frente no Magazine de Desporto, e de relembrar ainda que Cabo Verde tem pela frente, no último jogo da fase de grupos, Arábia Saudita. E aqui o ponto final deste bloco informativo.
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1: Segunda parte da nossa emissão. Como é habitual, à segunda-feira temos o Magazine Desporto, hoje com destaque para a participação de Cabo Verde no Mundial de Futebol. Antes disso, direção Santo Antão, em Cabo Verde. A ilha recebeu cerca de 45 mil turistas em 2025, atraídos pelos trilhos, pelas praias de areia negra e pelas experiências gastronómicas.

0: Jair Gomes é o convidado de Neide Ribeiro.
1: Convidado.
2: Em 2025, a ilha de Santo Antão, em Cabo Verde, recebeu cerca de 45 mil turistas, na sua maioria franceses, atraídos pelos famosos trilhos criados desde a época colonial, as praias de areia negra e as experiências gastronómicas. Odair Gomes, vice-presidente da Associação dos Guias de Turismo de Santo Antão, descreve a ilha como a joia do país, destacando uma oferta turística diversificada, procurada tanto a nível internacional como nacional.
3: Nós estamos numa ilha que está a ganhar dinamismo a nível do turismo, a nível nacional. A ilha tem a especialidade mais no turismo de caminhada, no turismo rural. O próprio ecoturismo tem, que é um segmento de turismo, tem estado a crescer bastante em Santo Antão. Também é uma ilha conhecida como paraíso das caminhadas em todo o país, sendo certo que nós temos uma vasta rede de trilhos que foram criados ainda no tempo colonial. Esses trilhos foram criados exatamente para que as pessoas na ilha pudessem mobilizar dentro da ilha, transportar os produtos agrícolas, também para a própria comunicação. E esses trilhos hoje em dia está a servir o turismo, apesar de continuar também a servir as comunidades que estão mais no interior. Portanto, a maior parte dos turistas que vêm para Santo Antão vem exatamente para explorar, para caminhar nesses trilhos. A ilha e o próprio governo têm estado a fazer um trabalho extraordinário, que é a própria sinalização dos trilhos, juntamente de organismos internacionais, como a Associação do Património do Mértola de Portugal, que tem estado a mapear e a sinalizar, de forma também a garantir a segurança dos próprios turistas. É um desafio enorme manter esses trilhos, porque nós temos uma ilha com uma orografia um pouco difícil, muita montanha, portanto, Santo Antão é a ilha mais montanhosa do país, e não é fácil fazer, muitas vezes, a manutenção a tempo desses trilhos. Esse tem sido, aliás, um dos handicaps do nosso turismo, já que praticamos mais o turismo de caminhar, portanto, a preparação e a manutenção desses trilhos tem de ser uma prioridade.
2: O que é que representa o turismo rural da ilha de Santo Antão e de onde é que vêm os turistas?
3: A ilha está a crescer todos os anos e a maior parte dos turistas que vêm para Santo Antão são franceses. No ano de 2025, a ilha recebeu mais de 45 mil turistas, representando um aumento de mais, diria, mais de 4-5% daquilo que foi o ano passado. Todos os anos estamos a crescer, tanto a nível do turismo, como também a nível da própria estrutura de alojamento e de profissionais. Sendo certo que estamos também perdendo muitos profissionais, principalmente guias, e esse deverá ser o próximo desafio da ilha, que será preparar profissionais e guias de turismo para o setor do turismo, não só o setor hoteleiro, mas para o próprio turismo de caminhadas.
2: Estão a perder guias turísticos, a que é que se deve essa perda?
3: O turismo de Santo Antão e do país é um turismo sazonal, portanto a época alta normalmente inicia em novembro e vai a abril. Já há alguns anos que tem estado a iniciar, a época tem estado a iniciar na segunda metade do mês de outubro e entra para o meio, ainda temos, mas nós continuamos a ter uma época baixa de turismo. E muita gente depende do turismo para viver. Havendo oportunidade fora da ilha, noutras ilhas, por exemplo, sai de Boa Vista, que são as ilhas mais turísticas, muita gente sai, mas também tem sido um problema nesta ilha. Uma década e meia atrás, a ilha tinha 50 mil habitantes, agora só temos 36 mil, portanto, perdendo a população de forma rápida e sem que possamos, nem o governo local, nem o governo central, sem que eles podem fazer alguma coisa para travar isso. Eu acho que é o emprego também com oportunidades lá fora. Né?
2: Muitas vezes, quando se fala em Santo Antão, fala-se do isolamento. Como é que se luta contra esse isolamento?
3: Eu não gosto muito do termo isolamento, porque não acho que a ilha de Santo Antão esteja isolada. A nível dos transportes marítimos, nós temos o canal mais rentável do país. Nós temos dois bairros de manhã, dois bairros à tarde. Portanto, nós temos o fluxo de turismo e de transporte de pessoas contínua nesta ilha.
2: As ligações que existem por dia são suficientes?
3: Portanto, as duas ligações na época alta não são muito suficientes. Sem os transportes não há turismo. Poderia-se, por exemplo, em vez de todos os barcos pararem, por exemplo, estarem sediados em São Vicente, uma delas estar em Santo Antão. Mas isso não está acontecendo, pode ser que venha a acontecer no futuro, e é desejo dos santantonenses ver isso acontecer. Até porque, para as próprias evacuações em caso de emergência, nós não temos um hospital, mas não está muito bem preparado, normalmente, para tratamentos mais intensivos e de alguma gravidade, nós vamos a São Vicente. Então, havendo esse tipo de transporte aqui que possa deslocar sem que haja muita demora, poderia ajudar principalmente em resgate do próprio turismo, para a própria segurança do turismo. Um barco em Santo Antão, um sediário em Santo Antão, que fica aqui no Porto, seria uma mais-valia. E esse deverá ser uma aposta, que creio que nos próximos governos...
2: Tem-se falado muito na diversificação do turismo rural. Falou-me aqui do tracking. Que outra diversificação se poderia fazer na ilha de Santo Antão?
3: E onde se pode praticar praticamente todo tipo de turismo. Que nós temos praias, principalmente em Porto Novo. A ilha está dividida em três municípios. Sendo certo que a zona mais costeira e mais a sul é Porto Novo, nós temos várias praias espetaculares na costa de Porto Novo. E essa diversificação deverá passar por isso. Nós temos, futuramente, se calhar, também fazer com que as pessoas procurem Santo Antão para uma praia de areia negra. Nós temos a maior praia de areia negra do país, que fica na aldeia do Tarrafal. Já tem estado a ser criado subprodutos, tanto no ecoturismo como também no turismo gastronómico, criando também possibilidade de diferentes ofertas. Portanto, não é só caminhadas que se pode fazer em Santo Antão, pode-se fazer também canyoning, pode fazer mergulho, snorkeling, pode fazer um turismo gastronómico. Portanto, já temos pacotes em que o turista vai aprender a fazer, a preparar um prato típico com o auxílio de um profissional local. Nós temos o BTT, o downhill, portanto, que são também categorias que muita gente está... O camping está a iniciar agora e, portanto, está o agroturismo também e o turismo comunitário, que obviamente tem estado a ser desenvolvido em Santo Antão. Eu acho que a nível da diversificação, obviamente que nós precisamos potenciar mais esses nichos, senão não cresce, mas já há sinais da diversificação da oferta. Aliás, Santo Antão tem sido, a par daquilo que é o turismo de sol e praia de Cabo Verde, Santo Antão tem sido a ilha bastante procurada para essa diversificação a nível nacional. Mas não é só o turismo internacional, mas o turismo também doméstico. Portanto, Santo Antão é como a joia do país. Muita gente vem para Santo Antão para conhecer, principalmente na época da chuva, na estação da chuva, porque a ilha está com belíssima, com cascatas, com muito verde e, enfim, está muito chamativa.
2: Quando se vê muitas vezes a massificação do turismo, a destruição dos locais de turismo, há essa preocupação aqui de que seja um turismo sustentável?
3: O turismo sustentável não é tarefa fácil. Qualquer destino que queira implementar um turismo sustentável deverá fazer investimentos estruturais na própria organização da sociedade. Aquilo que tem que estar a acontecer esse ano então é ações de sustentabilidade, a nível social, a nível económico e a nível ambiental. Mas a nível ambiental tem estado a ser dado passos interessantes. A ilha tem sido um exemplo a nível do turismo sustentável.
2: Odair Gomes, vice-presidente da Associação dos Guias de Turismo. Naide Ribeiro, de regresso da ilha de Santo Antão, em Cabo Verde, para a RFI.
0: E segue-se então agora o Magazine Desporto, esta segunda-feira, com especial destaque para a participação de Cabo Verde no Mundial de Futebol. Um trabalho elaborado e apresentado por Marco Martins.
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4: A segunda jornada da fase de grupos do Mundial de Futebol Masculino fica encerrada na terça-feira 23 de junho com 4 jogos, entre eles o encontro entre Portugal e o Uzbequistão. 2 países lusófonos já disputaram os respectivos jogos da segunda jornada. O Brasil venceu, enquanto Cabo Verde empatou. Segundo jogo e segundo ponto para os Tubarões Azuis. Na sua estreia num Mundial de Futebol, Cabo Verde empatou pela segunda vez. Após o empate sem golos diante da Espanha, desta vez os cabo-verdianos empataram frente ao Uruguai a 2 bolas. Os 2 tentos dos Tubarões Azuis foram apontados por Kevin Lenini Pina e por Hélio Varela, enquanto os golos uruguaios foram marcados por Maxi Araújo e por Agustin Canubio. De referir que Kevin Lenini Pina marcou o primeiro gol no Mundial para Cabo Verde. Em entrevista exclusiva à RFI, Samir Fernandes, futebolista cabo-verdiano que não está presente no Mundial, analisou o desempenho de Cabo Verde.
5: Sinceramente, eu acho que estamos satisfeitos, eu falo por mim, estou muito satisfeito com o empate, mas fica aquele sabor amargo, porque eu acho que a gente até podia ter ganho o jogo. No final tivemos quase aquele penalti, que não sei se é bem penalti ou não, mas a VAR ainda mostrou muito, mas que dava para ganhar. A Espanha não dava para ganhar, porque a gente só fez defender, mas contra o Uruguai a gente teve olhos nos olhos e dava para ganhar. No fim, nós é que tivemos a oportunidade, no fim teve aqui aquele livre que o árbitro nem nos deixou bater. Então acho que era um jogo que dava para ganhar. Mas agora também está tudo em aberto, depende só de nós. Então isso é muito bom.
4: Frente ao Uruguai, sente-se que se vê uma outra equipa de Cabo Verde. Era o adversário que era diferente? Era o stress que já tinha sido ultrapassado? Como é que se pode explicar essa diferença?
5: Eu acho que o primeiro jogo é que temos aquela expectativa de como é que vamos sair. É a primeira vez numa Copa do Mundo, então tem todo esse stress. E eu acho que depois, contra o Uruguai, o pessoal teve muito mais à vontade. Porque eles, eu acho que se eles fizeram um bom resultado contra a Espanha, a partir daí tu pensas que tudo é possível. Então a gente apanhou o Uruguai, não é uma Espanha, mas é uma equipa muito forte, tem bons jogadores, mas que a gente já vem com aquela confiança. Se a gente fez um empate contra a Espanha, por que a gente não pode também fazer um empate ou mesmo ganhar o Uruguai? Eu acho que eles foram mais por aí, para essa confiança, e saíram-se muito bem.
4: Frente ao Uruguai, esses primeiros golos, porque não houve golos frente à Espanha, mas esses dois primeiros golos, Samir, vibrou?
5: Muito, muito. Então o primeiro golo, que foi um golaço, primeiro golo numa Copa do Mundo, acho que todos os cabo-verdianos vibraram e muito. Ainda por cima o jogo foi tarde, foi muito tarde, aqui em França já era meia-noite. Então a gente vibrando à meia-noite com um golo desse foi espetacular.
4: Samir, neste momento está um pouco surpreendido ou não com até agora os resultados de Cabo Verde?
5: Estou surpreendido e não estou, porque eu acho que pelo que eles têm feito já, com o que fizemos na CAN, tudo que a gente fez na CAN, acho que a gente já tem demonstrado que temos uma boa equipa, sim senhor. Temos uma boa equipa e somos capazes de tudo. Se calhar surpreendi-me um pouco com o resultado com a Espanha, mas com o Uruguai e com a Arábia Saudita que vai vir, eu acho que não vai me surpreender os bons resultados.
4: O que é que se pode esperar justamente agora? Depois destes dois empates que não garantem nada, mas que foram dois bons empates.
5: Agora é só esperar a vitória contra a Arábia Saudita. Acho que é tudo o que nos resta agora. Não, acho que não vamos fazer um terceiro empate. Nós não viemos para a Copa do Mundo para fazer só empates. Eu acho que eles estão mesmo todos agora focados na vitória, porque ainda bem só depende de nós, porque o próximo jogo também é Uruguai e Espanha, vai ser um jogo complicado. Alguém vai ficar. E se eles empatarem, que a gente ganhar, ainda podemos passar em primeiro lugar. Então é muito mais esperançoso para nós uma vitória agora no próximo jogo.
4: Jogar pelo empate não é na mentalidade cabo-verdiana. Digo isso porque 3 pontos, que seja o segundo ou o terceiro lugar, com 3 pontos deverá dar acesso aos 16avos de final.
5: Sim, mas eu acho que eles não vão jogar pelo empate. Mesmo que o empate até não seja um mau resultado, mas eu acho que temos a possibilidade de fazer um bom jogo contra eles e buscar a vitória, não só o empate. Eu acho que eles vão entrar com essa mentalidade mesmo, de buscar uma vitória e não só o empate.
4: Em relação à Arábia Saudita, tinha empatado contra o Uruguai, sofreu uma derrota pesada contra a Espanha. O que é que se pode esperar? Estar confiante ou mesmo assim ter um pé atrás com uma seleção assim saudita?
5: Temos sempre que ter um pé atrás, porque também eu lembro-me bem da Arábia Saudita, que fez um grande jogo no Mundial 2022 contra a Argentina, e eles até ganharam a Argentina. Então, mesmo que agora não estão saindo muito bem, mas é sempre ter um pé atrás. Tendo um pé atrás, mas com a confiança que sim, podemos ganhar também, porque eles também não estão a ter bons resultados, então, e nós estamos a ser a sensação do Mundial, por que não ganhar e confirmar que somos realmente a sensação deste Mundial?
4: Agora que já passamos 2 primeiros encontros, que ainda só falta um, qual é a sensação em termos de adepto? É já uma felicidade grande?
5: Eu acho que é uma felicidade grande, porque, pelo que a gente tem mostrado, hein? Eu acho que todos os cabo-verdianos já estão orgulhosos do que eles têm feito, ao menos nas redes sociais, só se fala de Cabo Verde, é em todo o lado, só se fala do Cabo Verde e do guarda-redinha. Então acho que sim, estamos muito orgulhosos do que eles têm feito nesta Copa do Mundo, ainda mais a nossa primeira Copa do Mundo. Então acho que eles já podem saber que a gente está muito orgulhoso deles e do trabalho que eles têm feito.
4: Há os adeptos em casa e há os adeptos nas bancadas. Vê-se muitos, muitos adeptos cabo-verdianos nos estádios. Também é um orgulho ver o apoio que conseguem dar à própria seleção, também dentro do estádio.
5: Um orgulho e ainda mais vendo pessoas que nem são cabo-verdianas, mas portugueses, franceses, quando é Cabo Verde que joga, que nos apoiam, isso realmente é uma coisa de se orgulhar. Porque além de ser os cabo-verdianos, temos os portugueses connosco. Como nós também, os cabo-verdianos, estamos com os portugueses quando eles jogam. Então acho que é um vice-versa aí que está a nos ajudar bastante também.
4: Samir, sobre os dois outros países lusófonos, o Brasil empatou um jogo, venceu o outro, está no primeiro lugar do grupo, está quase com um pé já nos 16avos, que seja como primeiro, segundo ou terceiro. Portugal empatou no primeiro jogo frente ao Coro, Congo e agora vai ter o jogo frente ao Uzbequistão. Qual é a sua opinião sobre estas duas seleções até agora?
5: Eu acho que o Brasil tem uma boa seleção. Não estou a mostrar também o verdadeiro potencial que eles têm. E Portugal começou realmente mal. Toda a gente esperava que começasse bem, ainda mais contra o Congo, mas o Congo também deu ali o que falar. Mas eu acho que agora, contra o Uzbequistão, acho que o Portugal vai dar como a Espanha fez com a Arábia Saudita. Estou mesmo confiante que Portugal agora também deve dar para aí os seus 4 ou 5, fácil. É o que eu tenho dito a todos os meus amigos. Eu acho que Portugal agora só depende deles para ganhar. E tem os jogos mais fáceis. Já apanhou o Congo e agora é arrebentar esses dois aí que estão a vir.
4: Cabo Verde e Uruguai ocupam o segundo lugar no grupo H com 2 pontos. À frente da Arábia Saudita com apenas 1 ponto e atrás da Espanha que lidera com 4 pontos. Isto após a vitória dos espanhóis por 4-0 frente aos sauditas. Na terceira e última jornada, os cabo-verdianos vão defrontar os sauditas, enquanto os uruguaios vão medir forças com os espanhóis a 26 de junho nos Estados Unidos. Acorda-se que os 2 primeiros de cada grupo, bem como os 8 melhores terceiros em 12 grupos, também seguem para os 16avos de final. No grupo C, o Brasil venceu o Haiti por 3-0 nos Estados Unidos e lidera agora a classificação com 4 pontos. Os brasileiros partilham o primeiro lugar com Marrocos. Os marroquinos venceram por 1-0 a Escócia nos Estados Unidos. De notar que a Escócia ocupa o terceiro lugar com 3 pontos, enquanto o Haiti, sem nenhum ponto após 2 jornadas, já está eliminado. Na terceira e derradeira jornada, os escoceses vão medir forças com os brasileiros, enquanto os marroquinos vão defrontar o Haiti. Por fim, Portugal vai enfrentar o Uzbequistão em Houston, nos Estados Unidos, na terça-feira 23 de junho, num jogo a contar para o grupo K. Na primeira jornada, a seleção portuguesa empatou a 1 bola diante da República Democrática do Congo, enquanto a Colômbia tinha vencido por 3-1 o Uzbequistão. De notar que 3 países já estão apurados para os 16avos de final da prova: o México, os Estados Unidos e a Alemanha. O Mundial decorre até dia 19 de julho nos Estados Unidos, no México e no Canadá. A RFI também aproveitou a oportunidade para abordar a carreira de Samir Fernandes, 37 anos, que atuou no ES Baú em divisões inferiores em França nesta temporada 2025-2026. Ao microfone da RFI, Samir Fernandes, avançado cabo-verdiano, revelou-nos como surgiu a paixão pelo futebol e como hoje em dia conjuga a carreira de futebolista com o emprego de monitor de desporto numa escola.
5: A paixão pelo futebol acho que foi desde pequeno no bairro, com os amigos, toda a gente só jogava a bola. Não é como hoje em dia que temos as redes sociais, temos isto, temos trotinete, temos tudo, mas no nosso tempo era só uma bola. Acho que ninguém tinha nenhum jogo, não tinha nada, era só a bola mesmo. Ou corrias ou jogavas a bola. E eu decidi jogar a bola.
4: Está satisfeito da nova vida que tem em jogar estes jogos em divisões inferiores em França, mas também de trabalhar com crianças em alguma coisa que lhe toca, que é o desporto?
5: Estou numa fase onde estou tranquilo, estou com uma vida estável, onde jogo futebol, tenho as minhas competições, trabalho numa escola onde faço desporto. Então estou dentro da minha área, não estou a jogar profissional, mas estou a fazer uma coisa que eu gosto. É o que eu digo sempre: vou para o trabalho, mas vou contente. Estou contente porque eu sei que vou fazer as coisas que eu gosto. Se hoje estou na cabeça de fazer um desporto mais de ping-pong, ténis de mesa, as coisas faço. Se quiser jogar basquete com as crianças, jogo. Se quiser fazer futebol com as crianças, faço. Então, estou a gostar realmente. Estou aqui já há 2 anos e estou a gostar desse trabalho.
4: Samir Fernandes já representou o Bragança, o Feirense, o Académico de Viseu e o Casa Pia em Portugal, o Caudal em Espanha e 2 clubes em França: Monté Bornalá e ES Baú. O foco agora no futebol masculino está no Mundial, antes do regresso das competições de clubes, já em julho. Chegamos assim ao fim deste Magazine de Desporto. Até breve.

E é então o ponto final nesta segunda e última emissão em português aqui na antena da RFI. 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As notícias atualizadas em português voltam aqui à antena da RFI amanhã pelas 15 horas, hora de Paris. Até lá, fique bem.

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1: Cristiano Soares.
0: A Colômbia virou à direita com a vitória do candidato antissistema Abelardo de Espriella, que ganhou as eleições presidenciais deste domingo. O adversário de esquerda, Iván Cepeda, recusa reconhecer a derrota. Em São Tomé e Príncipe, a reunião no Conselho Nacional do ADI, realizada no último fim de semana, degenerou e ficou marcada por cenas de pancadaria entre militantes. Em Timor-Leste, faleceu neste domingo no hospital de Kuala Lumpur, na Malásia, o antigo presidente de Timor-Leste, Francisco Guterres Luolo. Cabo Verde empatou este domingo a 2 golos com o Uruguai numa partida da segunda jornada da fase de grupos do Mundial de Futebol. No controle técnico desta emissão está Arthur Geoffroy e o jornal começa agora. A Colômbia virou à direita com a vitória do candidato apoiado por Donald Trump por uma margem estreita. O advogado antissistema Abelardo de Las Priella ganhou as eleições presidenciais deste domingo. Com esta vitória, a Colômbia torna-se o mais recente país da América Latina a virar à direita, seguindo os passos da Argentina, do Chile e do Equador, cujos líderes, alinhados com Washington, não tardaram a felicitá-lo. No discurso de vitória, Abelardo de Las Priella prometeu uma nova era perante milhares de apoiantes reunidos em Barranquilla, no norte do país. Sem experiência política, este milionário empresário de 47 anos derrotou o senador de esquerda Iván Cepeda, filósofo e defensor dos direitos humanos, com 49,7% dos votos contra 48,7% de Cepeda, que recusou, por seu lado, reconhecer a derrota antes da contagem final oficial, prevista para dentro de alguns dias, e também pediu calma aos apoiantes. Cristina Matias, portuguesa radicada em Bogotá há 40 anos, testemunha um país dividido quase a meio após esta vitória do candidato da extrema-direita por uma unha negra.
2: Houve alguns acontecimentos, não foram graves, pois as pessoas um pouco revoltadas, aquelas que não estavam contentes com o resultado. Os dois candidatos estiveram muito, muito perto um do outro. Realmente foi quase um empate, mas pronto, ganhou de Las Priella, enquanto que aqui onde eu moro, todas as pessoas saíram a festejar e a cantar e pronto, com as bandeiras. Está muito, muito dividido. Para os Estados Unidos, para todos os países da direita, que apoiam a direita, devem estar muito contentes. Mas o que eu vi é que sim, já houve muitos países a dar os parabéns ao novo presidente da Colômbia.
0: As palavras de Cristina Matias, portuguesa radicada em Bogotá há 40 anos, aqui ao microfone de Miguel Martins. Em São Tomé e Príncipe, a reunião no Conselho Nacional do ADI, realizada no último fim de semana, degenerou e ficou marcada por cenas de pancadaria entre militantes, como nos conta o nosso correspondente em São Tomé, Maximino Carlos.
3: Um conselho do ADI que terminou em confronto. Houve discussões azedas entre os conselheiros que terminou em confronto físico. Posteriormente, registou-se um clima de entendimento e os conselheiros agendaram para 26 de junho do presente ano o Congresso Eletivo para eleição dos órgãos estatutários do partido. Selmira Sacramento, uma das vice-presidentes do ADI, lamentou o sucedido. Como militante do partido, o primeiro-ministro Américo Ramos também lamentou o sucedido, sobretudo o comportamento de alguns dos seus companheiros. O Conselho Nacional do ADI termina num clima de confusão, numa altura em que estamos no período de pré-campanha eleitoral. Maximino Carlos, São Tomé, RFI.
0: Em 2025, a ilha de Santo Antão, em Cabo Verde, recebeu cerca de 45 mil turistas, atraídos pelos seus famosos trilhos, criados desde a época colonial, as praias de areia negra e as experiências gastronómicas. Em declarações à RFI, Odair Gomes, vice-presidente da Associação dos Guias de Turismo de Santo Antão, descreveu a ilha como a joia do país, destacando uma oferta turística diversificada, procurada tanto a nível internacional como nacional.
4: Nós estamos numa ilha que está a ganhar dinamismo a nível do turismo, a nível nacional. A ilha tem a especialidade mais no turismo de caminhar, no turismo rural. O próprio ecoturismo, que é um segmento do turismo, tem estado a crescer bastante em Santander. Também é uma ilha conhecida como o paraíso das caminhadas em todo o país, sendo certo que nós temos uma vasta rede de trilhos que foram criados ainda no tempo colonial e onde se pode praticar praticamente todo tipo de turismo. Porque nós temos vários, principalmente em Porto Novo. A ilha está dividida em três municípios. Sendo certo que a zona mais costeira e mais a sul é Porto Novo, nós temos várias praias espetaculares na costa de Porto Novo. E essa diversificação deverá passar por isso. Nós temos, futuramente, se calhar, também fazer com que as pessoas procurem Santo Antão para uma praia de areia negra. Nós temos a maior praia de areia negra do país. Snorkeling pode fazer um turismo gastronómico. Portanto, já temos pacotes em que o turista vai aprender a preparar um prato típico com o auxílio de um profissional local. Ver se Natal tem sido a ilha bastante procurada para essa diversificação a nível nacional. Mas não é só o turismo internacional, mas o turismo também é doméstico.
0: Era Odair Gomes, vice-presidente da Associação dos Guias de Turismo de Santo Antão, aqui entrevistada por Neide Ribeiro. Esta é, de resto, uma entrevista que desenvolvemos mais à frente no espaço convidado. Em Timor-Leste, faleceu neste domingo no Hospital de Kuala Lumpur, na Malásia, o antigo presidente do país, Francisco Guterres Luolo. Desde então, sucedem-se as homenagens dentro e fora de Timor-Leste. Miguel Martins traça-nos o perfil deste estadista timorense.
5: Francisco Guterres Luolo ficou na história como sendo quem proclamou oficialmente a restauração da independência de Timor-Leste. Foi a 20 de maio de 2002, na altura Luolo era presidente da Assembleia Constituinte e coube-lhe dar posse a Xanana Guzmão como presidente da República. Presidente do Parlamento Timorense, ele chegou também à Magistratura Suprema, tendo assumido o cargo do chefe de Estado entre 2017 e 2022. Antigo líder da Fretilin, Frente Revolucionária de Timor-Leste independente, ele foi uma figura proeminente para a independência deste antigo território português. O seu movimento proclamou a independência a 28 de novembro de 1975, em plena retirada das autoridades de Lisboa. A vizinha Indonésia ocupou esta metade da ilha de Timor logo depois, a 7 de dezembro do mesmo ano. Uma ocupação combatida nas matas do Timor pelos guerrilheiros independentistas, ela só terminaria em 1999. Após uma transição sob a bandeira da ONU, Timor-Leste tornou-se oficialmente independente em 2002 pela voz de Luolo.
0: A segunda jornada da fase de grupos do Mundial de Futebol Masculino fica encerrada esta terça-feira, dia 23 de junho, com 4 jogos, entre eles o encontro entre Portugal e Uzbequistão. Já ontem foi o segundo jogo e o segundo ponto para os tubarões azuis. Os cabo-verdianos empataram frente ao Uruguai a 2 bolas. De referir que Kelvin Lenin Pina marcou o primeiro golo no Mundial para Cabo Verde. Em entrevista à RFI, Samir, futebolista cabo-verdiano que não está presente no Mundial, analisou o desempenho dos tubarões azuis.
6: Sinceramente, eu acho que estamos satisfeitos. Eu falo para mim, estou muito satisfeito com o empate, mas fica aquele sabor amargo porque eu acho que a gente até podia ter ganho o jogo. No final tivemos quase aquele penalti que, não sei se é bem penalti ou não, mas a VAR ainda mostrou muito, mas que dava para ganhar. A Espanha não dava para ganhar, porque a gente só fez defender, mas contra o Uruguai a gente teve olhos nos olhos e dava para ganhar. No fim, nós é que tivemos a oportunidade. No fim teve aquele livre que o árbitro nem nos deixou bater. Então acho que era um jogo que dava para ganhar. Mas agora também está tudo em aberto, depende só de nós. Então isso é muito bom.
7: Frente ao Uruguai, esses primeiros golos, porque não houve golos frente à Espanha, mas esses 2 primeiros golos, Samir, vibrou?
6: Muito, muito. Então o primeiro golo, que foi um golaço, primeiro golo numa Copa do Mundo, acho que todos os cabo-verdianos vibraram e muito. Ainda por cima o jogo foi muito tarde, aqui em França já era meia-noite. Então a gente vibrando à meia-noite com um golo desse foi espetacular.
7: Samir, neste momento está um pouco surpreendido ou não com até agora os resultados de Cabo Verde?
6: Estou surpreendido e não estou. Porque eu acho que pelo que eles têm feito já, com o que fizemos na CAN, tudo que a gente fez na CAN, acho que a gente já tem demonstrado que temos uma boa equipa, sim senhora. Temos uma boa equipa e somos capazes de tudo. Se calhar surpreendi-me um pouco com o resultado com a Espanha, mas com o Uruguai e com a Arábia Saudita que vai vir, eu acho que não vai me surpreender os bons resultados.
0: As palavras, então, de Samir, o futebolista cabo-verdiano de 37 anos, que não está presente neste Mundial de Futebol, aqui ao microfone do Marco Martins. Esta é, de resto, também uma entrevista que desenvolvemos mais à frente no Magazine de Desporto, e de relembrar ainda que Cabo Verde tem pela frente, no último jogo da fase de grupos, Arábia Saudita. E aqui o ponto final deste bloco informativo.
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0: Segunda parte da nossa emissão. Como é habitual, à segunda-feira temos o Magazine Desporto, hoje com destaque para a participação de Cabo Verde no Mundial de Futebol. Antes disso, direção Santo Antão, em Cabo Verde. A ilha recebeu cerca de 45 mil turistas em 2025, atraídos pelos trilhos, pelas praias de areia negra e pelas experiências gastronómicas. Odair Gomes é o convidado de Neidi Ribeiro.
1: Convidado.
8: Em 2025, a ilha de Santo Antão, em Cabo Verde, recebeu cerca de 45 mil turistas, na sua maioria franceses, atraídos pelos famosos trilhos criados desde a época colonial, as praias de areia negra e as experiências gastronómicas. Odair Gomes, vice-presidente da Associação dos Guias de Turismo de Santo Antão, descreve a ilha como a joia do país, destacando uma oferta turística diversificada, procurada tanto a nível internacional como nacional.
4: Nós estamos numa ilha que está a ganhar dinamismo a nível do turismo, a nível nacional. A ilha tem a especialidade mais no turismo de caminhada, no turismo rural. O próprio ecoturismo, que é um segmento de turismo, tem estado a crescer bastante em Santo Antão. Também é uma ilha conhecida como o paraíso das caminhadas em todo o país, sendo certo que nós temos uma vasta rede de trilhos que foram criados ainda no tempo colonial. Esses trilhos foram criados exatamente para que as pessoas na ilha pudessem mobilizar dentro da ilha, transportar os produtos agrícolas, também para a própria comunicação. E esses trilhos hoje em dia está a servir o turismo, apesar de continuar também a servir as comunidades que estão mais no interior. Portanto, a maior parte dos turistas que vem para Santo Antão vem exatamente para explorar, para caminhar nesses trilhos. A ilha e o próprio governo têm estado a fazer um trabalho extraordinário, que é a própria sinalização dos trilhos, juntamente de organismos internacionais, como a Associação do Património do Mercado de Portugal, que tem estado a mapear e a sinalizar, de forma também a garantir a segurança dos próprios turistas. É um desafio enorme manter esses trilhos, porque nós temos uma ilha com uma orografia um pouco difícil, muita montanha. Portanto, Santo Antão é a ilha mais montanhosa do país, e não é fácil fazer, muitas vezes, a manutenção a tempo desses trilhos. Esse tem sido, aliás, um dos handicaps do nosso turismo, já que praticamos mais o turismo de caminhar, portanto, a preparação e a manutenção desses trilhos tem de ser uma prioridade.
8: O que é que representa o turismo rural para a ilha de Santo Antão e de onde é que vêm os turistas?
4: A ilha está a crescer todos os anos e a maior parte dos turistas que vêm para Santo Antão são franceses. No ano de 2025, a ilha recebeu mais de 44, 45 mil turistas, representando um aumento de mais, diria, mais de 4, 5% daquilo que foi o ano passado. Todos os anos estamos a crescer, tanto a nível do turismo, como também a nível da própria estrutura de alojamento e de profissionais. Sendo certo que estamos também perdendo muitos profissionais, principalmente guias, e esse deverá ser o próximo desafio da ilha, que será preparar profissionais e guias de turismo para o setor do turismo, não só no setor hoteleiro, mas para o próprio turismo de caminhadas.
8: Estão a perder guias turísticos, a que é que se deve essa perda?
4: O turismo de Santo Antão e do país é um turismo sazonal, portanto a época alta normalmente inicia em novembro e vai a abril. Já há alguns anos que tem estado a iniciar a época, tem estado a iniciar na segunda metade do mês de outubro e entra para o meio, ainda temos, mas nós continuamos a ter uma época baixa de turismo. E muita gente depende do turismo para viver. Havendo oportunidade fora da ilha, noutras ilhas, por exemplo, Sal e Boa Vista, que são as ilhas mais turísticas, muita gente sai, mas também tem sido um problema nesta ilha. Uma década e meia atrás, a ilha tinha 50 mil habitantes, agora só temos 36 mil, portanto, perdendo a população de forma rápida e sem que possamos, nem o governo local, nem o governo central, sem que eles podem fazer alguma coisa para travar isso. Eu acho que é o emprego também com com oportunidades lá fora. Né?
9: Muitas vezes quando se fala em Santo Antão fala-se do isolamento. Como é que se luta contra esse isolamento?
4: Eu não gosto muito do termo isolamento, porque não acho que a ilha de Santo Antão esteja isolada. A nível dos transportes marítimos, nós temos o canal mais rentável do país. Nós temos dois bairros de manhã, dois bairros à tarde. Portanto, nós temos o fluxo de turismo e de transporte de pessoas contínua nesta ilha.
9: Ligações que existem por dia são suficientes?
4: Portanto, as duas ligações na época alta não são muito suficientes. Sem os transportes não há turismo. Poderia-se, por exemplo, em vez de todos os barcos pararem, por exemplo, estarem sediados em São Vicente, uma delas estar em Santo Antão. Mas isso não está acontecendo, pode ser que venha a acontecer no futuro, e é desejo dos santantonenses ver isso acontecer, até porque para as próprias evacuações em caso de emergência, nós não temos um hospital, mas não está muito bem preparado, normalmente para tratamentos mais intensivos e de alguma gravidade, nós vamos a São Vicente. Então, havendo esse tipo de transporte aqui que possa deslocar sem que haja muita demora, poderia ajudar principalmente a resgate do próprio turismo, para a própria segurança do turismo. Um barco em Santo Antão, um sediário em Santo Antão, que fica aqui no Porto, seria uma mais-valia. E esse deverá ser uma aposta, eu creio, que nos próximos governos.
9: Tem-se falado muito na diversificação do turismo rural. Falou-me aqui do tracking. Que outra diversificação se poderia fazer na ilha de Santo Antão?
4: E onde se pode praticar praticamente todo tipo de turismo. Porque nós temos praias, principalmente em Porto Novo. A ilha está dividida em três municípios, sendo certo que a zona mais costeira e mais a sul é Porto Novo. Nós temos várias praias espetaculares na costa de Porto Novo. E essa diversificação deverá passar por isso. Nós temos, futuramente, se calhar, também fazer com que as pessoas procurem Santo Antão para uma praia de areia negra. Nós temos a maior praia de areia negra do país, que fica na aldeia do Tarrafal. Já tem estado a ser criado subprodutos, tanto no ecoturismo como também no turismo gastronómico, criando também possibilidade de diferentes ofertas. Portanto, não é só caminhadas que se pode fazer em Santo Antão, pode-se fazer também canyoning, pode fazer mergulho, snorkeling, pode fazer um turismo gastronómico. Portanto, já temos pacotes em que o turista vai aprender a preparar um prato típico com o auxílio de um profissional local. Nós temos o BTT, o downhill, portanto, que são também categorias que muita gente está. O camping está a iniciar agora e, portanto, está o agroturismo também e o turismo comunitário, que obviamente tem estado a ser desenvolvido em Santo Antão. Eu acho que a nível da diversificação, obviamente que nós precisamos potenciar mais esses nichos, senão não cresce, mas já há sinais da diversificação da oferta. Aliás, Santo Antão tem sido, a par daquilo que é o turismo de sol e praia de Cabo Verde, Santo Antão tem sido a ilha bastante procurada para essa diversificação a nível nacional. Mas não é só o turismo internacional, mas o turismo também é doméstico. Portanto, Santo Antão é como a joia do país. Muita gente vem para Santo Antão para conhecer, principalmente na época da chuva, na estação da chuva, porque a ilha está com belíssima, com cascatas, com muito verde e, enfim, está muito chamativa.
9: Quando se vê muitas vezes a massificação do turismo, a destruição dos locais de turismo, há essa preocupação aqui de que seja um turismo sustentável?
4: O turismo sustentável não é tarefa fácil. Qualquer destino que queira implementar um turismo sustentável deverá fazer investimentos estruturais na própria organização da sociedade. Aquilo que tem que estar a acontecer esse ano então é ações de sustentabilidade, a nível social, a nível económico e a nível ambiental. Mas a nível ambiental tem estado a ser dado passos interessantes. A ilha tem sido um exemplo a nível do turismo sustentável.
8: Odair Gomes, vice-presidente da Associação dos Guias de Turismo. Neide Ribeiro, de regresso da ilha de Santo Antão, em Cabo Verde, para a RFI.
0: E segue-se então agora o Magazine Desporto, esta segunda-feira, com especial destaque para a participação de Cabo Verde no Mundial de Futebol, um trabalho elaborado e apresentado por Marco Martins.
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7: A segunda jornada da fase de grupos do Mundial de Futebol Masculino fica encerrada na terça-feira 23 de junho com 4 jogos, entre eles o encontro entre Portugal e o Uzbequistão. 2 países lusófonos já disputaram os respectivos jogos da segunda jornada. O Brasil venceu, enquanto Cabo Verde empatou. Segundo jogo e segundo ponto para os Tubarões Azuis. Na sua estreia num Mundial de Futebol, Cabo Verde empatou pela segunda vez. Após o empate sem golos diante da Espanha, desta vez os cabo-verdianos empataram frente ao Uruguai a 2 bolas. Os 2 tentos dos Tubarões Azuis foram apontados por Kevin Lenini Pina e por Hélio Varela, enquanto os golos uruguaios foram marcados por Maxi Araújo e por Agustin Canúbio. De referir que Kevin Lenini Pina marcou o primeiro golo no Mundial para Cabo Verde. Em entrevista exclusiva à RFI, Samir Fernandes, futebolista cabo-verdiano que não está presente no Mundial, analisou o desempenho de Cabo Verde.
6: Sinceramente, eu acho que estamos satisfeitos, eu falo por mim, estou muito satisfeito com o empate, mas fica aquele sabor amargo porque eu acho que a gente até podia ter ganho o jogo. No final tivemos quase aquele penalti que, não sei se é bem penalti ou não, mas a VAR ainda mostrou muito, mas que dava para ganhar. A Espanha não dava para ganhar, porque a gente só fez defender, mas contra o Uruguai a gente teve olhos nos olhos e dava para ganhar. No fim, nós é que tivemos a oportunidade. No fim, teve aquele livre que o árbitro nem nos deixou bater. Então, acho que era um jogo que dava para ganhar. Mas agora também está tudo em aberto, depende só de nós. Então, isso é muito bom.
7: Frente ao Uruguai, sente-se que se vê uma outra equipa de Cabo Verde. Era o adversário que era diferente? Era o stress que já tinha sido ultrapassado? Como é que se pode explicar essa diferença?
6: Eu acho que o primeiro jogo é que temos aquela expectativa de como é que vamos sair. É a primeira vez numa Copa do Mundo, então tem todo esse stress. E eu acho que depois, contra o Uruguai, o pessoal teve muito mais à vontade. Porque eles, eu acho que se eles fizeram um bom resultado contra a Espanha, a partir daí tu pensas que tudo é possível. Então a gente apanha o Uruguai, não é uma Espanha, mas é uma equipa muito forte, tem bons jogadores, mas que a gente já vem com aquela confiança. Se a gente fez um empate contra a Espanha, por que a gente não pode também fazer um empate ou mesmo ganhar o Uruguai? Eu acho que eles foram mais por aí, por essa confiança, e saíram-se muito bem.
7: Frente ao Uruguai, esses primeiros golos, porque não houve golos frente à Espanha, mas esses 2 primeiros golos, Samir, vibrou?
6: Muito, muito. Então o primeiro golo, que foi um golaço, primeiro golo numa Copa do Mundo, acho que todos os cabo-verdianos vibraram e muito. Ainda por cima, o jogo foi tarde, foi muito tarde, aqui em França já era meia-noite. Então a gente vibrando à meia-noite com um golo desse foi espetacular.
7: Samir, neste momento está um pouco surpreendido ou não com até agora os resultados de Cabo Verde?
6: Estou surpreendido e não estou, porque eu acho que pelo que eles têm feito já, com o que fizemos na CAN, tudo que a gente fez na CAN, acho que a gente já tem demonstrado que temos uma boa equipa, sim senhor. Temos uma boa equipa e somos capazes de tudo. Se calhar surpreendi-me um pouco com o resultado com a Espanha, mas com o Uruguai e com a Arábia Saudita que vai vir, eu acho que não vai me surpreender os bons resultados.
7: O que é que se pode esperar justamente agora? Depois destes 2 empates que não garantem nada, mas que foram 2 bons empates.
6: Agora é só esperar a vitória contra a Arábia Saudita. Acho que é tudo o que nos resta agora. Não, acho que não vamos fazer um terceiro empate. Nós não viemos para a Copa do Mundo para fazer só empates. Eu acho que eles estão mesmo todos agora focados na vitória, porque ainda bem só depende de nós, porque o próximo jogo também é Uruguai e Espanha, vai ser um jogo complicado. Alguém vai ficar. E se eles empatarem, que a gente ganhar, ainda podemos passar em primeiro lugar. Então é muito mais esperançoso para nós uma vitória agora no próximo jogo.
7: Jogar pelo empate não é na mentalidade cabo-verdiana. Digo isso porque 3 pontos, que seja o segundo ou o terceiro lugar, com 3 pontos deverá dar acesso aos 16 avos de final.
6: Sim, mas eu acho que eles não vão jogar pelo empate. Mesmo que o empate até não seja um mau resultado, mas eu acho que temos a possibilidade de fazer um bom jogo contra eles e buscar a vitória, não só o empate. Eu acho que eles vão entrar com essa mentalidade mesmo, de buscar uma vitória e não só o empate.
7: Em relação à Arábia Saudita, tinha empatado contra o Uruguai, sofreu uma derrota pesada contra a Espanha. O que é que se pode esperar? Estar confiante ou mesmo assim ter um pé atrás com uma seleção assim saudita?
6: Temos sempre que ter um pé atrás, porque também eu lembro-me bem da Arábia Saudita, que fez um grande jogo no Mundial 2022 contra a Argentina, e eles até ganharam a Argentina. Então, mesmo que agora não estão saindo muito bem, mas é sempre ter um pé atrás. tendo um pé atrás, mas com a confiança que sim, podemos ganhar também, porque eles também não estão a ter bons resultados, então, e nós estamos a ser a sensação do Mundial, por que não ganhar e confirmar que somos realmente a sensação deste Mundial.
7: Agora que já passamos dois primeiros encontros, que ainda só falta um, qual é a sensação em termos de adepto? É já uma felicidade grande?
6: Eu acho que é uma felicidade grande, porque pelo que a gente tem mostrado, hein? Eu acho que todos os cabo-verdianos já estão orgulhosos do que eles têm feito, ao menos nas redes sociais, só se fala de Cabo Verde, é em todo o lado só se fala do Cabo Verde e do guarda-redinha. Então acho que sim, estamos muito orgulhosos do que eles têm feito nesta Copa do Mundo, ainda mais a nossa primeira Copa do Mundo. Então acho que eles já podem saber que a gente está muito orgulhoso deles e do trabalho que eles têm feito.
7: Há os adeptos em casa e há os adeptos nas bancadas. Vê-se muitos, muitos adeptos cabo-verdianos nos estádios. Também é um orgulho ver o apoio que conseguem dar à própria seleção, também dentro do estádio.
6: Um orgulho, e ainda mais vendo pessoas que nem são cabo-verdianas, mas portugueses, franceses, quando é Cabo Verde que joga, que nos apoiam, isso realmente é uma coisa de se orgulhar. Porque além de ser os cabo-verdianos, temos os portugueses connosco. Como nós também, os cabo-verdianos, estamos com os portugueses quando eles jogam. Então acho que é um vice-versa aí que está-nos a ajudar bastante também.
7: Sami, sobre os dois outros países lusófonos, o Brasil empatou um jogo, venceu o outro, está no primeiro lugar do grupo, está quase com um pé já nos 16avos, que seja como primeiro, segundo ou terceiro. Portugal empatou no primeiro jogo frente ao Congo e agora vai ter o jogo frente ao Uzbequistão. Qual é a sua opinião sobre estas duas seleções até agora?
6: Eu acho que o Brasil tem uma boa seleção. Não estou a mostrar também o verdadeiro potencial que eles têm. E Portugal começou realmente mal. Toda a gente esperava que começasse bem, ainda mais contra o Congo, mas o Congo também deu ali o que falar. Mas eu acho que agora contra o Uzbequistão, acho que o Portugal vai dar como a Espanha fez com a Arábia Saudita. Estou mesmo confiante que Portugal agora também deve dar para aí os seus 4 ou 5 fácil. É o que eu tenho dito a todos os meus amigos. Eu acho que Portugal agora só depende deles para ganhar. E tem os jogos mais fáceis. Já apanhou o Congo e agora é arrebentar esses dois aí que estão a vir.
7: Cabo Verde e Uruguai ocupam o segundo lugar no grupo H com 2 pontos. À frente da Arábia Saudita com apenas 1 ponto e atrás da Espanha que lidera com 4 pontos. Isto após a vitória dos espanhóis por 4-0 frente aos sauditas. Na terceira e última jornada, os cabo-verdianos vão defrontar os sauditas, enquanto os uruguaios vão medir forças com os espanhóis a 26 de junho. Nos Estados Unidos. Acordo-se que os dois primeiros de cada grupo, bem como os 8 melhores terceiros em 12 grupos, também seguem para os 16avos de final. No grupo C, o Brasil venceu o Haiti por 3-0 nos Estados Unidos e lidera agora a classificação com 4 pontos. Os brasileiros partilham o primeiro lugar com Marrocos. Os marroquinos venceram por 1-0 a Escócia nos Estados Unidos. De notar que a Escócia ocupa o terceiro lugar com 3 pontos, enquanto o Haiti, sem nenhum ponto após 2 jornadas, já está eliminado. Na terceira e derradeira jornada, os escoceses vão medir forças com os brasileiros, enquanto os marroquinos vão defrontar o Haiti. Por fim, Portugal vai enfrentar o Uzbequistão em Houston, nos Estados Unidos, na terça-feira 23 de junho, num jogo a contar para o grupo K. Na primeira jornada, a seleção portuguesa empatou a 1 bola diante da República Democrática do Congo, enquanto a Colômbia tinha vencido por 3-1 o Uzbequistão. De notar que 3 países já estão apurados para os 16avos de final da prova, o México, os Estados Unidos e a Alemanha. O Mundial decorre até dia 19 de julho nos Estados Unidos, no México e no Canadá. A RFI também aproveitou a oportunidade para abordar a carreira de Samir Fernandes, 37 anos, que atuou no ES Baú em divisões inferiores em França nesta temporada 2025-2026. Ao microfone da RFI, Samir Fernandes, avançado cabo-verdiano, revelou-nos como surgiu a paixão pelo futebol e como hoje em dia conjuga a carreira de futebolista com o emprego de monitor de desporto numa escola.
6: A paixão pelo futebol acho que foi desde pequeno. Desde pequeno no bairro, com os amigos, toda a gente só jogava bola. Não é como hoje em dia que temos as redes sociais, temos isto, temos trotinete, temos tudo, mas no nosso tempo era só uma bola. Acho que ninguém tinha nenhum jogo, não tinha nada, era só a bola mesmo. Ou corrias ou jogavas a bola. E eu decidi jogar a bola.
7: Está satisfeito da nova vida que tem em jogar estes jogos individuais? Divisões inferiores em França, mas também de trabalhar com crianças em alguma coisa que lhe toca, que é o desporto?
6: Estou numa fase onde estou tranquilo, estou com uma vida estável, onde jogo futebol, tenho as minhas competições, trabalho numa escola onde faço desporto, Então estou dentro da minha área, não estou a jogar profissional, mas estou a fazer uma coisa que eu gosto. É o que eu digo sempre, vou para o trabalho, mas vou contente. Estou contente porque eu sei que vou fazer as coisas que eu gosto. Só estou na cabeça de fazer um desporto mais de ping-pong, ténis de mesa, as coisas faço. Se quiser jogar basquete com as crianças, jogo. Se quiser fazer futebol com as crianças, faço. Então estou a gostar realmente, estou aqui já há 2 anos e estou a gostar desse trabalho.
7: Samir Fernandes já representou o Bragança, o Feirense, o Académico de Viseu e o Casa Pia em Portugal, o Caudal em Espanha e 2 clubes em França, Monté Bornalá e ES Baú. O foco agora no futebol masculino está no Mundial, antes do regresso das competições de clubes, já em julho. Chegamos assim ao fim deste Magazine de Desporto. Até breve.

E é então o ponto final nesta segunda e última emissão em português, aqui na antena da RFI. 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As notícias atualizadas em português voltam aqui à antena da RFI amanhã pelas 15 horas, hora de Paris. Até lá, fique bem.

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1: Cristiano Soares.
0: A Colômbia virou à direita com a vitória do candidato antissistema Abelardo de Espriella, que ganhou as eleições presidenciais deste domingo. O adversário de esquerda, Iván Cepeda, recusa reconhecer a derrota. Em São Tomé e Príncipe, a reunião do Conselho Nacional do ADI, realizada no último fim de semana, degenerou e ficou marcada por cenas de pancadaria entre militantes. Em Timor-Leste, faleceu neste domingo no hospital de Kuala Lumpur, na Malásia, o antigo presidente de Timor-Leste, Francisco Guterres Luolo. Cabo Verde empatou este domingo a 2 golos com o Uruguai numa partida da segunda jornada da fase de grupos do Mundial de Futebol. No controle técnico desta emissão está Arthur Geoffroy e o jornal começa agora. A Colômbia virou à direita com a vitória do candidato apoiado por Donald Trump por uma margem estreita. O advogado antissistema Abelardo de Espriella ganhou as eleições presidenciais deste domingo. Com esta vitória, a Colômbia torna-se o mais recente país da América Latina a virar à direita, seguindo os passos da Argentina, do Chile e do Equador, cujos líderes, alinhados com Washington, não tardaram a felicitá-lo. No discurso de vitória, Abelardo de Espriella prometeu uma nova era perante milhares de apoiantes reunidos em Barranquilla, no norte do país. Sem experiência política, este milionário empresário de 47 anos derrotou o senador de esquerda Iván Cepeda, filósofo e defensor dos direitos humanos, com 49,7% dos votos contra 48,7% de Cepeda, que recusou, por seu lado, reconhecer a derrota antes da contagem final oficial, prevista para dentro de alguns dias, e também pediu calma aos apoiantes. Cristina Matias, portuguesa, radicada em Bogotá há 40 anos, testemunha um país dividido quase a meio após esta vitória do candidato da extrema-direita por uma unha negra.
2: Houve alguns acontecimentos, não foram graves, pois as pessoas um pouco revoltadas, aquelas que não estavam contentes com o resultado. Os dois candidatos estiveram muito, muito perto um do outro, realmente foi quase um empate, mas pronto, ganhou de La Espriella, enquanto que aqui onde eu moro, todas as pessoas saíram a festejar e a cantar e pronto, com as bandeiras. Está muito, muito dividido. Para os Estados Unidos, para todos os países da direita, que apoiam a direita, devem estar muito contentes. Mas o que eu vi é que sim, já houve muitos países a dar os parabéns ao novo presidente da Colômbia.
0: As palavras de Cristina Matias, portuguesa radicada em Bogotá há 40 anos, aqui ao microfone de Miguel Martins. Em São Tomé e Príncipe, a reunião no Conselho Nacional do ADI, realizada no último fim de semana, degenerou e ficou marcada por cenas de pancadaria entre militantes, como nos conta o nosso correspondente em São Tomé, Maximino Carlos.
3: Um conselho do ADI que terminou em confronto. Houve discussões azedas entre os conselheiros que terminou em confronto físico. Posteriormente, registou-se um clima de entendimento e os conselheiros agendaram para 26 de junho do presente ano o Congresso Eletivo para eleição dos órgãos estatutários do partido. Selmira Sacramento, uma das vice-presidentes do ADI, lamentou o sucedido. Como militante do partido, o primeiro-ministro Américo Ramos também lamentou o sucedido, sobretudo o comportamento de alguns dos seus companheiros. O Conselho Nacional do ADI termina num clima de confusão, numa altura em que estamos no período de pré-campanha eleitoral. Maximino Carlos, São Tomé, RFI.
0: Em 2025, a ilha de Santo Antão, em Cabo Verde, recebeu cerca de 45 mil turistas, atraídos pelos seus famosos trilhos, criados desde a época colonial, as praias de areia negra e as experiências gastronómicas. Em declarações à RFI, Odair Gomes, vice-presidente da Associação dos Guias de Turismo de Santo Antão, descreveu a ilha como a joia do país, destacando uma oferta turística diversificada, procurada tanto a nível internacional como nacional.
4: Nós estamos numa ilha que está a ganhar dinamismo a nível do turismo, a nível nacional. A ilha tem a especialidade mais no turismo de caminhar, no turismo rural. O próprio ecoturismo, que é um segmento de turismo, tem estado a crescer bastante em Santo António. Também é uma ilha conhecida como o paraíso das caminhadas em todo o país, sendo certo que nós temos uma vasta rede de trilhos que foram criados ainda no tempo colonial e onde se pode praticar praticamente todo tipo de turismo. Porque nós temos praias, principalmente em Porto Novo. A ilha está dividida em três municípios. Sendo certo que a zona mais costeira e mais a sul é Porto Novo, nós temos várias praias espetaculares na costa de Porto Novo. E essa diversificação deverá passar por isso.

0: em plena retirada das autoridades de Lisboa. A vizinha Indonésia ocupou esta metade da ilha de Timor logo depois, a 7 de dezembro do mesmo ano. Uma ocupação combatida nas matas de Timor pelos guerrilheiros independentistas, ela só terminaria em 1999. Após uma transição sob a bandeira da ONU, Timor-Leste tornou-se oficialmente independente em 2002, pela voz de Luolo.
1: A segunda jornada da fase de grupos do Mundial de Futebol Masculino fica encerrada esta terça-feira, dia 23 de junho, com 4 jogos, entre eles o encontro entre Portugal e Uzbequistão. Já ontem foi o segundo jogo e o segundo ponto para os tubarões azuis. Os cabo-verdianos empataram frente ao Uruguai a 2 bolas. De referir que Kelvin Lenin Pina marcou o primeiro golo no Mundial para Cabo Verde. Em entrevista à RFI, Samir, futebolista cabo-verdiano que não está presente no Mundial, analisou o desempenho dos tubarões azuis.
2: Sinceramente, eu acho que estamos satisfeitos, eu falo para mim, estou muito satisfeito com o empate, mas fica aquele sabor amargo porque eu acho que a gente até podia ter ganho o jogo. No final tivemos quase aquele penalti que, não sei se é bem penalti ou não, mas a VAR ainda mostrou muito, mas que dava para ganhar. A Espanha não dava para ganhar, porque a gente só fez defender, mas contra o Uruguai a gente teve olhos nos olhos e dava para ganhar. No fim nós é que tivemos a oportunidade, no fim teve aquele livre que o árbitro nem nos deixou bater, então acho que era um jogo que dava para ganhar. Mas agora também está tudo em aberto, depende só de nós. Então isso é muito bom.
3: Frente ao Uruguai, esses primeiros golos, porque não houve golos frente à Espanha, mas esses dois primeiros golos, Samir, vibrou?
2: Muito, muito. Então o primeiro golo, que foi um golaço, primeiro golo numa Copa do Mundo, acho que todos os cabo-verdianos vibraram e muito. Ainda por cima o jogo foi tarde, foi muito tarde, aqui em França já era meia-noite. Então a gente vibrando à meia-noite com um golo desse foi espetacular.
3: Samir, neste momento está um pouco surpreendido ou não com até agora os resultados de Cabo Verde?
2: Estou surpreendido e não estou. Porque eu acho que pelo que eles têm feito já, com o que fizemos na CAN, tudo que a gente fez na CAN, acho que a gente já tem demonstrado que temos uma boa equipa, sim senhor. Temos uma boa equipa e somos capazes de tudo. Se calhar surpreendi-me um pouco com o resultado com a Espanha, mas com o Uruguai e com a Arábia Saudita que vai vir, eu acho que não vai me surpreender os bons resultados.
1: As palavras então de Samir, o futebolista cabo-verdiano de 37 anos, que não está presente neste Mundial de Futebol, aqui ao microfone do Marco Martins. Esta é de resto também uma entrevista que desenvolvemos mais à frente no Magazine de Desporto, e de relembrar ainda que Cabo Verde tem pela frente, no último jogo da fase de grupos, Arábia Saudita. E aqui o ponto final deste bloco informativo.
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1: Segunda parte da nossa emissão. Como é habitual, à segunda-feira temos o Magazine Desporto, hoje com destaque para a participação de Cabo Verde no Mundial de Futebol. Antes disso, direção Santo Antão, em Cabo Verde. A ilha recebeu cerca de 45 mil turistas em 2025, atraídos pelos trilhos, pelas praias de areia negra e pelas experiências gastronómicas. Odair Gomes é o convidado de Neide Ribeiro.
4: Convidado.
5: Em 2025, a ilha de Santo Antão, em Cabo Verde, recebeu cerca de 45 mil turistas, na sua maioria franceses, atraídos pelos famosos trilhos criados desde a época colonial, as praias de areia negra e as experiências gastronómicas. Odair Gomes, vice-presidente da Associação dos Guias de Turismo de Santo Antão, descreve a ilha como a joia do país, destacando uma oferta turística diversificada, procurada tanto a nível internacional como nacional.
6: Nós estamos numa ilha que está a ganhar dinamismo a nível do turismo, a nível nacional. A ilha tem a especialidade mais no turismo de caminhada, no turismo rural. O próprio ecoturismo tem, que é um segmento de turismo que tem estado a crescer bastante em Santo Antão. Também é uma ilha conhecida como paraíso das caminhadas em todo o país, sendo certo que nós temos uma vasta rede de trilhos que foram criados ainda no tempo colonial. Esses trilhos foram criados exatamente para que as pessoas na ilha pudessem mobilizar dentro da ilha, transportar os produtos agrícolas, também para a própria comunicação. E esses trilhos hoje em dia estão a servir o turismo, apesar de continuar também a servir as comunidades que estão mais no interior. Portanto, a maior parte dos turistas que vem para Santo Antão vem exatamente para explorar, para caminhar nesses trilhos. A ilha e o próprio governo têm estado a fazer um trabalho extraordinário, que é a própria sinalização dos trilhos, juntamente de organismos internacionais, como a Associação do Património do Mar, de Portugal.

0: testado, a mapear e a sinalizar, de forma também a garantir a segurança dos próprios turistas. É um desafio enorme manter esses trilhos, porque nós temos uma ilha com uma orografia um pouco difícil, muita montanha, portanto, São Natal é a ilha mais montanhosa do país, e não é fácil fazer, muitas vezes, a manutenção a tempo desses trilhos. Esse tem sido, aliás, um dos handicaps do nosso turismo, já que praticamos mais o turismo de caminhar, portanto, a preparação e a manutenção desses trilhos tem de ser uma prioridade.
1: O que é que representa o turismo rural da Ilha de Santo Antão e de onde é que vêm os turistas?
0: A ilha está a crescer todos os anos e a maior parte dos turistas que vêm para Santo Antão são franceses. No ano de 2025, a ilha recebeu mais de 44, 45 mil turistas, representando um aumento de mais, diria, mais de 4, 5% daquilo que foi o ano passado. Todos os anos estamos a crescer, tanto a nível do turismo, como também a nível da própria estrutura de alojamento e de profissionais. Sinto certo que estamos também perdendo muitos profissionais, principalmente guias, e esse deverá ser o próximo desafio da ilha, que será preparar profissionais e guias de turismo para o setor do turismo, não só no setor hoteleiro, mas para o próprio turismo de caminhadas.
1: Estão a perder guias turísticos, a que é que se deve essa perda?
0: O turismo de Santo Antão e do país é um turismo sazonal, portanto a época alta normalmente inicia em novembro e vai a abril. Já há alguns anos que tem estado a iniciar, a época tem estado a iniciar na segunda metade do mês de outubro e entra para o maio, ainda temos, mas nós temos, continuamos a ter uma época baixa de turismo. E muita gente depende do turismo para viver. Para. Havendo oportunidade fora da ilha, noutras ilhas, por exemplo, Sal e Boa Vista, que são as ilhas mais turísticas, muita gente sai, mas também tem sido um problema nesta ilha. Uma década e meia atrás, a ilha tinha 50 mil habitantes, agora só temos 36 mil, portanto, perdendo a população de forma rápida e sem que possamos, nem o governo local, nem o governo central, sem que eles podem fazer alguma coisa para travar isso. Eu acho que é o emprego também com oportunidades lá fora. Né?
1: Muitas vezes, quando se fala em Santo Antão, fala-se do isolamento. Como é que se luta contra esse isolamento?
0: Eu não gosto muito do termo isolamento, porque não acho que a ilha de Santo Antão esteja isolada. A nível dos transportes marítimos, nós temos o canal mais rentável do país. Nós temos dois barcos de manhã, dois barcos à tarde. Portanto, nós temos o fluxo de turismo e de transporte de pessoas contínua nesta ilha.
1: Ligações que existem por dia são suficientes?
0: Portanto, as duas ligações na época alta não são muito suficientes. Sem os transportes não há turismo. Poderia-se, por exemplo, em vez de todos os barcos pararem, por exemplo, estarem sediados em São Vicente, uma delas estar em Santo Antão. Mas isso não está acontecendo, pode ser que venha a acontecer no futuro, e é desejo dos santantonenses ver isso acontecer. Até porque, para as próprias evacuações em caso de emergência, nós não temos temos um hospital, mas não está muito bem preparado, normalmente, para tratamentos mais intensivos e de alguma gravidade, nós vamos a São Vicente. Então, havendo esse tipo de transporte aqui que possa deslocar sem que haja muita demora, poderia ajudar, principalmente a resgate do próprio turismo, para a própria segurança do turismo. Um barco em Santo Antão, um sediário em Santo Antão, que fica aqui no Porto, seria uma mais-valia. E esse deverá ser uma aposta, eu creio que nos próximos governos.
1: Tem-se falado muito na diversificação do turismo rural. Falou-me aqui do tracking. Que outra diversificação se poderia fazer na ilha de Santo Antão?
0: E onde se pode praticar praticamente todo tipo de turismo. Porque nós temos praias, principalmente em Porto Novo. A ilha está dividida em três municípios. Sendo certo que a zona mais costeira e mais a sul é Porto Novo, nós temos várias praias espetaculares na costa de Porto Novo. E essa diversificação deverá passar por isso. Nós temos, futuramente, se calhar, também fazer com que as pessoas procurem Santo Antão para uma praia de areia negra. Nós temos a maior praia de areia negra do país, que fica na aldeia do Tarrafal. Já tem estado a ser criado subprodutos, tanto no ecoturismo como também no turismo gastronómico, criando também possibilidade de diferentes ofertas. Portanto, não é só caminhadas que se pode fazer em Santo Antão, pode-se fazer também canyoning, pode fazer mergulho, snorkeling, pode fazer um turismo gastronómico. Portanto, já temos pacotes em que o turista vai aprender a preparar um prato típico com o auxílio de um profissional local. Nós temos o BTT, o Downhill, portanto, que são também categorias que muita gente está. O camping está a iniciar agora e, portanto, está o agroturismo também e o turismo comunitário, que obviamente tem estado a ser desenvolvido em Santo Antão. Eu acho que a nível da diversificação, obviamente que nós precisamos potenciar mais esses nichos, senão não cresce, mas já há sinais da diversificação da oferta. Aliás, Santo Antão tem sido, a par daquilo que é o turismo de sol e praia de Cabo Verde, Santo Antão tem sido a ilha bastante procurada para, exatamente para essa diversificação a nível nacional. Mas não é só o turismo internacional, mas o turismo também é doméstico. Portanto, Santo Antão é como a joia do país. Muita gente vem para Santo Antão para conhecer, principalmente na época da chuva, na estação da chuva, porque a ilha está com belíssima, com cascatas, com muito verde e, enfim, está muito chamativa.
1: Quando se vê muitas vezes a massificação do turismo, a destruição dos locais de turismo, há essa preocupação aqui de que seja um turismo sustentável?
0: O turismo sustentável não é tarefa fácil. Qualquer destino que queira implementar um turismo sustentável deverá fazer investimentos estruturais na própria organização da sociedade. Aquilo que tem que estar a acontecer esse ano então é ações de sustentabilidade, a nível social, a nível económico e a nível ambiental. Mas a nível ambiental tem estado a ser dado passos interessantes. A ilha tem sido um exemplo a nível do turismo sustentável.
1: Odair Gomes, vice-presidente da Associação dos Guias de Turismo. Neide Ribeiro, de regresso da ilha de Santo Antão, em Cabo Verde, para a RFI.
2: E segue-se então agora o Magazine Desporto, esta segunda-feira, com especial destaque para a participação de Cabo Verde no Mundial de Futebol, um trabalho elaborado e apresentado por Marco Martins.
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4: A segunda jornada da fase de grupos do Mundial de Futebol Masculino fica encerrada na terça-feira 23 de junho com 4 jogos, entre eles o encontro entre Portugal e o Uzbequistão. 2 países lusófonos já disputaram os respectivos jogos da segunda jornada. O Brasil venceu, enquanto Cabo Verde empatou. Segundo jogo e segundo ponto para os Tubarões Azuis. Na sua estreia num Mundial de Futebol, Cabo Verde empatou pela segunda vez. Após o empate sem golos diante da Espanha, desta vez, os cabo-verdianos empataram frente ao Uruguai a 2 bolas. Os 2 tentos dos Tubarão Jesus foram apontados por Kevin Lenini Pina e por Hélio Varela, enquanto os golos uruguaios foram marcados por Maxi Araújo e por Agustin Canúbio. De referir que Kevin Lenini Pina marcou o primeiro gol no Mundial para Cabo Verde. Em entrevista exclusiva à RFI, Samir Fernandes, futebolista cabo-verdiano que não está presente no Mundial, analisou o desempenho de Cabo Verde.
5: Sinceramente, eu acho que estamos satisfeitos, eu falo que estou muito satisfeito com o empate, mas fica aquele sabor amargo, porque eu acho que a gente até podia ter ganho o jogo. No final tivemos quase aquele penalti, que não sei se é bem penalti ou não, mas a VAR ainda mostrou muito, mas que dava para ganhar. A Espanha não dava para ganhar, porque a gente só fez defender, mas contra o Uruguai a gente teve olhos nos olhos e dava para ganhar. No fim nós é que tivemos a oportunidade, no fim teve aquele livre que o árbitro nem nos deixou bater, então acho que era um jogo que dava para ganhar. Mas agora também está tudo em aberto, depende só de nós, então isso é muito bom.
4: Frente ao Uruguai, sente-se que se vê uma outra equipa de Cabo Verde. Era o adversário que era diferente, era o stress que já tinha sido ultrapassado. Como é que se pode explicar essa diferença?
5: Eu acho que o primeiro jogo é que temos aquela expectativa de como é que vamos sair, é a primeira vez numa Copa do Mundo, então tem todo esse stress. E eu acho que depois, contra o Uruguai, o pessoal teve muito mais à vontade, porque eles, eu acho que se eles fizeram um bom resultado contra a Espanha, a partir daí tu pensas que tudo é possível. Então a gente apanha o Uruguai, não é uma Espanha, mas é uma equipa muito forte, tem bons jogadores, mas que a gente já vem com aquela confiança. Se a gente fez um empate contra a Espanha, por que a gente não pode também fazer um empate ou mesmo ganhar o Uruguai? Eu acho que eles foram mais por aí, por essa confiança, e saíram-se muito bem.
4: Frente ao Uruguai, esses primeiros golos, porque não houve golos frente à Espanha, mas esses 2 primeiros golos, Samir, vibrou?
5: Muito, muito. Então o primeiro golo, que foi um golaço, primeiro golo numa Copa do Mundo, acho que todos os cabo-verdianos vibraram e muito. Ainda por cima o jogo foi tarde, foi muito tarde, aqui em França já era meia-noite. Então a gente vibrando à meia-noite com um golo desse foi espetacular.
4: Samir, neste momento está um pouco surpreendido ou não com até agora os resultados de Cabo Verde?
5: Estou surpreendido e não estou, porque eu acho que pelo que eles têm feito já, com o que fizemos na CAN, tudo que a gente fez na CAN, acho que a gente já tem demonstrado que temos uma boa equipa, sim senhor. temos uma boa equipa e somos capazes de tudo. Se calhar surpreendi-me um pouco com o resultado com a Espanha, mas com o Uruguai e com a Arábia Saudita que vai vir, eu acho que não vai me surpreender os bons resultados.
4: O que é que se pode esperar justamente agora? Depois destes dois empates que não garantem nada, mas que foram dois bons empates.
5: Agora é só esperar a vitória contra a Arábia Saudita. Acho que é tudo o que nos resta agora. Não, acho que não vamos fazer um terceiro empate. Nós não viemos para a Copa do Mundo para fazer só empates. Eu acho que eles estão mesmo todos agora focados na vitória, porque ainda bem só depende de nós, porque o próximo jogo também é Uruguai e Espanha, vai ser um jogo complicado. Alguém vai ficar. E se eles empatarem, que a gente ganhar, ainda podemos passar em primeiro lugar. Então é muito mais esperançoso para nós uma vitória agora no próximo jogo.
4: Jogar pelo empate não é na mentalidade cabo-verdiana. Digo isso porque 3 pontos, que seja o segundo ou o terceiro lugar, com 3 pontos deverá dar acesso aos 16 avos de final.
5: Sim, mas eu acho que eles não vão jogar pelo empate. Mesmo que o empate até não seja um mau resultado, mas eu acho que temos a possibilidade de fazer um bom jogo contra eles e buscar a vitória, não só o empate. Eu acho que eles vão entrar com essa mentalidade mesmo, de buscar uma vitória e não só o empate.
4: Em relação à Arábia Saudita, tinha empatado contra o Uruguai, sofreu uma derrota pesada contra a Espanha. O que é que se pode esperar? Estar confiante ou mesmo assim ter um pé atrás com uma seleção assim saudita?
5: Temos sempre que ter um pé atrás, porque também eu lembro-me bem da Arábia Saudita, que fez um grande jogo no Mundial 2022 contra a Argentina, e eles até ganharam a Argentina. Então, mesmo que agora não estão saindo muito bem, mas é sempre ter um pé atrás. Tendo um pé atrás, mas com a confiança que sim, podemos ganhar também, porque eles também não estão a ter bons resultados, então, e nós estamos a ser a sensação do Mundial, porque não ganhar e confirmar que somos realmente a sensação deste Mundial.
4: Agora que já passamos 2 primeiros encontros, que ainda só falta 1, qual é a sensação em termos de adepto? É já uma felicidade grande?
5: Eu acho que é uma felicidade grande, porque pelo que a gente tem mostrado, hein? Eu acho que todos os cabo-verdianos já estão orgulhosos do que eles têm feito, ao menos nas redes sociais, só se fala de Cabo Verde, é em todo o lado só se fala do Cabo Verde e do guarda-redinha. Então acho que sim, estamos muito orgulhosos do que eles têm feito nesta Copa do Mundo, ainda mais a nossa primeira Copa do Mundo. Então acho que eles já podem saber que a gente está muito orgulhoso deles e do trabalho que eles têm feito.
4: Há os adeptos em casa e há os adeptos nas bancadas. Vê-se muitos, muitos adeptos cabo-verdianos nos estádios. Também é um orgulho ver o apoio que conseguem dar à própria seleção, também dentro do estádio.
5: Um orgulho e ainda mais vendo pessoas que nem são cabo-verdianas, mas portugueses, franceses, quando é Cabo Verde que joga, que nos apoiam, isso realmente é uma coisa de se orgulhar. Porque além de ser os cabo-verdianos, temos os portugueses connosco. Como nós também, os cabo-verdianos, estamos com os portugueses quando eles jogam. Então acho que é um vice-versa aí que está-nos a ajudar bastante também.
4: Sami, sobre os dois outros países lusófonos, o Brasil empatou um jogo, venceu o outro, está no primeiro lugar do grupo, está quase com um pé já nos 16 avos, que seja como primeiro, segundo ou terceiro. Portugal empatou no primeiro jogo frente ao Congo e agora vai ter o jogo frente ao Uzbequistão. Qual é a sua opinião sobre estas duas seleções até agora?
5: Eu acho que o Brasil tem uma boa seleção. Não estou a mostrar também o verdadeiro potencial que eles têm. E Portugal começou realmente mal. Toda a gente esperava que começasse bem, ainda mais contra o Congo, mas o Congo também deu ali o que falar. Mas eu acho que agora contra o Uzbequistão, acho que o Portugal vai dar como a Espanha fez com a Arábia Saudita. Estou mesmo confiante que Portugal agora também deve dar para aí os seus 4 ou 5 fácil. É o que eu tenho dito a todos os meus amigos. Eu acho que Portugal agora só depende deles para ganhar. E tem os jogos mais fáceis. Já apanhou o Congo e agora é arrebentar esses dois aí que estão a vir.
4: Cabo Verde e Uruguai ocupam o segundo lugar no grupo H com 2 pontos. À frente da Arábia Saudita com apenas 1 ponto e atrás da Espanha que lidera com 4 pontos. Isto após a vitória dos espanhóis por 4-0 frente aos sauditas. Na terceira e última jornada, os cabo-verdianos vão defrontar os sauditas, enquanto os uruguaios vão medir forças com os espanhóis a 26 de junho nos Estados Unidos. Acorda-se que os 2 primeiros de cada grupo, bem como os 8 melhores terceiros em 12 grupos, também seguem para os 16 avos de final. No grupo C, o Brasil venceu o Haiti por 3-0 nos Estados Unidos e lidera agora a classificação com 4 pontos. Os brasileiros partilham o primeiro lugar com Marrocos. Os marroquinos venceram por 1-0 a Escócia nos Estados Unidos. De notar que a Escócia ocupa o terceiro lugar com 3 pontos. enquanto o Haiti, sem nenhum ponto após duas jornadas, já está eliminado. Na terceira e derradeira jornada, os escoceses vão medir forças com os brasileiros, enquanto os marroquinos vão defrontar o Haiti. Por fim, Portugal vai enfrentar o Uzbequistão em Houston, nos Estados Unidos, na terça-feira, 23 de junho, num jogo a contar para o Grupo K. Na primeira jornada, a seleção portuguesa empatou a uma bola diante da República Democrática do Congo, enquanto a Colômbia tinha vencido por 3-1 o Uzbequistão. De notar que três países já estão apurados para os 16avos de final da prova: o México, os Estados Unidos e a Alemanha. O Mundial decorre até dia 19 de julho nos Estados Unidos, no México e no Canadá. A RFI também aproveitou a oportunidade para abordar a carreira de Samir Fernandes, 37 anos, que atuou no ES Baú em divisões inferiores em França nesta temporada 2025-2026. Ao microfone da RFI, Samir Fernandes, avançado cabo-verdiano, revelou-nos como surgiu a paixão pelo futebol e como, hoje em dia, conjuga a carreira de futebolista com o emprego de monitor de desporto numa escola.
5: A paixão pelo futebol acho que foi desde pequeno, no bairro, com os amigos, toda a gente só jogava a bola. Não é como hoje em dia que temos as redes sociais, temos isto, temos trotinete, temos tudo, mas no nosso tempo era só uma bola. Acho que ninguém tinha nenhum jogo, não tinha nada, era só a bola mesmo. Ou corrias ou jogavas a bola. E eu decidi jogar a bola.
4: Está satisfeito da nova vida que tem em jogar estes jogos em divisões inferiores em França, mas também de trabalhar com crianças em alguma coisa que lhe toca, que é o desporto?
5: Estou numa fase onde estou tranquilo, estou com uma vida estável, onde jogo futebol, tenho as minhas competições, trabalho numa escola onde faço desporto. Então estou dentro da minha área, não estou a jogar profissional, mas estou a fazer uma coisa que eu gosto. É o que eu digo sempre: vou para o trabalho, mas vou contente. Estou contente porque eu sei que vou fazer as coisas que eu gosto. Só estou na cabeça de fazer um desporto mais de ping-pong, ténis de mesa, as coisas faço. Se quiser jogar basquete com as crianças, jogo. Se quiser fazer futebol com as crianças, faço. Então, estou a gostar realmente. Estou aqui já há 2 anos e estou a gostar desse trabalho.
4: Samir Fernandes já representou o Bragança, o Feirense, o Académico de Viseu e o Casa Pia em Portugal, o Caudal em Espanha e 2 clubes em França: Monté Bornalá e ES Baú. O foco agora no futebol masculino está no Mundial, antes do regresso das competições de clubes, já em julho. Chegamos assim ao fim deste Magazine de Desporto. Até

E é então o ponto final nesta segunda e última emissão em português aqui na antena da RFI. 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As notícias atualizadas em português voltam aqui à antena da RFI amanhã pelas 15 horas, hora de Paris. Até lá, fique bem.

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1: Cristiano Soares.
0: A Colômbia virou à direita com a vitória do candidato antissistema Abelardo de Espriella, que ganhou as eleições presidenciais deste domingo. O adversário de esquerda, Iván Cepeda, recusa reconhecer a derrota. Em São Tomé e Príncipe, a reunião no Conselho Nacional do ADI, realizada no último fim de semana, degenerou e ficou marcada por cenas de pancadaria entre militantes. Em Timor-Leste, faleceu neste domingo no hospital de Kuala Lumpur, na Malásia, o antigo presidente de Timor-Leste, Francisco Guterres Luolo. Cabo Verde empatou este domingo a 2 golos com o Uruguai numa partida da segunda jornada da fase de grupos do Mundial de Futebol. No controle técnico desta emissão está Arthur Geoffroy e o jornal começa agora. A Colômbia virou à direita com a vitória do candidato apoiado por Donald Trump por uma margem estreita. O advogado antissistema Abelardo de Espriella ganhou as eleições presidenciais deste domingo. Com esta vitória, a Colômbia torna-se o mais recente país da América Latina a virar à direita, seguindo os passos da Argentina, do Chile e do Equador, cujos líderes, alinhados com Washington, não tardaram a felicitá-lo. No discurso de vitória, Abelardo de Espriella prometeu uma nova era perante milhares de apoiantes reunidos em Barranquilla, no norte do país. Sem experiência política, este milionário empresário de 47 anos derrotou o senador de esquerda Iván Cepeda, filósofo e defensor dos direitos humanos, com 49,7% dos votos contra 48,7% de Cepeda, que recusou, por seu lado, reconhecer a derrota antes da contagem final oficial, prevista para dentro de alguns dias, e também pediu calma aos apoiantes. Cristina Matias, portuguesa radicada em Bogotá há 40 anos, testemunha um país dividido quase a meio após esta vitória do candidato da extrema-direita por uma unha negra.
2: Houve alguns acontecimentos, não foram graves, pois as pessoas um pouco revoltadas, aquelas que não estavam contentes com o resultado. Os dois candidatos estiveram muito, muito perto um do outro, realmente foi quase um empate, mas pronto, ganhou de La Espriella, enquanto que aqui onde eu moro, todas as pessoas saíram a festejar e a cantar e pronto, com as bandeiras. Está muito, muito dividido. Para os Estados Unidos, para todos os países da direita, que apoiam a direita, devem estar muito contentes. Mas o que eu vi é que sim, já houve muitos países a dar os parabéns ao novo presidente da Colômbia.
0: As palavras de Cristina Matias, portuguesa radicada em Bogotá há 40 anos, aqui ao microfone de Miguel Martins. Em São Tomé e Príncipe, a reunião no Conselho Nacional do ADI, realizada no último fim de semana, degenerou e ficou marcada por cenas de pancadaria entre militantes, como nos conta o nosso correspondente em São Tomé, Maximino Carlos.
3: Um conselho do ADI que terminou em confronto. Houve discussões azedas entre os conselheiros que terminou em confronto físico. Posteriormente, registou-se um clima de entendimento e os conselheiros agendaram para 26 de julho do presente ano o Congresso Eletivo para eleição dos órgãos estatutários do partido. Selmira Sacramento, uma das vice-presidentes do ADI, lamentou o sucedido. Como militante do partido, o primeiro-ministro Américo Ramos também lamentou o sucedido, sobretudo o comportamento de alguns dos seus companheiros. O Conselho Nacional do ADI termina num clima de confusão, numa altura em que estamos no período de pré-campanha eleitoral. Maximino Carlos, São Tomé, RFI.
0: Em 2025, a ilha de Santo Antão, em Cabo Verde, recebeu cerca de 45 mil turistas, atraídos pelos seus famosos trilhos, criados desde a época colonial, as praias de areia negra e as experiências gastronómicas. Em declarações à RFI, Odair Gomes, vice-presidente da Associação dos Guias de Turismo de Santo Antão, descreveu a ilha como a joia do país, destacando uma oferta turística diversificada, procurada tanto a nível internacional como nacional.
4: Nós estamos numa ilha que está a ganhar dinamismo a nível do turismo, a nível nacional. A ilha tem a especialidade mais no turismo de caminhar, no turismo rural. O próprio ecoturismo tem, que é um segmento de turismo, tem estado a crescer bastante em Santander. Também é uma ilha conhecida como paraíso das caminhadas em todo o país, sendo certo que nós temos uma vasta rede de trilhos que foram criados ainda no tempo colonial e onde se pode praticar praticamente todo tipo de turismo. Porque nós temos praias, principalmente em Porto Novo. A ilha está dividida em três municípios. Sendo certo que a zona mais costeira e mais a sul é Porto Novo, nós temos várias praias espetaculares na costa de Porto Novo. E essa diversificação deverá passar por isso. Nós temos futuramente, se calhar, também fazer com que as pessoas procurem Santo Antão para uma praia de areia negra. Nós temos a maior praia de areia negra do país. Snorkeling pode fazer um turismo gastronómico. Portanto, já temos pacotes em que o turista vai aprender a preparar um prato típico com o auxílio de um profissional local. Ver se Natal tem sido a ilha bastante procurada para essa diversificação a nível nacional. Mas não é só o turismo internacional, mas o turismo também é doméstico.
0: Era Odair Gomes, vice-presidente da Associação dos Guias de Turismo de Santo Antão, aqui entrevistada por Neide Ribeiro. Esta é, de resto, uma entrevista que desenvolvemos mais à frente no espaço convidado. Em Timor-Leste, faleceu neste domingo no Hospital de Kuala Lumpur, na Malásia, o antigo presidente do país, Francisco Guterres Luolo. Desde então, sucedem-se as homenagens dentro e fora de Timor-Leste. Miguel Martins traça-nos o perfil deste estadista timorense.
5: Francisco Guterres Luolo ficou na história como sendo quem proclamou oficialmente a restauração da independência de Timor-Leste. Foi a 20 de maio de 2002, na altura Luolo era presidente da Assembleia Constituinte e coube lhe dar posse a Xanana Guzmão como presidente da República. Presidente do Parlamento Timorense, ele chegou também à Magistratura Suprema, tendo assumido o cargo do chefe de Estado entre 2017 e 2022. Antigo líder da Fretilin, Frente Revolucionária de Timor-Leste independente, ele foi uma figura proeminente para a independência deste antigo território português. O seu movimento proclamou a independência a 28 de novembro de 1975, em plena retirada das autoridades de Lisboa. A vizinha Indonésia ocupou esta metade da ilha de Timor logo depois, a 7 de dezembro do mesmo ano. Uma ocupação combatida nas matas de Timor pelos guerrilheiros independentistas, ela só terminaria em 1999. Após uma transição sob a bandeira da ONU, Timor-Leste tornou-se oficialmente independente em 2002, pela voz de Luolo.
0: A segunda jornada da fase de grupos do Mundial de Futebol Masculino fica encerrada esta terça-feira, dia 23 de junho, com 4 jogos, entre eles o encontro entre Portugal e Uzbequistão. Já ontem foi o segundo jogo e o segundo ponto para os Tubarões Azuis. Os cabo-verdianos empataram frente ao Uruguai a 2 bolas. De referir que Kelvin Lenin Pina marcou o primeiro golo no Mundial para Cabo Verde. Em entrevista à RFI, Samir, futebolista cabo-verdiano que não está presente no Mundial, analisou o desempenho dos Tubarões Azuis.
6: Sinceramente, eu acho que estamos satisfeitos, eu falo que estou muito satisfeito com o empate, mas fica aquele sabor amargo porque eu acho que a gente até podia ter ganho o jogo. No final tivemos quase aquele penalti que, não sei se é bem penalti ou não, mas a VAR ainda mostrou muito, mas que dava para ganhar. A Espanha não dava para ganhar, porque a gente só fez defender, mas contra o Uruguai a gente teve olhos nos olhos e dava para ganhar. No fim nós é que tivemos a oportunidade, no fim teve aquele livre que o árbitro nem nos deixou bater, então eu acho que era um jogo que dava para ganhar. Mas agora também está tudo em aberto, depende só de nós. Então isso é muito bom.
7: Frente ao Uruguai, esses primeiros golos, porque não houve golos frente à Espanha, mas esses dois primeiros golos, Samir, vibrou?
6: Muito, muito. Então o primeiro golo, que foi um golaço, primeiro golo numa Copa do Mundo, acho que todos os cabo-verdianos vibraram e muito. Ainda por cima o jogo foi tarde, foi muito tarde, aqui em França já era meia-noite. Então a gente vibrando à meia-noite com um golo desse foi espetacular.
7: Samir, neste momento está um pouco surpreendido ou não com até agora os resultados de Cabo Verde?
6: Estou surpreendido e não estou. Porque eu acho que pelo que eles têm feito já, com o que fizemos na CAN, tudo que a gente fez na CAN, acho que a gente já tem demonstrado que temos uma boa equipa, sim senhor. Temos uma boa equipa e somos capazes de tudo. Se calhar surpreendi-me um pouco com o resultado com a Espanha, mas com o Uruguai e com a Arábia Saudita que vai vir, eu acho que não vai me surpreender os bons resultados.
0: As palavras então de Samir, o futebolista cabo-verdiano de 37 anos, que não está presente neste Mundial de Futebol, aqui ao microfone do Marco Martins. Esta é de resto também uma entrevista que desenvolvemos mais à frente no Magazine de Desporto, e de relembrar ainda que Cabo Verde tem pela frente, no último jogo da fase de grupos, Arábia Saudita. E aqui o ponto final deste bloco informativo.
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0: Segunda parte da nossa emissão. Como é habitual, à segunda-feira temos o Magazine Desporto, hoje com destaque para a participação de Cabo Verde no Mundial de Futebol. Antes disso, direção Santo Antão, em Cabo Verde. A ilha recebeu cerca de 45 mil turistas em 2025, atraídos pelos trilhos, pelas praias de areia negra e pelas experiências gastronómicas. O Adair Gomes é o convidado de Neide Ribeiro.
1: Convidado.
8: Em 2025, a ilha de Santo Antão, em Cabo Verde, recebeu cerca de 45 mil turistas, na sua maioria franceses, atraídos pelos famosos trilhos criados desde a época colonial, as praias de areia negra e as experiências gastronómicas. Odair Gomes, vice-presidente da Associação dos Guias de Turismo de Santo Antão, descreve a ilha como a joia do país, destacando uma oferta turística diversificada, procurada tanto a nível internacional como nacional.
4: Nós estamos numa ilha que está a ganhar dinamismo a nível do turismo, a nível nacional. A ilha tem a especialidade mais no turismo de caminhada, no turismo rural. O próprio ecoturismo, que é um segmento de turismo, tem estado a crescer bastante em Santo Antão. Também é uma ilha conhecida como o paraíso das caminhadas em todo o país, sendo certo que nós temos uma vasta rede de trilhos foram criados ainda no tempo colonial. Esses trilhos foram criados exatamente para que as pessoas na ilha pudessem mobilizar dentro da ilha, transportar os produtos agrícolas, também para a própria comunicação. E esses trilhos hoje em dia estão a servir o turismo, apesar de continuar também a servir as comunidades que estão mais no interior. Portanto, a maior parte dos turistas que vêm para Santo Antão vêm exatamente para explorar, para caminhar nesses trilhos. A ilha e o próprio governo têm estado a fazer um trabalho extraordinário, que é a própria sinalização dos trilhos, juntamente de organismos internacionais, como a Associação do Património do Mérito de Portugal, que tem estado a mapear e a sinalizar, de forma também a garantir a segurança dos próprios turistas. É um desafio enorme manter esses trilhos, porque nós temos uma ilha com uma orografia um pouco difícil, muita montanha, portanto, Santo Antão é a ilha mais montanhosa do país, e não é fácil fazer, muitas vezes, a manutenção a tempo desses trilhos. Esse tem sido, aliás, um dos handicaps do nosso turismo, já que praticamos mais o turismo de caminhar, portanto, a preparação e a manutenção desses trilhos tem de ser uma prioridade.
8: O que é que representa o turismo rural para a ilha de Santo Antão e de onde é que vêm os turistas?
4: A ilha está a crescer todos os anos e a maior parte dos turistas que vêm para Santo Antão são franceses. No ano de 2025, a ilha recebeu mais de 44, 45 mil turistas, representando um aumento de mais de 4, 5% daquilo que foi o ano passado. Todos os anos estamos a crescer, tanto a nível do turismo, como também a nível da própria estrutura de alojamento e de profissionais. Sendo certo que estamos também perdendo muitos profissionais, principalmente guias, e esse deverá ser o próximo desafio da ilha, que será preparar profissionais e guias de turismo para o setor do turismo, não só no setor hoteleiro, mas para o próprio turismo de caminhadas.
8: Estão a perder guias turísticos, a que é que se deve essa perda?
4: O turismo de Santo Antão e do país é um turismo sazonal, portanto a época alta normalmente inicia em novembro e vai a abril. Já há alguns anos que tem estado a iniciar, a época tem estado a iniciar na segunda metade do mês de outubro e entra para o meio, ainda temos, mas nós continuamos a ter uma época baixa de turismo. E muita gente depende do turismo para viver. Havendo oportunidade fora da ilha, noutras ilhas, por exemplo, em Sal e Boa Vista, que são as ilhas mais turísticas, muita gente sai, mas também tem sido um problema nesta ilha. Uma década e meia atrás, a ilha tinha 50 mil habitantes, agora só temos 36 mil, portanto, perdendo a população de forma rápida e sem que possamos, nem o governo local, nem o governo central, sem que esses podem fazer alguma coisa para travar isso. Eu acho que é o emprego também com oportunidades lá fora, né?
9: Muitas vezes quando se fala em Santo Antão fala-se do isolamento. Como é que se luta contra esse isolamento?
4: Eu não gosto muito do termo isolamento, porque não acho que a ilha de Santo Antão esteja isolada. A nível dos transportes marítimos, nós temos o canal mais rentável do país. Nós temos dois barcos de manhã, dois barcos à tarde. Portanto, nós temos o fluxo de turismo e de transporte de pessoas contínua nesta ilha.
9: Ligações que existem por dia são suficientes?
4: Portanto, as duas ligações na época alta não são muito suficientes. Sem os transportes não há turismo. Poderia-se, por exemplo, em vez de todos os barcos pararem, por exemplo, estarem sediados em São Vicente, uma delas estar em Santo Antão. Mas isso não está acontecendo, pode ser que venha a acontecer no futuro, e é desejo dos santantonenses ver isso acontecer. Até porque, para as próprias evacuações em caso de emergência, nós não temos um hospital, mas não está muito bem preparado. Normalmente, para tratamentos mais intensivos e de alguma gravidade, nós vamos a São Vicente. Então, havendo esse tipo de transporte aqui que possa deslocar sem que haja muita demora, poderia ajudar, principalmente em resgate do próprio turismo, para a própria segurança do turismo. Um barco em Santo Antão, um sediário em Santo Antão, que fica aqui no Porto, seria uma mais-valia. E esse deverá ser uma aposta, que eu creio que nos próximos governos devem.
9: Tem-se falado muito na diversificação do turismo rural. Falou-me aqui do tracking. Que outra diversificação se poderia fazer na ilha de Santo Antão?
4: E onde se pode praticar praticamente todo tipo de turismo. Porque nós temos praias, principalmente em Porto Novo. A ilha está dividida em três municípios, sendo certo que a zona mais costeira e mais a sul é Porto Novo. Nós temos várias praias espetaculares na costa de Porto Novo. E essa diversificação deverá passar por isso. Nós temos, futuramente, se calhar, também fazer com que as pessoas procurem Santo Antão para uma praia de areia negra. Nós temos a maior praia de areia negra do país, que fica na aldeia do Tarrafal. Já tem estado a ser criado subprodutos, tanto no ecoturismo como também no turismo gastronómico, criando também possibilidade de diferentes ofertas. Portanto, não é só caminhadas que se pode fazer em Santo Antão, pode-se fazer também canyoning, pode fazer mergulho, snorkeling, pode fazer um turismo gastronómico. Portanto, já temos pacotes em que o turista vai aprender a preparar um prato típico com o auxílio de um profissional local. Nós temos o BTT, o downhill, que são também categorias que muita gente está. O camping está a iniciar agora e, portanto, está o agroturismo também e o turismo comunitário, que obviamente tem estado a ser desenvolvido em Santo Antão. Eu acho que a nível da diversificação, obviamente que nós precisamos potenciar mais esses nichos, senão não cresce, mas já há sinais da diversificação da oferta. Aliás, Santo Antão tem sido, a par daquilo que é o turismo de sol e praia de Cabo Verde, Santo Antão tem sido a ilha bastante procurada para essa diversificação a nível nacional. Mas não é só o turismo internacional, mas o turismo também é doméstico. Portanto, Santo Antão é como a joia do país. Muita gente vem para Santo Antão para conhecer, principalmente na época da chuva, na estação da chuva, porque a ilha está com belíssima, com cascatas, com muito verde e, enfim, está muito chamativa.
9: Quando se vê muitas vezes a massificação do turismo, a destruição dos locais de turismo, há essa preocupação aqui de que seja um turismo sustentável?
4: O turismo sustentável não é tarefa fácil. Qualquer destino que queira implementar um turismo sustentável deverá fazer investimentos estruturais na própria organização da sociedade. Aquilo que tem que estar a acontecer em Santo Antão é ações de sustentabilidade, a nível social, a nível económico e a nível ambiental. Mas a nível ambiental tem estado a ser dado passos interessantes. A ilha tem sido um exemplo a nível do turismo sustentável.
8: Odair Gomes, vice-presidente da Associação dos Guias de Turismo. Neide Ribeiro, de regresso da ilha de Santo Antão, em Cabo Verde, para a RFI.
0: E segue-se então agora o Magazine Desporto, esta segunda-feira, com especial destaque para a participação de Cabo Verde no Mundial de Futebol, um trabalho elaborado e apresentado por Marco Martins.
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7: A segunda jornada da fase de grupos do Mundial de Futebol Masculino fica encerrada na terça-feira 23 de junho com 4 jogos, entre eles o encontro entre Portugal e o Uzbequistão. Dois países lusófonos já disputaram os respectivos jogos da segunda jornada. O Brasil venceu, enquanto Cabo Verde empatou. Segundo jogo e segundo ponto para os Tubarões Azuis. Na sua estreia num Mundial de Futebol, Cabo Verde empatou pela segunda vez. Após o empate sem golos diante da Espanha, desta vez os cabo-verdianos empataram frente ao Uruguai a 2 bolas. Os dois tentos dos Tubarões Azuis foram apontados por Kevin Lenini Pina e por Hélio Varela, enquanto os golos uruguaios foram marcados por Maxi Araújo e por Agustín Canúbio. De referir que Kevin Lenini Pina marcou o primeiro gol no Mundial para Cabo Verde. Em entrevista exclusiva à RFI, Samir Fernandes, futebolista cabo-verdiano que não está presente no Mundial, analisou o desempenho de Cabo Verde.
6: Sinceramente, eu acho que estamos satisfeitos, eu falo por mim, estou muito satisfeito com o empate, mas fica aquele sabor amargo porque eu acho que a gente até podia ter ganho o jogo. No final tivemos quase aquele penalti que, não sei se é bem penalti ou não, mas a VAR ainda mostrou muito, mas que dava para ganhar. À Espanha não dava para ganhar, porque a gente só fez defender, mas contra o Uruguai a gente teve olhos nos olhos e dava para ganhar. No fim, nós é que tivemos a oportunidade, no fim teve aquele livre que o árbitro nem nos deixou bater, então acho que era um jogo que dava para ganhar. Mas agora também está tudo em aberto, depende só de nós, então isso é muito bom.
7: Frente ao Uruguai, sente-se que se vê uma outra equipa de Cabo Verde. Era o adversário que era diferente, era o stress que já tinha sido ultrapassado. Como é que se pode explicar essa diferença?
6: Eu acho que o primeiro jogo é que temos aquela expectativa de como é que vamos sair, é a primeira vez numa Copa do Mundo, então tem todo esse stress. E eu acho que depois, contra o Uruguai, o pessoal teve muito mais à vontade. Porque eles, eu acho que se eles fizeram um bom resultado contra a Espanha, a partir daí tu pensas que tudo é possível. Então a gente apanhou o Uruguai, não é uma Espanha, mas é uma equipa muito forte, tem bons jogadores, mas que a gente já vem com aquela confiança. Se a gente fez um empate contra a Espanha, por que a gente não pode também fazer um empate ou mesmo ganhar o Uruguai? Eu acho que eles foram mais por aí, por essa confiança, e saíram-se muito bem.
7: Frente ao Uruguai, esses primeiros golos, porque não houve golos frente à Espanha, mas esses dois primeiros golos, Samir, vibrou?
6: Muito, muito. Então o primeiro golo, que foi um golaço, primeiro golo numa Copa do Mundo, acho que todos os cabo-verdianos vibraram e muito. Ainda por cima o jogo foi muito tarde, aqui em França já era meia-noite. Então a gente vibrando à meia-noite com um golo desse foi espetacular.
7: Samir, neste momento está um pouco surpreendido ou não com até agora os resultados de Cabo Verde?
6: Estou surpreendido e não estou, porque eu acho que pelo que eles têm feito já, com o que fizemos na CAN, tudo que a gente fez na CAN, acho que a gente já tem demonstrado que temos uma boa equipa, sim senhor. Temos uma boa equipa e somos capazes de tudo. Se calhar surpreendi-me um pouco com o resultado com a Espanha, mas com o Uruguai e com a Arábia Saudita que vai vir, eu acho que não vai me surpreender os bons resultados.
7: O que é que se pode esperar justamente agora? Depois destes dois empates que não garantem nada, mas que foram dois bons empates.
6: Agora é só esperar a vitória contra a Arábia Saudita. Acho que é tudo o que nos resta agora. Não, acho que não vamos fazer um terceiro empate. Nós não viemos para a Copa do Mundo para fazer só empates. Eu acho que eles estão mesmo todos agora focados na vitória, porque ainda bem só depende de nós, porque o próximo jogo também é Uruguai e Espanha, vai ser um jogo complicado. Alguém vai ficar. E se eles empatarem, que a gente ganhar, ainda podemos passar em primeiro lugar. Então é muito mais esperançoso para nós uma vitória agora no próximo jogo.
7: Jogar pelo empate não é na mentalidade cabo-verdiana. Digo isso porque 3 pontos, que seja o segundo ou o terceiro lugar, com 3 pontos deverá dar acesso aos 16 avos de final.
6: Sim, mas eu acho que eles não vão jogar pelo empate. Mesmo que o empate até não seja um mau resultado, mas eu acho que temos a possibilidade de fazer um bom jogo contra eles e buscar a vitória, não só o empate. Eu acho que eles vão entrar com essa mentalidade mesmo, de buscar uma vitória e não só o empate.
7: Em relação à Arábia Saudita, tinha empatado contra o Uruguai, sofreu uma derrota pesada contra a Espanha. O que é que se pode esperar? Estar confiante ou mesmo assim ter um pé atrás com uma seleção assim saudita?
6: Temos sempre que ter um pé atrás, porque também eu lembro-me bem da Arábia Saudita que fez um grande jogo no Mundial 2022 contra a Argentina, e eles até ganharam a Argentina. Então, mesmo que agora não estão saindo muito bem, mas é sempre ter um pé atrás. tendo um pé atrás, mas com a confiança que sim, podemos ganhar também, porque eles também não estão a ter bons resultados, então, e nós estamos a ser a sensação do Mundial, por que não ganhar e confirmar que somos realmente a sensação deste Mundial.
7: Agora que já passamos dois primeiros encontros, que ainda só falta um, qual é a sensação em termos de adepto? É já uma felicidade grande?
6: Eu acho que é uma felicidade grande, porque, pelo que a gente tem mostrado, hein? Eu acho que todos os cabo-verdianos já estão orgulhosos do que eles têm feito, ao menos nas redes sociais, só se fala de Cabo Verde, é em todo lado só se fala do Cabo Verde e do guarda-redes Vinha. Então acho que sim, estamos muito orgulhosos do que eles têm feito nesta Copa do Mundo, ainda mais a nossa primeira Copa do Mundo. Então acho que eles já podem saber que a gente está muito orgulhoso deles e do trabalho que eles têm feito.
7: Há os adeptos em casa e há os adeptos nas bancadas. Vê-se muitos, muitos adeptos cabo-verdianos nos estádios. Também é um orgulho ver o apoio que conseguem dar à própria seleção, também dentro do estádio.
6: Um orgulho e ainda mais vendo pessoas que nem são cabo-verdianas, mas portugueses, franceses, quando é Cabo Verde que joga, que nos apoiam, isso realmente é uma coisa de se orgulhar. Porque além de ser os cabo-verdianos, temos os portugueses connosco, como nós também os cabo-verdianos estamos com os portugueses quando eles jogam. Então acho que é um vice-versa aí que está a nos ajudar bastante também.
7: Samir, sobre os dois outros países lusófonos, o Brasil empatou um jogo, venceu o outro, está no primeiro lugar do grupo, está quase com um pé já nos 16 avos, que seja como primeiro, segundo ou terceiro. Portugal empatou no primeiro jogo frente ao Congo e agora vai ter o jogo frente ao Uzbequistão. Qual é a sua opinião sobre estas duas seleções até agora?
6: Eu acho que o Brasil tem uma boa seleção. Não estão a mostrar também o verdadeiro potencial que eles têm. E Portugal começou realmente mal. Toda a gente esperava que começasse bem, ainda mais contra o Congo, mas o Congo também deu ali o que falar. Mas eu acho que agora contra o Uzbequistão, acho que o Portugal vai dar como a Espanha fez com a Arábia Saudita. Estou mesmo confiante que Portugal agora também deve dar para aí os seus 4 ou 5, fácil. É o que eu tenho dito a todos os meus amigos. Eu acho que Portugal agora só depende deles para ganhar. E tem os jogos mais fáceis. Já apanhou o Congo e agora é arrebentar esses dois aí que estão a vir.
7: Cabo Verde e Uruguai ocupam o segundo lugar no grupo H com 2 pontos. À frente da Arábia Saudita com apenas 1 ponto e atrás da Espanha que lidera com 4 pontos. Isto após a vitória dos espanhóis por 4-0 frente aos sauditas. Na terceira e última jornada, os cabo-verdianos vão defrontar os sauditas, enquanto os uruguaios vão medir forças com os espanhóis a 26 de junho. Nos Estados Unidos. Acorda-se que os dois primeiros de cada grupo, bem como os 8 melhores terceiros em 12 grupos, também seguem para os 16 avos de final. No grupo C, o Brasil venceu o Haiti por 3-0 nos Estados Unidos e lidera agora a classificação com 4 pontos. Os brasileiros partilham o primeiro lugar com Marrocos. Os marroquinos venceram por 1-0 a Escócia nos Estados Unidos. De notar que a Escócia ocupa o terceiro lugar com 3 pontos, enquanto o Haiti, sem nenhum ponto após 2 jornadas, já está eliminado. Na terceira e derradeira jornada, os escoceses vão medir forças com os brasileiros, enquanto os marroquinos vão defrontar o Haiti. Por fim, Portugal vai enfrentar o Uzbequistão em Houston, nos Estados Unidos, na terça-feira 23 de junho, num jogo a contar para o grupo K. Na primeira jornada, a seleção portuguesa empatou a 1 bola diante da República Democrática do Congo, enquanto a Colômbia tinha vencido por 3-1 o Uzbequistão. De notar que 3 países já estão apurados para os 16 avos de final da prova: o México, os Estados Unidos e a Alemanha. O Mundial decorre até dia 19 de julho nos Estados Unidos, no México e no Canadá. A RFI também aproveitou a oportunidade para abordar a carreira de Samir Fernandes, 37 anos, que atuou no ES Baú em divisões inferiores em França nesta temporada 2025-2026. Ao microfone da RFI, Samir Fernandes, avançado cabo-verdiano, revelou-nos como surgiu a paixão pelo futebol e como, hoje em dia, conjuga a carreira de futebolista com o emprego de monitor de desporto numa escola.
6: A paixão pelo futebol acho que foi desde pequeno. Desde pequeno, no bairro, com os amigos, toda a gente só jogava a bola. Não é como hoje em dia que temos as redes sociais, temos isto, temos trotinete, temos tudo, mas no nosso tempo era só uma bola. Acho que ninguém tinha nenhum jogo, não tinha nada, era só a bola mesmo. Ou corrias ou jogavas a bola. E eu decidi jogar a bola.
7: Está satisfeito da nova vida que tem em jogar estes jogos individuais? divisões inferiores em França, mas também de trabalhar com crianças em alguma coisa que lhe toca, que é o desporto?
6: Estou numa fase onde estou tranquilo, estou com uma vida estável, onde jogo futebol, tenho as minhas competições, trabalho numa escola onde faço desporto. Então estou dentro da minha área, não estou a jogar profissional, mas estou a fazer uma coisa que eu gosto. É o que eu digo sempre, vou para o trabalho, mas vou contente. Estou contente porque eu sei que vou fazer as coisas que eu gosto. Se hoje estou na cabeça de fazer um desporto mais de ping-pong, ténis de mesa, as coisas faço. Se quiser jogar basquete com as crianças, jogo. Se quiser fazer futebol com as crianças, faço. Então, estou a gostar realmente, estou aqui já há 2 anos e estou a gostar desse trabalho.
7: Samir Fernandes já representou o Bragança, o Feirense, o Académico de Viseu e o Casa Pia em Portugal, o Caudal em Espanha e 2 clubes em França, Monté Bornalá e ES Baú. O foco agora no futebol masculino está no Mundial, antes do regresso das competições de clubes, já em julho. Chegamos assim ao fim deste Magazine de Desporto. Até breve.

E é então o ponto final nesta segunda e última emissão em português aqui na antena da RFI. 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Até lá, fique bem.

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1: Cristiano Soares.
0: A Colômbia virou à direita com a vitória do candidato antissistema Abelardo de Espriella, que ganhou as eleições presidenciais deste domingo. O adversário de esquerda, Iván Cepeda, recusa reconhecer a derrota. Em São Tomé e Príncipe, a reunião no Conselho Nacional do ADI, realizada no último fim de semana, degenerou e ficou marcada por cenas de pancadaria entre militantes. Em Timor-Leste, faleceu neste domingo no hospital de Kuala Lumpur, na Malásia, o antigo presidente de Timor-Leste, Francisco Guterres Loolo. Cabo Verde empatou este domingo a 2 golos com o Uruguai numa partida da segunda jornada da fase de grupos do Mundial de Futebol. No controle técnico desta emissão está Arthur Geoffroy e o jornal começa agora. A Colômbia virou à direita com a vitória do candidato apoiado por Donald Trump por uma margem estreita. O advogado antissistema Abelardo de Espriella ganhou as eleições presidenciais deste domingo. Com esta vitória, a Colômbia torna-se o mais recente país da América Latina a virar à direita, seguindo os passos da Argentina, do Chile e do Equador, cujos líderes, alinhados com Washington, não tardaram a felicitá-lo. No discurso de vitória, Abelardo de Espriella prometeu uma nova era perante milhares de apoiantes reunidos em Barranquilla, no norte do país. Sem experiência política, este milionário empresário de 47 anos derrotou o senador de esquerda Iván Cepeda, filósofo e defensor dos direitos humanos, com 49,7% dos votos contra 48,7% de Cepeda, que recusou, por seu lado, reconhecer a derrota antes da contagem final oficial, prevista para dentro de alguns dias, e também pediu calma aos apoiantes. Cristina Matias, portuguesa, radicada em Bogotá há 40 anos, testemunha um país dividido quase a meio após esta vitória do candidato da extrema-direita por uma unha negra.
2: Houve alguns acontecimentos, não foram graves, pois as pessoas um pouco revoltadas, aquelas que não estavam contentes com o resultado. Os dois candidatos estiveram muito, muito perto um do outro, realmente foi quase um empate, mas pronto, ganhou de La Espriella, enquanto que aqui onde eu moro, todas as pessoas saíram a festejar e a cantar e pronto, com as bandeiras. Está muito, muito dividido. Para os Estados Unidos, para todos os países da direita, que apoiam a direita, devem estar muito contentes. Mas o que eu vi é que sim, já houve muitos países a dar os parabéns ao novo presidente da Colômbia.
0: As palavras de Cristina Matias, portuguesa radicada em Bogotá há 40 anos, aqui ao microfone de Miguel Martins. Em São Tomé e Príncipe, a reunião no Conselho Nacional do ADI, realizada no último fim de semana, degenerou e ficou marcada por cenas de pancadaria entre militantes, como nos conta o nosso correspondente em São Tomé, Maximino Carlos.
3: Um conselho do ADI que terminou em confronto. Houve discussões azedas entre os conselheiros que terminou em confronto físico. Posteriormente, registou-se um clima de entendimento e os conselheiros agendaram para 26 de junho do presente ano o Congresso Eletivo para eleição dos órgãos estatutários do partido. Selmira Sacramento, uma das vice-presidentes do ADI, lamentou o sucedido. Como militante do partido, o primeiro-ministro Américo Ramos também lamentou o sucedido, sobretudo o comportamento de alguns dos seus companheiros. O Conselho Nacional do ADI termina num clima de confusão, numa altura em que estamos no período de pré-campanha eleitoral. Maximino Carlos, São Tomé, RFI.
0: Em 2025, a Ilha de Santo Antão, em Cabo Verde, recebeu cerca de 45 mil turistas, atraídos pelos seus famosos trilhos, criados desde a época colonial, as praias de areia negra e as experiências gastronómicas. Em declarações à RFI, Odair Gomes, vice-presidente da Associação dos Guias de Turismo de Santo Antão, descreveu a ilha como a joia do país, destacando uma oferta turística diversificada, procurada tanto a nível internacional como nacional.
4: Nós estamos numa ilha que está a ganhar dinamismo a nível do turismo, a nível nacional. A ilha tem a especialidade mais no turismo de caminhar, no turismo rural. O próprio ecoturismo tem, que é um segmento de turismo, tem estado a crescer bastante em Santo António. Também é uma ilha conhecida como o paraíso das caminhadas em todo o país, sendo certo que nós temos uma vasta rede de trilhos que foram criados ainda no tempo colonial e onde se pode praticar praticamente todo tipo de turismo. Porque nós temos praias, principalmente em Porto Novo. A ilha está dividida em três municípios, sendo certo que a zona mais costeira e mais a sul é Porto Novo. Nós temos várias praias espetaculares na costa de Porto Novo. E essa diversificação deverá passar por isso. Nós temos, futuramente, se calhar, também fazer com que as pessoas procurem Santo António para uma praia de areia negra. Nós temos a maior praia de areia negra do país. Snorkeling pode fazer um turismo gastronómico, portanto, já temos pacotes em que o turista vai aprender a preparar um prato típico com o auxílio de um profissional local. Ver Santo António tem sido a ilha bastante procurada para essa diversificação a nível nacional. Mas não é só o turismo internacional.

0: mas agora também está tudo em aberto, depende só de nós. Então isso é muito bom.
1: Frente ao Uruguai, sente-se que se vê uma outra equipa de Cabo Verde. Era o adversário que era diferente? Era o stress que já tinha sido ultrapassado? Como é que se pode explicar essa diferença?
0: Eu acho que o primeiro jogo é que temos aquela expectativa de como é que vamos sair. É a primeira vez numa Copa do Mundo, então tem todo esse stress. E eu acho que depois, contra o Uruguai, o pessoal teve muito mais à vontade. Porque eles, eu acho que se eles fizeram um bom resultado contra a Espanha, a partir daí tu pensas que tudo é possível. Então a gente apanha o Uruguai, não é uma Espanha, mas é uma equipa muito forte, tem bons jogadores, mas que a gente já vem com aquela confiança. Se a gente fez um empate contra a Espanha, por que a gente não pode também fazer um empate ou mesmo ganhar o Uruguai? Eu acho que eles foram mais por aí, para essa confiança, e saíram-se muito bem.
1: Frente ao Uruguai, esses primeiros golos, porque não houve golos frente à Espanha, mas esses dois primeiros golos, Samir, vibrou?
0: Muito, muito. Então o primeiro golo, que foi um golaço, primeiro golo numa Copa do Mundo, acho que todos os cabo-verdianos vibraram e muito. Ainda por cima, o jogo foi tarde, foi muito tarde, aqui em França já era meia-noite. Então a gente vibrando à meia-noite com um golo desse foi espetacular.
1: Samir, neste momento está um pouco surpreendido ou não com até agora os resultados de Cabo Verde?
0: Estou surpreendido e não estou, porque eu acho que pelo que eles têm feito já, com o que fizemos na CAN, tudo que a gente fez na CAN, acho que a gente já tem demonstrado que temos uma boa equipa, sim senhor. Temos uma boa equipa e somos capazes de tudo. Se calhar surpreendi-me um pouco com o resultado com a Espanha, mas com o Uruguai e com a Arábia Saudita que vai vir, eu acho que não vai me surpreender os bons resultados.
1: O que é que se pode esperar justamente agora? Depois destes dois empates que não garantem nada, mas que foram dois bons empates.
0: Agora é só esperar a vitória contra a Arábia Saudita. Acho que é tudo o que nos resta agora. Não, acho que não vamos fazer um terceiro empate. Nós não viemos para a Copa do Mundo para fazer só empates. Eu acho que eles estão mesmo todos agora focados na vitória, porque ainda bem só depende de nós, porque o próximo jogo também é Uruguai e Espanha, vai ser um jogo complicado. Alguém vai ficar. E se eles empatarem, que a gente ganhar, ainda podemos passar em primeiro lugar. Então é muito mais esperançoso para nós uma vitória agora no próximo jogo.
1: Jogar pelo empate não é na mentalidade cabo-verdiana. Digo isso porque 3 pontos, que seja o segundo ou o terceiro lugar, com 3 pontos deverá dar acesso aos 16 avos de final.
0: Sim, mas eu acho que eles não vão jogar pelo empate. Mesmo que o empate até não seja um mau resultado, mas eu acho que temos a possibilidade de fazer um bom jogo contra eles e buscar a vitória, não só o empate. Eu acho que eles vão entrar com essa mentalidade mesmo, de buscar uma vitória e não só o empate.
1: Em relação à Arábia Saudita, tinha empatado contra o Uruguai, sofreu uma derrota pesada contra a Espanha. O que é que se pode esperar? Estar confiante ou mesmo assim ter um pé atrás com uma seleção assim saudita?
0: Temos sempre que ter um pé atrás, porque também eu lembro-me bem da Arábia Saudita, que fez um grande jogo no Mundial 2022 contra a Argentina, e eles até ganharam a Argentina. Então, mesmo que agora não estão saindo muito bem, mas é sempre ter um pé atrás. Tendo um pé atrás, mas com a confiança que sim, podemos ganhar também, porque eles também não estão a ter bons resultados, então, e nós estamos a ser a sensação do Mundial, por que não ganhar e confirmar que somos realmente a sensação deste Mundial.
1: Agora que já passamos 2 primeiros encontros, que ainda só falta um, qual é a sensação em termos de adepto? É já uma felicidade grande?
0: Eu acho que é uma felicidade grande, porque pelo que a gente tem mostrado, hein? Eu acho que todos os cabo-verdianos já estão orgulhosos do que eles têm feito, ao menos nas redes sociais, só se fala de Cabo Verde, é em todo o lado só se fala do Cabo Verde e do guarda-redinha. Então acho que sim, estamos muito orgulhosos do que eles têm feito nesta Copa do Mundo, ainda mais a nossa primeira Copa do Mundo. Então acho que eles já podem saber que a gente está muito orgulhoso deles e do trabalho que eles têm feito.
1: Há os adeptos em casa e há os adeptos nas bancadas. Vê-se muitos, muitos adeptos cabo-verdianos nos estádios. Também é um orgulho ver o apoio que conseguem dar à própria seleção, também dentro do estádio.
0: Um orgulho, e ainda mais vendo pessoas que nem são cabo-verdianas, mas portugueses, franceses, quando é Cabo Verde que joga, que nos apoiam, isso realmente é uma coisa de se orgulhar. Porque além de ser os cabo-verdianos, temos os portugueses connosco. Como nós também, os cabo-verdianos, estamos com os portugueses quando eles jogam. Então acho que é um vice-versa aí que está a nos ajudar bastante também.
1: Samir, sobre os dois outros países lusófonos, o Brasil empatou um jogo, venceu o outro, está no primeiro lugar do grupo, está quase com um pé já nos 16 avos, que seja como primeiro, segundo ou terceiro. Portugal empatou no primeiro jogo frente ao Congo e agora vai ter o jogo frente ao Uzbequistão. Qual é a sua opinião sobre estas duas seleções até agora?
0: Eu acho que o Brasil tem uma boa seleção. Não estão a mostrar também o verdadeiro potencial que eles têm. E Portugal começou realmente mal, o toda a gente esperava que começasse bem, ainda mais contra o Congo, mas o Congo também deu ali o que falar. Mas eu acho que agora, contra o Uzbequistão, acho que o Portugal vai dar como a Espanha fez com a Arábia Saudita. Estou mesmo confiante que Portugal agora também deve dar para aí os seus 4 ou 5.

0: Fácil. É o que eu tenho dito a todos os meus amigos. Eu acho que Portugal agora só depende deles para ganhar. E tem os jogos mais fáceis. Já apanhou o Congo e agora é arrebentar esses dois aí que estão a vir.
1: Cabo Verde e Uruguai ocupam o segundo lugar no grupo H, com 2 pontos, à frente da Arábia Saudita, com apenas 1 ponto, e atrás da Espanha, que lidera com 4 pontos, isto após a vitória dos espanhóis por 4-0 frente aos sauditas. Na terceira e última jornada, os cabo-verdianos vão defrontar os sauditas, enquanto os uruguaios vão medir forças com os espanhóis a 26 de junho, nos Estados Unidos. Acorde-se que os dois primeiros de cada grupo, bem como os 8 melhores terceiros em 12 grupos, também seguem para os 16avos de final. No grupo C, o Brasil venceu o Haiti por 3-0 nos Estados Unidos e lidera agora a classificação com 4 pontos. Os brasileiros partilham o primeiro lugar com Marrocos. Os marroquinos venceram por 1-0 a Escócia nos Estados Unidos. De notar que a Escócia ocupa o terceiro lugar com 3 pontos, enquanto o Haiti, sem nenhum ponto após 2 jornadas, já está eliminado. Na terceira e derradeira jornada, os escoceses vão medir forças com os brasileiros, enquanto os marroquinos vão defrontar o Haiti. Por fim, Portugal vai enfrentar o Uzbequistão em Houston, nos Estados Unidos, na terça-feira, 23 de junho, num jogo a contar para o grupo K. Na primeira jornada, a seleção portuguesa empatou a uma bola diante da República Democrática do Congo, enquanto a Colômbia tinha vencido por 3-1 o Uzbequistão. De notar que três países já estão apurados para os 16avos de final da prova: o México, os Estados Unidos e a Alemanha. O Mundial decorre até dia 19 de julho nos Estados Unidos, no México e no Canadá. A RFI também aproveitou a oportunidade para abordar a carreira de Samir Fernandes, 37 anos, que atuou no ES Baú em divisões inferiores em França nesta temporada 2025-2026. Ao microfone da RFI, Samir Fernandes, avançado cabo-verdiano, revelou-nos como surgiu a paixão pelo futebol e como, hoje em dia, conjuga a carreira de futebolista com o emprego de monitor de desporto numa escola.
0: A paixão pelo futebol acho que foi desde pequeno no bairro, com os amigos, toda a gente só jogava a bola. Não é como hoje em dia que temos as redes sociais, temos isto, temos trotinete, temos tudo, mas no nosso tempo era só uma bola. Acho que ninguém tinha nenhum jogo, não tinha nada, era só a bola mesmo. Ou corrias ou jogavas a bola. E eu decidi jogar a bola.
1: Está satisfeito da nova vida que tem em jogar estes jogos em divisões inferiores em França, mas também de trabalhar com crianças em alguma coisa que lhe toca, que é o desporto?
0: Estou numa fase onde estou tranquilo, estou com uma vida estável, onde jogo futebol, tenho as minhas competições, trabalho numa escola onde faço desporto. Então estou dentro da minha área, não estou a jogar profissional, mas estou a fazer uma coisa que eu gosto. É o que eu digo sempre: vou para o trabalho, mas vou contente. Estou contente porque eu sei que vou fazer as coisas que eu gosto. Se hoje estou na cabeça de fazer um desporto mais de ping-pong, ténis de mesa, as coisas faço. Se quiser jogar basquete com as crianças, jogo. Se quiser fazer futebol com as crianças, faço. Então estou a gostar realmente, estou aqui já há 2 anos e estou a gostar desse trabalho.
1: Samir Fernandes já representou o Bragança, o Feirense, o Académico de Viseu e o Casa Pia em Portugal, o Caudal em Espanha e 2 clubes em França: Monté Bornalá e ES Baú. O foco agora no futebol masculino está no Mundial, antes do regresso das competições de clubes, já em julho. Chegamos assim ao fim deste Magazine de Desporto. Até

E é então o ponto final nesta segunda e última emissão em português aqui na antena da RFI. 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As notícias atualizadas em português voltam aqui à antena da RFI amanhã pelas 15 horas, hora de Paris. Até lá, fique bem.

0: São 15 horas em Paris, 14 em Londres. 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
1: Neide Ribeiro.
0: Assinalam-se hoje 10 anos desde o referendo que ditou a saída dos britânicos da União Europeia. Uma década depois, o balanço do Brexit continua a dividir o país, mergulhado numa crise política agravada pela demissão do primeiro-ministro Keir Starmer. Moçambique, Venâncio Mondlane é o presidente do partido Anamola. O ex-candidato presidencial nas eleições gerais de 2024 foi eleito na primeira convenção da formação política e afirmou que o país poderá conhecer um ponto de viragem extraordinário nas eleições de 2028. Estes são alguns dos assuntos que vamos desenvolver. No controlo técnico desta emissão está Moussal Chili e o jornal começa agora.
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0: Assinalam-se hoje 10 anos desde o referendo que ditou a saída dos britânicos da União Europeia. Uma década depois, o balanço do Brexit continua a dividir o país. Em Londres, o sociólogo Adalberto Cravide, são-tomense, radicado no Reino Unido, descreve um país mergulhado numa crise política agravada pela demissão do primeiro-ministro Keir Starmer.
2: A avaliação que eu faço entre economistas, empresas e parte significativa da população britânica, em resultado ficam mesmo abaixo das promessas feitas durante a campanha da saída. O balanço é extremamente negativo a nível da economia. Posso dizer que, a nível do PIB britânico, esteja abaixo de entre 6% e 8%. Portanto, é muito baixo em função daquilo que se esperava. O investimento empresarial baixou, ou seja, a nível do crescimento, pode-se dizer que, comparativamente com aquilo que se esperava, está muito baixa. A nível do comércio, extremamente importante, cerca de 41% do britânico, a expectativa, ela não correspondeu. E, portanto, a nível das alfândegas, burocracia, um conjunto de situações que comprometeram realmente em função daquilo que se esperava. E o país continua mergulhado em uma crise que, a priori, não se esperava.
0: Adalberto Cravide, sociólogo, são-tomense, radicado no Reino Unido, entrevistado aqui por Miguel Martins. O Irão reafirmou a determinação em manter o controlo sobre o Estreito de Hormuz, enquanto a primeira ronda de negociações com os norte-americanos foi concluída na Suíça. Após uma maratona de 18 horas de negociações, estão em curso discussões técnicas conduzidas por grupos de trabalho, particularmente sobre a questão nuclear e o levantamento das sanções. Em terra, o tráfego no Estreito de Hormuz está a ser retomado gradualmente, tendo atingido ontem um nível recorde mais elevado desde o início da guerra, no final de fevereiro. Aqui em França, o ministro da Justiça, Gérard Darmanin, anunciou a abertura de um inquérito administrativo contra o procurador adjunto do Ministério Público de Auch, em guerra, na sequência de um relatório preliminar sobre as falhas no tratamento das caixas e denúncias contra Jérôme Barrella, presumível autor do homicídio de Liana, de 11 anos. As explicações são com Cristiana Soares.
3: Gérard Darmanin denuncia a existência de falhas muito importantes atribuídas a responsabilidades pessoais e não à falta de meios. 24 dias após a violação e o homicídio da menina de 11 anos em Gers, uma primeira avaliação elaborada pelos responsáveis das Inspeções Gerais da Justiça e da Guarda Nacional Republicana foi tornada pública. O documento identifica várias falhas, nomeadamente uma acumulação de atrasos e uma ausência de acompanhamento processual por parte do Ministério Público e da Guarda Nacional Republicana. Após a apresentação em agosto de 2025 em Toulouse, de uma caixa por violação de uma menor de menos de 15 anos. A denúncia foi apresentada pela mãe de Rosa, uma criança de 10 anos que acusa Jérôme Barrella de a ter violado cerca de 50 vezes. O suspeito da violação e o homicídio de Liana nunca chegou a ser ouvido no âmbito desse processo sensível, que deveria ter sido tratado como um processo prioritário. Embora o tratamento inicial da caixa em Toulouse tenha sido efetuado de forma rápida e eficaz, após a transferência para o Ministério Público de Auch, não foi dado ao caso a diligência necessária. Para o primeiro-ministro francês, Sébastien Lecornu, não foi uma simples falha administrativa nem uma falha de meios que esteve na origem deste desastre judicial, mas sim o facto de a cadeia de proteção ter falhado.
0: Ainda sobre a atualidade francesa, o país enfrenta uma semana de temperaturas recorde, uma onda de calor com máximas diurnas acima dos 40 graus. Centenas de escolas estão fechadas, os transportes públicos estão a transmitir mensagens e a aconselhar os passageiros a terem cuidados de hidratação e a evitar as deslocações desnecessárias. Maria Castro, médica de Medicina Geral e Familiar em Portugal, lembra que é importante continuar a praticar desporto, mas que os esforços têm de ser adaptados.
4: Não cabe só aos atletas esse tipo de adaptação, obviamente, estamos a falar de adaptação por parte das organizações e tudo mais. E, no fundo, a nível, por exemplo, aqui do Mundial, seria importante adaptar os horários, aumentar o período de pausa para a ocorrência de hidratação, monitorização das condições do ambiente, monitorização médica das condições do atleta. Mas isto aqui, a nível dos atletas, acaba por ser muito superior a eles, diria, porque a nível de sinais de alarme, penso que a população que se calhar até conhece melhor será aqui a população de atletas.
5: Eu sei que estas pausas de hidratação estão a chatear muito os adeptos de futebol, mas fazem sentido, ou seja, faz sentido parar a meio da primeira parte e a meio da segunda parte para os atletas poderem beber, para se acalmarem um bocado. Isso, de um ponto de vista médico, é lógico, faz sentido?
4: Sim, sim, porque é quase como se desse ali uma maior capacidade ao organismo de se reequilibrar, porque até mesmo o aumento do tempo de esforço tem diminuído também aqui um mecanismo de proteção. Eventualmente também passa por uma adaptação até mesmo do vestuário, tudo isto faz diferença.
0: As explicações de Maria Castro, médica de Medicina Geral e Familiar em Portugal, a Catarina Falcão, o assunto que desenvolvemos na rubrica Vida em França.
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0: Rúbrica Ciência, assim é que é. Moçambique, Venâncio Mondlane é o presidente do partido Anamol, ou ex-candidato presidencial nas eleições gerais de 2024, foi eleito na primeira convenção da formação política e afirmou que o país poderá conhecer um ponto de viragem extraordinário nas eleições de 2028. A reportagem é de Orfeu Lisboa.
6: Venâncio Mondlane é oficialmente presidente do partido Anamol, foi eleito enquanto candidato único com 99,4% dos votos e no ato do juramento prometeu trabalho.
7: Comprometo-me a defender a soberania democrática, a unidade partidária, os direitos dos cidadãos e lutar pelos ideais, programas e manifestos da organização, visando sempre o bem comum e o progresso social.
6: Junto dos seus apoiantes e num ambiente mais emotivo, Venâncio Mondlane lançou um olhar otimista para as próximas eleições autárquicas e gerais em Moçambique.
8: Alguma dúvida que o povo moçambicano quer na mola? A minha pergunta é: estão preparados para 2028? Estão preparados para 2029?
6: A eleição de Venâncio Mondlane aconteceu durante a primeira Convenção Nacional do Partido Anamola, que decorreu na cidade de Nampula entre sábado e segunda-feira e contou com a participação de 400 pessoas, entre delegados, membros e convidados nacionais e estrangeiros. De Maputo para a RFI, Orfeu, Lisboa.
0: Na segunda jornada da fase de grupos do Mundial de Futebol, o dia de ontem ficou marcado pelos apuramentos da França, Argentina e Noruega. Marco Martins.
9: Quatro encontros disputados e três países apurados para os 16avos de final, subindo para 6 o número de seleções apuradas para a fase seguinte. A França venceu por 3-0 o Iraque e ocupou o primeiro lugar no grupo I com 6 pontos. Os tentos franceses foram apontados por Kylian Mbappé, Kebizou e Ousmane Dembélé. De notar que devido à trovoada e à chuva intensa, o jogo foi interrompido durante cerca de 2 horas no intervalo. A seleção francesa tem 6 pontos, em igualdade pontual com a Noruega, enquanto o Senegal e o Iraque ainda não pontuaram. No outro encontro do agrupamento, a Noruega venceu por 3-2 o Senegal. Recordo-se que os dois primeiros de cada grupo, bem como os 8 melhores terceiros em 12 grupos, também seguem para os 16avos de final.
0: É o ponto final neste bloco informativo.

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1: E a segunda parte desta emissão em língua portuguesa aqui na antena da RFI, terça-feira, rúbrica Ciência. Catarina Falcão está à conversa com um profissional de saúde para perceber o impacto das ondas de calor. A atriz portuguesa Beatriz Brás é convidada de Carina Branco para nos falar da peça No Yogurts for the Dead, do encenador português e diretor do Festival de Avignon, Tiago Rodrigues, que esteve este fim de semana em Paris.
2: Convidada.
3: Pior enfermeira do mundo! Pai? Não, ainda é muito cedo para morreres! Estamos mesmo...

0: Yogurt for the Dead, de Tiago Rodrigues, esteve no Grand Palais, em Paris, de 18 a 20 de junho. A peça foi escrita pelo dramaturgo e encenador português, a partir dos últimos dias do pai, o jornalista Rogério Rodrigues, e do bloco de notas que ele deixou com o título Os Mortos Já Não Comem Iogurte.
1: O teu pai costumava dizer-me que era um segredo só nosso, que eu não te devia contar.
2: Assim?
1: Porquê? Mesmo depois de eu morrer, não lhe contes. Se ele descobre que fiz canções, ainda se põe a fazer um espetáculo sobre isso.
0: Esta é uma peça íntima e universal sobre um filho que se despede do pai com uma obra de arte, mas também é, nas palavras da atriz Beatriz Brás, um ensaio coletivo perante o adeus. Na hora da despedida, no Grand Palais, fomos falar com Beatriz Brás.
3: É uma peça sobre a mortalidade e sobre como é que nós resolvemos e fazemos as pazes com a partida de alguém, com a nossa própria partida também, mas muitas vezes quando vemos partir alguém, o adeus não foi preparado. Eu acho que esta peça é sobre a preparação para esse adeus, o facto desse adeus nunca ser perfeito e um bocado fazer as pazes com o facto de sermos humanos, erramos, mas no fundo há a possibilidade de, através da arte, nos despedirmos, através da poesia, através da... sim, da arte, neste caso, deste espetáculo. Tiago, apesar dele dizer muitas vezes que isto não é um espetáculo sobre o pai e sobre ele, só sobre ele e sobre a história dele com o pai, acaba por ser uma maneira, eu acho, a meu ver, dele fazer as pazes com a turbulência que foi a relação deles e que a doença do pai permitiu dar um fim diferente e que este espetáculo também vem dar um fim diferente.
4: Esta turbulência em relação pai-filho é do Tiago, mas também tem qualquer coisa de universal, ou não?
3: Exatamente. Eu acho que todos nós nos revemos neste ensaio perante o adeus. Isso é a primeira coisa. E também aquilo que eu estava a dizer há bocado, de o adeus nunca foi preparado, então parece que ensaiamos na nossa cabeça como é que poderá ser este fim. E na questão da turbulência, sim, também acho que há relações familiares complicadas que nos desafiam, a maioria delas, diria até. E então eu acho que é uma coisa que o Tiago, ao falar do pai dele, possibilita-nos a nós de também nos vermos naquela história.
4: A Beatriz desempenha, no fundo, dois papéis, o pai e o filho. Como é que revestiu toda essa carga simbólica, todo esse peso?
3: Bom, essa carga simbólica nunca lá esteve da parte do Tiago. Ele sempre nos aligerou desse peso, do género, isto não tem de ser uma coisa sobre mim, não sintam demasiado pudor com a história por ser uma coisa pessoal. Portanto, ele tentou sempre retirar qualquer tipo de peso. Mas a questão é que, claro, que há essa herança, essa questão de ser uma história pessoal. E o facto de trocar os papéis é um pouco um exercício de se pôr no lugar de um e no lugar do outro, a meu ver. Foi um exercício que surgiu muito naturalmente. Até começou com uma...
4: Já estava escrito ou foram vocês
3: que
4: o criaram?
3: Não, o Tiago escreve sempre durante o processo. É uma qualidade dos processos de criação do Tiago, o que é ótimo para nós, porque nos dá imensa liberdade para propor coisas e para o espetáculo se ir inventando ao longo do tempo. E, portanto, como ele não sabia bem quem é que ia desempenhar o Barba Longa ou o Barba Curta, o Tiago ou o Rogério, íamos experimentando entre eu e a Manuela e até que ficou, olha, e se fôssemos trocando estes papéis? E ficou assim esta troca de papéis, também um bocadinho à boleia desta questão do ensaio, não é? Ora, tu fazes de mim, ora eu faço de ti, vamos lá experimentar o que é isto de fazer uns dos outros e pôr-nos nos sapatos uns dos outros. E foi assim que ficou.
4: A própria peça é isso, é um ensaio, não sabemos se estamos numa reportagem, se estamos no teatro, se estamos numa reportagem cantada.
3: Pois, isto é uma reportagem sobre o final da vida do Rogério, não é? É uma reportagem que tem tanto de ficção como de documental. É uma, como a própria Lisa, a narradora da história, diz no início, é uma reportagem que está sempre a deambular entre o teatro e o jornalismo.
4: E o diário íntimo.
3: E o diário íntimo, que não sabemos aquilo que é verdadeiro ou não, mas claro que muitas das coisas são inspiradas na vida real do Tiago e da relação com o pai dele, da vida do pai dele, a Teresa Torga, todo aquele artigo que é lido e tudo mais, as canções, o poema é escrito pelo pai do Tiago. Portanto, há muita coisa que é real e que é verdadeira, mas há muita outra que também é ficcional e que eu acho que também é um bocadinho qualidade dos espetáculos do Tiago. Ele gosta sempre de misturar, a meu ver, gosta sempre de desafiar os limites daquilo que é a ficção.
4: Portanto, temos teatro, temos jornalismo, temos música. Qual é o papel da música aqui nesta peça? A música dá-me a impressão que só se cala mesmo no fim, porque temos sempre ali as notas da guitarra elétrica e depois estão as vossas vozes.
3: Sim. Eu acho que, bom, isto não era para ter tanta música, este espetáculo no início, não, não era de todo, até que chegámos ao momento em que a Manuela canta a Teresa Torga e vai para cima da montanha, experimenta ir para cima da montanha, e o Tiago diz, bom, a partir de agora isto tem de ser um musical. E, portanto, começa a escrever, a pensar em musicar as letras. O Hélder foi para as férias de Natal muito preocupado porque tinha de criar as músicas para em janeiro, que foi a estreia. A música não era para ter um impacto tão grande, mas acabou por se revelar muito importante. E também acho que serve um bocado este imaginário das alucinações, do caminho até à morte, de um caminho solitário, meio deambulatório, onde há fantasmas, onde há figuras da morte que nos visitam, figuras do passado, figuras do presente, e tudo se mistura. A lucidez começa a ficar um bocadinho mais... bom, a própria ficção começa a entrar na realidade, não é? Se quisermos. E, portanto, acho que a música serve não só para dar um tom meio melancólico ao espetáculo e doce, ao mesmo tempo uma melancolia doce, eu diria, mas também para dar corpo a este lado mais fantasmagórico e de alucinação e do desconhecido que é a morte, na verdade, e que nos toca a todos.
4: E a Beatriz canta com que voz?
3: Sim.
4: De Luís de Camões.
3: Exatamente.
4: Como é que surgiu esta música na peça?
3: Bem, eu já não me recordo, sinceramente, como é que isto surgiu. O Tiago sabe que eu gosto muito de cantar fado.
4: Já cantou Na Medida do Impossível.
3: Já cantei Na Medida do Impossível, exatamente. Bom, falamos que Teresa Torga era fadista, que gostava de cantar fado, e portanto acho que todo esse imaginário já lá estava, e este é um fado que o Tiago gosta muito, e acabou por surgir a ideia de aparecer um bocadinho este fado, também como imaginário do próprio Rogério, não é? O Jacques Perrel, o fado, são tudo repertórios que ele gostava e que acho que servem o espetáculo e que servem estas figuras, estes tais fantasmas que o vão visitando no hospital.
4: Inclusivamente aparece um adufe a dada altura e uma música tradicional de Trás-os-Montes.
3: Exatamente, porque o Rogério era de Trás-os-Montes e a Manela, a uma dada altura, propôs trazer este instrumento que é tradicional de lá, então fez todo o sentido. Também acho que é uma peça muito portuguesa, com muitas referências portuguesas, e na música também se está presente.
4: A peça é portuguesa, mas o título é No Yogurt for the Dead. Onde é que vem este título e porquê em inglês?
3: Porque o próprio Rogério escreveu No Yogurt for the Dead no seu caderno. Esse tal caderno onde só existem rabiscos. Curiosamente, o Rogério tinha escrito em inglês e, portanto, foi assim que ficou.
4: O que é esta história do iogurte?
3: Como o próprio espetáculo conta, o Rogério não gostava de iogurtes. O próprio título da reportagem que ele escolheu foi No Yogurt for the Dead. Portanto, esta questão do iogurte é uma nova paixão que o Rogério teve no hospital, que só começou a gostar quando estava no hospital. E, portanto, é quase como uma metáfora para a sua nova personalidade no hospital, porque foi também no hospital e foi através da doença que ele teve que se possibilitou uma reaproximação com o filho, com os entes queridos dele. É quase como se ele, como ele próprio diz, parece um miúdo. Só quero dar amor e beijinhos, já não me reconheço e gosto de iogurtes, eu que nem gostava de iogurtes. Portanto, é como se surgisse uma nova personalidade no Rogério, que para quem vê, para quem observa, também deve ser estranho, não é? Quando o Tiago diz o barba curta, parece, não pareces tu, pai, há uma certa estranheza, o que é isto agora? Mas acho que também é essa nova personagem que ele tem no hospital e que gosta de iogurtes, que permite escrever um novo capítulo para a sua despedida.
4: Podíamos dar-nos completamente à saudade e à tragédia tão portuguesa, mas depois há ali muito humor. E vocês fazem-no de forma brilhante. O que é que o humor também traz a esta despedida?
3: Eu acho que o humor é essencial neste espetáculo, porque senão seria uma coisa muito triste e muito, e muito insuportável. E acho que o Tiago também é uma das características dos espetáculos do Tiago. Acho que é este balançar entre a tragédia e o humor, e ele fala muito bem, porque é sempre para aguentarmos a próxima facada, digamos assim, a próxima dor, é preciso respirar e rir um bocadinho, e toda a tragédia tem uma certa possibilidade de riso, e eu acho que aqui o humor traz uma certa esperança à dor. Eu acho que é essa a nota final que fica. É claro que há dor, claro que há sofrimento, mas podemos também rir disso, e em conjunto, e sorrir perante a partida de alguém, perante o vazio.
4: Muito obrigada, Beatriz Brás, por ter estado connosco na RFI.
3: Muito obrigada eu. Obrigada.
0: E a rubrica Ciência tem a assinatura de Catarina Falcão. Ciência.
5: Em várias capitais europeias, os termómetros vão chegar esta semana quase aos 40 graus, levando ao encerramento de escolas, suspensão de trabalho ao ar livre e cancelamento de comboios, tudo devido ao calor. Em França, este é o segundo fenómeno extremo de calor em 2026, estando a bater recordes devido à duração e às temperaturas máximas atingidas, levando a cuidados reforçados com as crianças e com os idosos, mas lançando também um alerta de prevenção a toda a população. Maria Castro, médica de Medicina Geral e Familiar em Portugal, explicou em entrevista à RFI o impacto das temperaturas extremas no corpo humano e como prevenir os efeitos negativos do calor.
6: Então é importante começar por perceber que, de uma forma muito geral, o nosso corpo funciona ali à volta dos 37 graus e acaba por ter mecanismos tanto para dissipar o calor se a temperatura aumentar, como para o contrário, eventualmente se a temperatura descer, também tem alguns mecanismos para tentar aumentar. Mas focando-nos aqui na parte do aumento da temperatura, o corpo tenta então, através da transpiração e da dilatação dos nossos vasos sanguíneos mais ao nível superficial da pele, tenta então dissipar o calor. No entanto, quando a temperatura se torna mesmo muito elevada, tudo isto pode não ser eficaz, ou seja, não pode não ser o suficiente, e a nossa temperatura corporal começa mesmo a aumentar. Com este aumento de temperatura, vai haver aqui um reforço cardiovascular, o corpo continua a tentar combater, e pode ocorrer mesmo também aquilo que se chama a desidratação. Esta desidratação vai dar alguns sinais, e esses sinais de alarme, os principais passam por uma sensação de sede intensa, boca seca, uma sensação de fraqueza fora do normal, a sensação de tonturas, até mesmo dores de cabeça. Às vezes até pode mesmo ocorrer a sensação de uma náusea ou até algum episódio de vómito. A nível muscular podem até ocorrer aquilo que nós conhecemos como queimbras. A pessoa pode mesmo ter a sensação de palpitação, porque o nosso esforço cardiovascular vai aumentar aqui a frequência cardíaca e é possível que a gente sinta em palpitação. E tudo isto pode se tornar mais grave, até mesmo com confusão mental, desorientação, eventualmente uma perda de consciência. Mas assim, os principais são mesmo os primeiros que eu disse, devem ser esses que nos devem chamar a atenção para não evoluir para algo mais grave.
5: E perante esses sinais, por exemplo, se tivermos muita sede, devemos então logo beber?
6: Sim, eventualmente, não muita quantidade, porque às vezes uma quantidade muito elevada de água até pode provocar, por exemplo, a sensação de náusea ou algo do género, mas sim, devemos optar logo por tentar consumir algum tipo de líquido, principalmente a água. No entanto, o ideal passa por prevenir e irmos, no fundo, mantendo a nossa hidratação ao longo do dia.
5: E durante estas grandes ondas de calor, claro que cada um tem a sua maneira de se refrescar ou de fazer as coisas, mas quais é que são assim os erros que as pessoas cometem mais e o que é que não devemos mesmo fazer?
6: Começando aqui logo pela questão de beber água, no fundo nós estamos às vezes, de certa forma, mal habituados a só beber água quando temos sede. E mesmo sem ser nas ondas de calor, isso acaba por ser um erro, mas principalmente nestas alturas. Devemos tentar ir bebendo água ao longo do dia, sem esperar pela sensação de sede, até porque às vezes nem nos apercebemos, porque realmente cada vez mais não estamos assim, parece que não estamos muito alerta para essa sensação, é confundida até às vezes com fome. Somente, por exemplo, os idosos até perdem mesmo fisiologicamente esse mecanismo. Então é importante irmos mantendo a hidratação e não esperar pela sensação de sede. Depois, relativamente aqui a, por exemplo, prática de exercício na hora habitual a que costumamos fazer, se for uma hora de muito calor, devemos alterar, deve ser reduzido o prolongamento de exposição ao sol, também relativamente um bocadinho relacionado com a hidratação, evitar totalmente o consumo de álcool, porque leva ainda mais ao risco da desidratação. Outro erro que às vezes as pessoas, se ouve muito falar, por exemplo, em notícias relacionado com permanecer muito tempo num espaço fechado que pode aquecer, como por exemplo os carros, sobretudo com as crianças, os idosos, por exemplo, não ter noção de que estes sinais, como as tonturas e tudo mais, são sinal de desidratação, ou seja, tentarmos informar. É um bocadinho por aí.
5: Estamos numa altura em que se está a viver o Mundial de Futebol. Nós sabemos que as temperaturas, nomeadamente na América do Norte, em algumas cidades dos Estados Unidos, são extremamente elevadas. Mas, ao mesmo tempo, temos pessoas que todos os dias vão fazer o seu jogging e continuam a fazer a sua rotina como se não houvesse uma onda de calor. Isto é um erro. E quais é que são, então, os riscos aliados ao que já falámos, nomeadamente a questão, por exemplo, cardiovascular, não é? Que já se está a pedir muito do corpo com temperaturas elevadas e ainda se vai pedir mais durante a prática desportiva. O que é que se deve evitar quando se quer praticar desporto durante uma onda de calor? Deve-se praticar? Deve-se parar de praticar? Como é que se deve agir?
6: Eu não diria necessariamente que é um erro, porque de certa forma nós estamos sempre a tentar recomendar o exercício e a tentar promovê-lo, e se atualmente a nível ambiental este tipo de aumento de temperatura e estas ondas de calor se vão tornar cada vez mais frequentes, não podemos encarar como um erro, mas sim tentar adaptar para que não seja eliminado totalmente do dia-a-dia das pessoas, porque tornando-se cada vez mais frequente, depois acaba por só simplesmente, olha, vamos ficar todos em casa, ninguém faz. É um bocadinho complicado depois de gerir. De certa forma, o exercício físico só por si aumenta a temperatura corporal, e se for aqui associado a um esforço intenso, o risco é que esse aumento pode ser demasiado rápido e acaba por não dar tempo ao organismo de se adaptar. Quando isso ocorre, então os mecanismos que eu referi há pouco não são eficazes, e o principal passa pela desidratação e as alterações cardiovasculares, aqui pela diminuição da nossa pressão arterial, aquilo que conhecemos como uma hipotensão. O que é que isto pode depois aqui desenvolver? Pela desidratação vão ocorrer aqui desequilíbrios dos nossos íons e da água, e tudo isso pode até mesmo afetar os nossos rins, principalmente, o nosso cérebro e até mesmo o fígado. E a nível da hipotensão, o que é que pode acontecer? Principalmente com os atletas, o seu nível de raciocínio, capacidade de decidirem, pode estar aqui condicionado. Tudo isso pode levar a um aumento dos erros técnicos ou até mesmo das lesões. E por isso, neste grupo de população, por assim dizer, acaba por haver aqui um maior risco. Mas óbvio que qualquer cidadão comum corre aqui os mesmos perigos, até porque cada vez mais há pessoas que praticam, não é como se fossem atletas, mas com bastante regularidade e tudo mais.
5: E nesse caso, então, que tipo de conselhos é que podemos dar aos desportistas que nos ouvem? Por exemplo, claro, a hidratação, adaptar então os horários, fazer se calhar por períodos mais curtos, o que é que se pode dizer?
6: Aqui no fundo, assim, também não cabe só aos atletas esse tipo de adaptação, obviamente, estamos a falar de adaptação por parte das organizações e tudo mais. E no fundo, a nível, por exemplo, aqui do Mundial, seria importante adaptar os horários, aumentar o período de pausa para a ocorrência de hidratação, monitorização das condições do ambiente, monitorização médica das condições do atleta. Mas isto aqui, a nível dos atletas, acaba por ser muito superior a eles, diria, porque a nível de sinais de alarme, penso que a população que se calhar até conhece melhor será aqui a população de atletas.
5: Eu sei que estas pausas de hidratação estão a chatear muito os adeptos do futebol, mas fazem sentido, ou seja, faz sentido parar a meio da primeira parte e a meio da segunda parte para os atletas poderem beber, para se acalmarem um bocado. Isso, de um ponto de vista médico, é lógico, faz sentido?
6: Sim, porque é quase como se desse ali uma maior capacidade ao organismo de se reequilibrar, porque até mesmo o aumento do tempo de esforço tem diminuído também aqui um mecanismo de proteção. Eventualmente também passa por uma adaptação até mesmo do vestuário. Tudo isto faz diferença. Parecem pequenas coisas, mas que para o nosso corpo reflete-se em pequenos atos que têm muito impacto.
5: Ouvimos Maria Castro, médica de Medicina Geral e Familiar em Portugal, sobre como agir durante uma vaga de calor intensa. Obrigada por ter acompanhado o Magazine Ciência. Até para a semana.
7: É também o ponto final nesta emissão. Se nos quiser continuar a acompanhar, pode fazê-lo através da nossa página RFI Português ou nas redes sociais. Obrigada pela preferência. Fique bem.

0: São 15 horas em Paris, 14 em Londres. 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
0: Assinalam-se hoje 10 anos desde o referendo que ditou a saída dos britânicos da União Europeia. Uma década depois, o balanço do Brexit continua a dividir o país, mergulhado numa crise política agravada pela demissão do primeiro-ministro Keir Starmer. Moçambique, Venâncio Mondlane é o presidente do partido Anamola. O ex-candidato presidencial nas eleições gerais de 2024 foi eleito na primeira convenção da formação política e afirmou que o país poderá conhecer um ponto de viragem extraordinário nas eleições de 2028. Estes são alguns dos assuntos que vamos desenvolver. No controlo técnico desta emissão está Moussa Chalib e o jornal começa agora.
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0: Assinalam-se hoje 10 anos desde o referendo que ditou a saída dos britânicos da União Europeia. Uma década depois, o balanço do Brexit continua a dividir o país. Em Londres, o sociólogo Adalberto Cravide, são-tomense, radicado no Reino Unido, descreve um país mergulhado numa crise política agravada pela demissão do primeiro-ministro Keir Starmer.
2: A avaliação que eu faço entre economistas, empresas e parte significativa da população britânica, em resultado ficam mesmo abaixo das promessas feitas durante a campanha da saída. O balanço é extremamente negativo a nível da economia. Posso dizer que, a nível do PIB britânico, esteja abaixo de entre 6% e 8%. Portanto, é muito baixo em função daquilo que se esperava. O investimento empresarial baixou, ou seja, a nível do crescimento, pode-se dizer que, comparativamente com aquilo que se esperava, está muito baixa. A nível do comércio, extremamente importante, cerca de 41% do britânico, a expectativa, ela não correspondeu. E, portanto, a nível das alfândegas, burocracia, um conjunto de situações que comprometeram realmente em função daquilo que se esperava. E o país continua mergulhado em uma crise que, a priori, não se esperava.
0: Adalberto Cravide, sociólogo, são-tomense, radicado no Reino Unido, entrevistado aqui por Miguel Martins. O Irão reafirmou a determinação em manter o controlo sobre o Estreito de Hormuz, enquanto a primeira ronda de negociações com os norte-americanos foi concluída na Suíça. Após uma maratona de 18 horas de negociações, estão em curso discussões técnicas conduzidas por grupos de trabalho, particularmente sobre a questão nuclear e o levantamento das sanções. Em terra, o tráfego no Estreito de Hormuz está a ser retomado gradualmente, tendo atingido ontem um nível recorde mais elevado desde o início da guerra, no final de fevereiro. Aqui em França, o ministro da Justiça, Gérald Darmanin, anunciou a abertura de um inquérito administrativo contra o procurador adjunto do Ministério Público de Auch, em Guerre, na sequência de um relatório preliminar sobre as falhas no tratamento das caixas e denúncias contra Jérôme Barrella, presumível autor do homicídio de Liana, de 11 anos. As explicações são com Cristiana Soares.
3: Gérald Darmanin denuncia a existência de falhas muito importantes atribuídas a responsabilidades pessoais e não à falta de meios. 24 dias após a violação e o homicídio da menina de 11 anos em Gers, uma primeira avaliação elaborada pelos responsáveis das Inspeções Gerais da Justiça e da Guarda Nacional Republicana foi tornada pública. O documento identifica várias falhas, nomeadamente uma acumulação de atrasos e uma ausência de acompanhamento processual por parte do Ministério Público e da Guarda Nacional Republicana. Após a apresentação em agosto de 2025 em Toulouse, de uma caixa por violação de uma menor de menos de 15 anos. A denúncia foi apresentada pela mãe de Rosa, uma criança de 10 anos que acusa Jérôme Barrella de a ter violado cerca de 50 vezes. O suspeito da violação e o homicídio de Liana nunca chegou a ser ouvido no âmbito desse processo sensível, que deveria ter sido tratado como um processo prioritário. Embora o tratamento inicial da caixa em Toulouse tenha sido efetuado de forma rápida e eficaz, após a transferência para o Ministério Público de Auch, não foi dado ao caso a diligência necessária. Para o primeiro-ministro francês, Sébastien Lecornu, não foi uma simples falha administrativa nem uma falha de meios que esteve na origem deste desastre judicial, mas sim o facto de a cadeia de proteção ter falhado.
0: Ainda sobre a atualidade francesa, o país enfrenta uma semana de temperaturas recorde, uma onda de calor com máximas diurnas acima dos 40 graus. Centenas de escolas estão fechadas. Os transportes públicos estão a transmitir mensagens e a aconselhar os passageiros a terem cuidados de hidratação e a evitar as deslocações desnecessárias. Maria Castro, médica de medicina geral e familiar em Portugal, lembra que é importante continuar a praticar desporto, mas que os esforços têm de ser adaptados.
4: Não cabe só aos atletas esse tipo de adaptação, obviamente, estamos a falar de adaptação por parte das organizações e tudo mais. E, no fundo, a nível, por exemplo, aqui do Mundial, seria importante adaptar os horários, aumentar o período de pausa para ocorrência de hidratação, monitorização das condições do ambiente, monitorização médica das condições do atleta. Mas isto aqui, a nível dos atletas, acaba por ser muito superior a eles, diria. Porque a nível de sinais de alarme, penso que a população que se calhar até conhece melhor será aqui a população de atletas.
5: Eu sei que estas pausas de hidratação estão a chatear muito os adeptos de futebol, mas fazem sentido, ou seja, faz sentido parar a meio da primeira parte e a meio da segunda parte para os atletas poderem beber, para se acalmarem um bocado. Isso, de um ponto de vista médico, é lógico, faz sentido?
4: Sim, sim, porque é quase como se desse ali uma maior capacidade ao organismo de se reequilibrar, e porque até mesmo o aumento do tempo de esforço tem diminuído também aqui um mecanismo de proteção. Eventualmente também passa por uma adaptação até mesmo do vestuário, tudo isto faz diferença.
0: As explicações de Maria Castro, médica de medicina geral e familiar em Portugal, a Catarina Falcão, o assunto que desenvolvemos na rúbrica Vida em França.
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0: Rúbrica Ciência, assim é que é. Moçambique, Venâncio Mondlane é o presidente do partido Anamola, o ex-candidato presidencial nas eleições gerais de 2024, foi eleito na primeira convenção da formação política e afirmou que o país poderá conhecer um ponto de viragem extraordinário nas eleições de 2028. A reportagem é de Orfeu Lisboa.
6: Venâncio Mondlane é oficialmente presidente do partido Anamola, foi eleito enquanto candidato único com 99,4% dos votos e, no ato do juramento, prometeu trabalho.
7: Comprometo-me a defender a soberania democrática, a unidade partidária, os direitos dos cidadãos e lutar pelos ideais, programas e manifestos da organização, visando sempre o bem comum e o progresso social.
6: Junto dos seus apoiantes e num ambiente mais emotivo, Venâncio Mondlane lançou um olhar otimista para as próximas eleições autárquicas e gerais em Moçambique.
8: Alguma dúvida que o povo moçambicano quer na mola? A minha pergunta é: estão preparados para 2028? Estão preparados para 2029?
6: A eleição de Venâncio Mondlane aconteceu durante a primeira Convenção Nacional do Partido Anamola, que decorreu na cidade de Nampula entre sábado e segunda-feira e contou com a participação de 400 pessoas, entre delegados, membros e convidados nacionais e estrangeiros. De Maputo para a RFI, Orfeu, Lisboa.
0: Na segunda jornada da fase de grupos do Mundial de Futebol, o dia de ontem ficou marcado pelos apuramentos da França, Argentina e Noruega. Marco Martins.
9: Quatro encontros disputados e três países apurados para os 16avos de final, subindo para 6 o número de seleções apuradas para a fase seguinte. A França venceu por 3-0 o Iraque e ocupou o primeiro lugar no grupo I com 6 pontos. Os tentos franceses foram apontados por Kylian Mbappé, Kebizou e Ousmane Dembélé. De notar que devido à trovoada e à chuva intensa, o jogo foi interrompido durante cerca de 2 horas no intervalo. A seleção francesa tem 6 pontos, em igualdade pontual com a Noruega, enquanto o Senegal e o Iraque ainda não pontuaram. No outro encontro do agrupamento, a Noruega venceu por 3-2 o Senegal. Recordo-se que os 2 primeiros de cada grupo, bem como os 8 melhores terceiros em 12 grupos, também seguem para os 16avos de final.
0: É o ponto final neste bloco informativo.

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1: E a segunda parte desta emissão em língua portuguesa aqui na antena da RFI, terça-feira, rúbrica Ciência. Catarina Falcão está à conversa com um profissional de saúde para perceber o impacto das ondas de calor. A atriz portuguesa Beatriz Brás é convidada de Carina Branco para nos falar da peça No Yogurts for the Dead, do encenador português e diretor do Festival de Avignon, Tiago Rodrigues, que esteve este fim de semana em Paris.
2: Convidada.
3: Pior enfermeira do mundo! Pai? Não, ainda é muito cedo para morreres! Estamos mesmo no início do espetáculo!

0: Yogurt for the Dead, de Tiago Rodrigues, esteve no Grand Palais, em Paris, de 18 a 20 de junho. A peça foi escrita pelo dramaturgo e encenador português, a partir dos últimos dias do pai, o jornalista Rogério Rodrigues, e do bloco de notas que ele deixou com o título Os Mortos Já Não Comem Yogurt.
1: O teu pai costumava dizer-me que era um segredo só nosso, que eu não te devia contar.
2: Assim?
1: Porquê? Mesmo depois de eu morrer, não lhe contes. Se ele descobre que fiz canções, ainda se põe a fazer um espetáculo sobre isso.
0: Esta é uma peça íntima e universal sobre um filho que se despede do pai com uma obra de arte, mas também é, nas palavras da atriz Beatriz Brás, um ensaio coletivo perante o adeus. Na hora da despedida, no Grand Palais, fomos falar com Beatriz Brás.
3: É uma peça sobre a mortalidade e sobre como é que nós resolvemos e fazemos as pazes com a partida de alguém, com a nossa própria partida também, mas muitas vezes quando vemos partir alguém, o adeus não foi preparado. Eu acho que esta peça é sobre a preparação para esse adeus, o facto desse adeus nunca ser perfeito e um bocado fazer as pazes com o facto de sermos humanos, erramos, mas no fundo há a possibilidade de, através da arte, nos despedirmos, através da poesia, através da... Sim, da arte, neste caso, deste espetáculo. Tiago, apesar dele dizer muitas vezes que isto não é um espetáculo sobre o pai e sobre ele, sobre ele e sobre a história dele com o pai, acaba por ser uma maneira, eu acho, a meu ver, dele fazer as pazes com a turbulência que foi a relação deles e que a doença do pai permitiu dar um fim diferente e que este espetáculo também vem dar um fim diferente.
4: Esta turbulência em relação pai-filho é do Tiago, mas também tem qualquer coisa de universal, ou não?
3: Exatamente. Eu acho que todos nós nos revemos neste ensaio perante o adeus. Isso é a primeira coisa. E também aquilo que eu estava a dizer há bocado, de o adeus nunca foi preparado, então parece que ensaiamos na nossa cabeça como é que poderá ser este fim. E na questão da turbulência, sim, também acho que há relações familiares complicadas que nos desafiam, a maioria delas, diria até. E então eu acho que é uma coisa que o Tiago, ao falar do pai dele, possibilita-nos a nós de também nos vermos naquela história.
4: A Beatriz desempenha, no fundo, dois papéis, o pai e o filho. Como é que revestiu toda essa carga simbólica, todo esse peso?
3: Bom, essa carga simbólica nunca lá esteve da parte do Tiago. Ele sempre nos aligerou desse peso, do género, isto não tem de ser uma coisa sobre mim, não sintam demasiado pudor com a história por ser uma coisa pessoal. Portanto, ele tentou sempre retirar qualquer tipo de peso. Mas a questão é que, claro, que há essa herança, essa questão de ser uma história pessoal. E o facto de trocar os papéis é um pouco um exercício de se pôr no lugar de um e no lugar do outro, a meu ver. Foi um exercício que surgiu muito naturalmente. Até começou com uma...
4: Já estava escrito ou foram vocês
3: que
4: o criaram?
3: Não, o Tiago escreve sempre durante o processo. É uma qualidade dos processos de criação do Tiago, o que é ótimo para nós, porque nos dá imensa liberdade para propor coisas e para o espetáculo se ir inventando ao longo do tempo. E portanto, como ele não sabia bem quem é que ia desempenhar o Barba Longa ou o Barba Curta, o Tiago ou o Rogério, íamos experimentando entre eu e a Manuela e até que ficou, olha, e se fôssemos trocando estes papéis? E ficou assim esta troca de papéis, também um bocadinho à boleia desta questão do ensaio, não é? Ora, tu fazes de mim, ora eu faço de ti, vamos lá experimentar o que é isto de fazer uns dos outros e pôr-nos nos sapatos uns dos outros. E foi assim que ficou.
4: A própria peça é isso, é um ensaio, não sabemos se estamos numa reportagem, se estamos no teatro, se estamos numa reportagem cantada.
3: Pois, isto é uma reportagem sobre o final da vida do Rogério, não é? É uma reportagem que tem tanto de ficção como de documental. É uma, como a própria Lisa, a narradora da história, diz no início, é uma reportagem que está sempre a deambular entre o teatro e o jornalismo.
4: E o diário íntimo.
3: E o diário íntimo, que não sabemos aquilo que é verdadeiro ou não, mas claro que muitas das coisas são inspiradas na vida real do Tiago e da relação com o pai dele, da vida do pai dele, a Teresa Torga, todo aquele artigo que é lido e tudo mais, as canções, o poema é escrito pelo pai do Tiago. Portanto, há muita coisa que é real e que é verdadeira, mas há muita outra que também é ficcional e que eu acho que também é um bocadinho qualidade dos espetáculos do Tiago. Ele gosta sempre de misturar, a meu ver, gosta sempre de desafiar os limites daquilo que é a ficção.
4: Portanto, temos teatro, temos jornalismo, temos música. Qual é o papel da música aqui nesta peça? A música dá-me a impressão que só se cala mesmo no fim, porque temos sempre ali as notas da guitarra elétrica e depois estão as vossas vozes.
3: Sim. Eu acho que, bom, isto não era para ter tanta música, este espetáculo no início, não, não era de todo, até que chegámos ao momento em que a Manuela canta a Teresa Torga e vai para cima da montanha, experimenta ir para cima da montanha, e o Tiago diz, bom, a partir de agora isto tem de ser um musical. E, portanto, começa a escrever, a pensar em musicar as letras. O Hélder foi para as férias de Natal muito preocupado porque tinha de criar as músicas para em janeiro, que foi a estreia. A música não era para ter um impacto tão grande, mas acabou por se revelar muito importante. E também acho que serve um bocado este imaginário das alucinações, do caminho até à morte, de um caminho solitário, meio deambulatório, onde há fantasmas, onde há figuras da morte que nos visitam, figuras do passado, figuras do presente, e tudo se mistura. A lucidez começa a ficar um bocadinho mais... Bom, a própria ficção começa a entrar na realidade, não é? Se quisermos. E, portanto, acho que a música serve não só para dar um tom meio melancólico ao espetáculo e doce, ao mesmo tempo uma melancolia doce, eu diria, mas também para dar corpo a este lado mais fantasmagórico e de alucinação e do desconhecido que é a morte, na verdade, e que nos toca a todos.
4: E a Beatriz canta com que voz?
3: Sim.
4: De Luís de Camões.
3: Exatamente.
4: Como é que surgiu esta música na peça?
3: Bem, eu já não me recordo, sinceramente, como é que isto surgiu. O Tiago sabe que eu gosto muito de cantar fado.
4: Já cantou Na Medida do Impossível.
3: Já cantei Na Medida do Impossível, exatamente. Bom, falamos que a Teresa Torga era fadista, que gostava de cantar fado, e, portanto, acho que todo esse imaginário já lá estava, e este

0: palpitação, porque o nosso esforço cardiovascular vai aumentar aqui a frequência cardíaca e é possível que a gente sinta em palpitação. E tudo isto pode se tornar mais grave, até mesmo com confusão mental, desorientação, eventualmente uma perda de consciência. Mas assim, os principais são mesmo os primeiros que eu disse, e devem ser esses que nos devem chamar a atenção para não evoluir para algo mais grave.
1: E perante esses sinais, por exemplo, se tivermos muita sede, devemos então logo beber?
0: Sim, eventualmente, não muita quantidade, porque às vezes uma quantidade muito elevada de água até pode provocar, por exemplo, a sensação de náusea ou algo do género. Mas sim, devemos optar logo por tentar consumir algum tipo de líquido, principalmente a água. No entanto, o ideal passa por prevenir e irmos, no fundo, mantendo a nossa hidratação ao longo do dia.
1: E durante estas grandes ondas de calor, claro que cada um tem a sua maneira de se refrescar ou de fazer as coisas, mas quais é que são assim os erros que as pessoas cometem mais e o que é que não devemos mesmo fazer?
0: Começando aqui logo pela questão de beber água, no fundo, nós estamos às vezes, de certa forma, mal habituados a só beber água quando temos sede. E mesmo sem ser nas ondas de calor, isso acaba por ser um erro, mas principalmente nestas alturas. Devemos tentar ir bebendo água ao longo do dia, sem esperar pela sensação de sede, até porque às vezes nem nos apercebemos, porque realmente não, cada vez mais não estamos assim, parece que não estamos muito alerta para essa sensação, é confundida até às vezes com fome. Somente, por exemplo, os idosos até perdem mesmo fisiologicamente esse mecanismo. Então é importante irmos mantendo a hidratação e não esperar pela sensação de sede. Depois, relativamente aqui a, por exemplo, prática de exercício na hora habitual a que costumamos fazer, se for uma hora de muito calor, devemos alterar. Deve ser reduzido o prolongamento de exposição ao sol. Também relativamente um bocadinho relacionado com a hidratação, evitar totalmente o consumo de álcool, porque leva ainda mais ao risco da desidratação. Outro erro que às vezes as pessoas, se ouve muito falar, por exemplo, em notícias relacionado com permanecer muito tempo num espaço fechado que pode aquecer, como por exemplo os carros, sobretudo com as crianças, os idosos, por exemplo, não ter noção de que estes sinais, como as tonturas e tudo mais, são sinal de desidratação, ou seja, tentarmos informar, é um bocadinho por aí.
1: Estamos numa altura em que se está a viver o Mundial de Futebol. Nós sabemos que as temperaturas, nomeadamente na América do Norte, em algumas cidades dos Estados Unidos, são extremamente elevadas, mas ao mesmo tempo temos pessoas que todos os dias vão fazer o seu jogging e continuam a fazer a sua rotina como se não houvesse uma onda de calor. Isto é um erro. E quais é que são então os riscos aliados ao que já falámos, nomeadamente a questão, por exemplo, cardiovascular, não é? Que já se está a pedir muito do corpo com temperaturas elevadas e ainda se vai pedir mais durante a prática desportiva. O que é que se deve evitar quando se quer praticar desporto durante uma onda de calor? Deve-se praticar? Deve-se parar de praticar? Como é que se deve agir?
0: Eu não diria necessariamente que é um erro, porque, de certa forma, nós estamos sempre a tentar recomendar o exercício e a tentar promovê-lo. E se atualmente, a nível ambiental, este tipo de aumento de temperatura e estas ondas de calor se vão tornar cada vez mais frequentes, não podemos encarar como um erro, mas sim tentar adaptar para que não seja eliminado totalmente do dia-a-dia das pessoas, porque tornando-se cada vez mais frequente, depois acaba por só simplesmente, olha, vamos ficar todos em casa, ninguém faz. É um bocadinho complicado depois de gerir. De certa forma, o exercício físico só por si aumenta a temperatura corporal e se for aqui associado a um esforço intenso, o risco é que esse aumento pode ser demasiado rápido e acaba por não dar tempo ao organismo de se adaptar. Quando isso ocorre, então os mecanismos que eu referi há pouco não são eficazes e o principal passa pela desidratação e as alterações cardiovasculares aqui pela diminuição da nossa pressão arterial, aquilo que conhecemos como uma hipotensão. O que é que isto pode depois aqui desenvolver? Pela desidratação vão ocorrer aqui desequilíbrios dos nossos íons e da água. E tudo isso pode até mesmo afetar os nossos rins, principalmente, o nosso cérebro e até mesmo o fígado. E a nível da hipotensão, o que é que pode acontecer, principalmente com os atletas? O seu nível de raciocínio, capacidade de decidirem, pode estar aqui condicionado. Tudo isso pode levar a um aumento dos erros técnicos ou até mesmo das lesões. E por isso, neste grupo de população, por assim dizer, acaba por haver aqui um maior risco. Mas óbvio que qualquer cidadão comum corre aqui os mesmos perigos, até porque cada vez mais há pessoas que praticam, não é como se fossem atletas, mas com bastante regularidade e tudo mais.
1: E nesse caso, então, que tipo de conselhos é que podemos dar aos desportistas que nos ouvem? Por exemplo, claro, a hidratação, adaptar.

0: então os horários, fazer se calhar por períodos mais curtos, o que é que se pode dizer?
1: Aqui no fundo, assim, também não cabe só aos atletas este tipo de adaptação, obviamente, estamos a falar de adaptação por parte das organizações e tudo mais. E no fundo, a nível, por exemplo, aqui do Mundial, seria importante adaptar os horários, aumentar o período de pausa para a ocorrência de hidratação, monitorização das condições do ambiente, monitorização médica das condições do atleta. Mas isto aqui, a nível dos atletas, acaba por ser muito superior a eles, diria, porque a nível de sinais de alarme, penso que a população que se calhar até conhece melhor será aqui a população de atletas.
0: Eu sei que estas pausas de hidratação estão a chatear muito os adeptos de futebol, mas fazem sentido, ou seja, faz sentido parar a meio da primeira parte e a meio da segunda parte para os atletas poderem beber, para se acalmarem um bocado. Isso, de um ponto de vista médico, é lógico, faz sentido?
1: Sim, porque é quase como se desse ali uma maior capacidade ao organismo de se reequilibrar, porque até mesmo o aumento do tempo de esforço tem diminuído também aqui um mecanismo de proteção. Eventualmente também passa por uma adaptação até mesmo do vestuário. Tudo isto faz diferença. Parecem pequenas coisas, mas que para o nosso corpo reflete-se em pequenos atos que têm muito impacto.
0: Ouvimos Maria Castro, médica de Medicina Geral e Familiar em Portugal, sobre como agir durante uma vaga de calor intensa. Obrigada por ter acompanhado o Magazine de Ciência. Até para a semana.
2: É também o ponto final nesta emissão. Se nos quiser continuar a acompanhar, pode fazê-lo através da nossa página RFI Português ou nas redes sociais. Obrigada pela preferência. Fique bem.

0: São 18 horas em Paris, 19 em Beirute. 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
1: Neide Ribeiro.
0: O Líbano inicia hoje uma nova ronda de negociações com Israel em Washington. As autoridades libanesas afirmam que apenas estas negociações diretas trarão fim ao conflito que começou no início de março. O Tribunal Constitucional de São Tomé confirmou na segunda-feira a rejeição da candidatura do empresário e político Domingos Monteiro às eleições presidenciais de 19 de julho, considerando que nenhum dos pais é são-tomense. Estes são alguns dos assuntos que vamos desenvolver. Na realização técnica desta emissão está Moçal Chili e o jornal começa agora.
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0: O Líbano inicia hoje uma nova ronda de negociações com Israel em Washington. As autoridades libanesas acreditam que apenas estas negociações diretas levarão ao fim do conflito que começou no início de março, quando o Hezbollah atacou Israel em apoio do Irão. Desde abril, quatro rondas de negociações falharam em produzir um cessar-fogo duradouro. Esta manhã, disparos israelitas mataram uma pessoa e feriram outras duas numa cidade no sul do Líbano. O exército israelita admitiu ter disparado os primeiros tiros desde domingo. Através do negociador-chefe, o Irão reafirmou a determinação em manter o controlo sobre o Estreito de Hormuz, enquanto a primeira ronda de negociações com os norte-americanos foi concluída na Suíça. Após uma maratona de 18 horas de negociações, estão em curso discussões técnicas conduzidas por grupos de trabalho, particularmente sobre a questão nuclear e o levantamento das sanções. Em terra, o tráfego no Estreito de Hormuz está a ser retomado, gradualmente, tendo atingido ontem um nível recorde mais elevado desde o início da guerra, no final de fevereiro. 10 anos depois do Brexit, 2/3 dos britânicos consideram que a saída da União Europeia foi uma má decisão. As conclusões são de um estudo do European Council on Foreign Relations, divulgado ontem, que avança ainda que a maioria dos britânicos considera que o Brexit foi um fracasso. A população ficou mais pobre e menos segura. O sociólogo Adalberto Cravide, de origem são-tomense, radicado em Londres, alega que grande parte dos britânicos equaciona uma marcha atrás relativamente ao cenário que se seguiu ao Brexit.
2: Eu penso que os britânicos pretendem fazer uma marcha atrás e fazer uma revisão da análise profunda, porque realmente a burocracia e a complexidade tomou conta da realidade dos britânicos, daí que é bom que assim ou seja, e essa reflexão passa. Está tudo em cima da mesa, as próximas eleições vão ditar muito a regra do jogo. Naturalmente, a questão que estava em cima da mesa era a questão da imigração, mas ela estancou, mas há outra questão em vertente económica. Então, isto tem que ser balanceado, o número dos britânicos parece favorável uma relação mais próxima com a União Europeia, embora seja um movimento imediato para rever a questão do Brexit. Hoje, o cidadão todo, quase, que não é nacional britânico, tem que ter a residência confirmada, e isto ajuda, de uma certa forma, a controlar. Mas, todavia, no ponto de vista econômico e estratégico, ela peca em alguns aspectos, a mão de obra e não só, e, portanto, tudo isto reflete muito na dinamização económica.
0: O sociólogo Adalberto Cravide, de origem são-tomense e radicado em Londres, entrevistado aqui por Miguel Martins. Pelo menos 100 jovens moçambicanos seguem nos próximos dias para Portugal, onde vão trabalhar no setor dos transportes. O anúncio foi feito em Maputo pelo secretário de Estado Adjunto do Trabalho de Portugal, Adriano Moreira, de visita a Moçambique. A reportagem é de Orfeu Lisboa.
3: É o primeiro grupo de moçambicanos contratados por uma empresa portuguesa para ocupar vagas em terras lusas no setor dos transportes, garante Adriano Moreira.
4: Na última cimeira bilateral, em finais de 2025, um dos temas principais foi a mobilidade laboral. Portugal é, neste momento, um país em forte crescimento. Nos últimos 2 anos, o número de trabalhadores aumentou 300 mil novos postos de trabalho, e isto faz com que seja uma oportunidade para países irmãos como Moçambique. Então, o Instituto de Emprego de Portugal, com a empresa portuguesa, fizeram entrevistaram e escolheram os 100 mais adequados.
3: Ou seja, a seleção já está feita, garante o secretário de Estado Adjunto e do Trabalho de Portugal. o ministro da Juventude e Desportos de Moçambique, Kaifadini Manasse, deixa uma garantia.
5: Nós vamos continuar a trabalhar entre os dois governos, entre os dois povos, que são povos irmãos. Não pode haver dificuldade de mão de obra em Portugal, porque nós temos mão de obra em Moçambique.
3: As 100 vagas foram concorridas por mais de 700 candidatos, resultam de uma parceria entre os institutos de emprego de Moçambique e de Portugal. De Maputo para a RFI, Orfeu, Lisboa.
0: Em São Tomé, o Tribunal Constitucional confirmou ontem a rejeição da candidatura do empresário e político Domingos Monteiro às eleições presidenciais de 19 de julho, considerando que nenhum dos pais do candidato é São Tomense. A decisão vem expressa no Acórdão 24/2026, no qual 4 dos 5 juízes que assinaram o documento confirmaram a rejeição da candidatura de Domingos Monteiro Fernandes ao cargo de Presidente da República. Na cultura, hoje olhamos para a peça No Yogurt for the Dead, de Tiago Rodrigues, que esteve no Grand Palais, em Paris. O espetáculo é uma homenagem ao pai e uma forma de despedida, como conta a atriz Beatriz Brás.
6: É uma peça sobre a mortalidade e sobre como é que nós resolvemos e fazemos as pazes com a partida de alguém, com a nossa própria partida também, mas muitas vezes quando vemos partir alguém, o adeus não foi preparado. Eu acho que esta peça é sobre a preparação para esse adeus, o facto desse adeus nunca ser perfeito e um bocado fazer as pazes com o facto de sermos humanos, erramos, mas no fundo há a possibilidade de, através da arte, nos despedirmos, através da poesia, através da... Sim, da arte, neste caso, deste espetáculo. Tiago, apesar dele dizer muitas vezes que isto não é um espetáculo sobre o pai e sobre ele, sobre ele e sobre a história dele com o pai, acaba por ser uma maneira, eu acho, a meu ver, dele fazer as pazes com a turbulência que foi a relação deles e que a doença do pai permitiu dar um fim diferente e que este espetáculo também vem dar um fim diferente.
0: A atriz portuguesa Beatriz Brás, ela que é convidada de Carina Branco nesta terça-feira. No Mundial de Futebol, a seleção portuguesa defronta esta noite o Uzbequistão num jogo a contar para a segunda jornada da fase de grupos. Para Jonathan Luiz, guarda-redes brasileiro que atuou no Pactacor, no Uzbequistão, Portugal terá um jogo complicado pela frente, mas a qualidade dos jogadores portugueses deverá permitir à seleção das esquinas conquistar os 3 pontos.
7: Eu vi que o primeiro jogo Portugal acabou empatando. Sinceramente, eu achei que iria vencer o jogo. Estava na torcida pelo resultado positivo, pela vitória. E acabou não acontecendo, né? Mas eu acho que, assim como o Brasil sofreu no primeiro jogo, eu acho que Portugal também, agora contra o Uzbequistão, que é uma equipe que tem um treinador que é conhecido mundialmente como Cannavaro. Quando eu estava lá no Uzbequistão, acompanhava um pouco assim, a seleção do Uzbequistão, quando ele chegou, quando ele começou a formar a equipe, alguns jogos. E vi que Cannavaro colocou a identidade dele, um estilo de jogo na seleção do Uzbequistão, parte defensiva, mais organizado. Sei que vai ser um jogo difícil para Portugal, porque a equipe deles também são um pouco organizada, mas falando individualmente, né, a gente sabe que Portugal tem muito mais qualidade, mas eu creio que Portugal possa vencer esse jogo, sim.
8: Passou pelo Uzbequistão. Qual é o nível destes jogadores do Uzbequistão?
7: O Uzbequistão é um país que vem crescendo agora no futebol, na sua primeira Copa do Mundo. E ali na seleção do Uzbequistão, 2 jogadores jogaram comigo lá no Pactacor e são jogadores novos, jogadores que têm qualidade, que estão crescendo. O futebol do Uzbequistão tem evoluído parte taticamente, eles gostam de aprender, eles querem aprender. São jogadores que vêm crescendo, que têm muita qualidade e eu tenho certeza que logo, logo aí vão aparecer nos grandes clubes da Europa.
0: Análise do guarda-redes brasileiro Jonathan Luiz, entrevistado aqui por Marco Martins. Para além do jogo de Portugal com o Uzbequistão, esta noite a Inglaterra defronta o Ghana, o Panamá joga com a Croácia e a Colômbia mede forças com o Congo. E é o ponto final neste bloco informativo.

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1: Bem-vindos à segunda parte desta emissão em português aqui na antena da RFI, terça-feira, rúbrica Ciência. Catarina Falcão está à conversa com um profissional de saúde para perceber o impacto das ondas de calor. A atriz portuguesa Beatriz Brás é convidada de Carina Branco para nos falar da peça de Tiago Rodrigues, No Yogurt for the Dead.
2: Convidada.
3: Pior enfermeira do mundo! Pai? Não, ainda é muito cedo para morreres! Estamos mesmo no início...

0: Yogurt for the Dead, de Tiago Rodrigues, esteve no Grand Palais, em Paris, de 18 a 20 de junho. A peça foi escrita pelo dramaturgo e encenador português, a partir dos últimos dias do pai, o jornalista Rogério Rodrigues, e do bloco de notas que ele deixou com o título Os Mortos Já Não Comem Iogurte.
1: O teu pai costumava dizer-me que era um segredo só nosso, que eu não te devia contar.
2: Assim?
1: Porquê? Mesmo depois de eu morrer, não lhe contes. Se ele descobre que fiz canções, ainda se põe a fazer um espetáculo sobre isso.
0: Esta é uma peça íntima e universal sobre um filho que se despede do pai com uma obra de arte, mas também é, nas palavras da atriz Beatriz Brás, um ensaio coletivo perante o adeus. Na hora da despedida, no Grand Palais, fomos falar com Beatriz Brás.
3: É uma peça sobre a mortalidade e sobre como é que nós resolvemos e fazemos as pazes com a partida de alguém, com a nossa própria partida também, mas muitas vezes quando vemos partir alguém, o adeus não foi preparado. Eu acho que esta peça é sobre a preparação para esse adeus, o facto desse adeus nunca ser perfeito e um bocado fazer as pazes com o facto de sermos humanos, erramos, mas no fundo há a possibilidade de, através da arte, nos despedirmos, através da poesia, através da... sim, da arte, neste caso, deste espetáculo. Tiago, apesar dele dizer muitas vezes que isto não é um espetáculo sobre o pai e sobre ele, sobre ele e sobre a história dele com o pai, acaba por ser uma maneira, eu acho, a meu ver, dele fazer as pazes com a turbulência que foi a relação deles e que a doença do pai permitiu dar um fim diferente e que este espetáculo também vem dar um fim diferente.
4: Esta turbulência em relação pai-filho é do Tiago, mas também tem qualquer coisa de universal, ou não?
3: Exatamente. Eu acho que todos nós nos revemos neste ensaio perante o adeus. Isso é a primeira coisa. E também aquilo que eu estava a dizer há bocado, de o adeus nunca foi preparado, então parece que ensaiamos na nossa cabeça como é que poderá ser este fim. E na questão da turbulência, sim, também acho que há relações familiares complicadas que nos desafiam, a maioria delas, diria até. E então eu acho que é uma coisa que o Tiago, ao falar do pai dele, possibilita-nos a nós de também nos vermos naquela história.
4: A Beatriz desempenha, no fundo, dois papéis, o pai e o filho. Como é que revestiu toda essa carga simbólica, todo esse peso?
3: Bom, essa carga simbólica nunca lá esteve da parte do Tiago. Ele sempre nos aligerou desse peso, do género, isto não tem de ser uma coisa sobre mim, não sintam demasiado pudor com a história por ser uma coisa pessoal. Portanto, ele tentou sempre retirar qualquer tipo de peso. Mas a questão é que, claro, que há essa herança, essa questão de ser uma história pessoal. E o facto de trocar os papéis é um pouco um exercício de se pôr no lugar de um e no lugar do outro, a meu ver. Foi um exercício que surgiu muito naturalmente. Até começou com uma...
4: Já estava escrito ou foram vocês que o criaram?
3: Não, o Tiago escreve sempre durante o processo. É uma qualidade dos processos de criação do Tiago, o que é ótimo para nós, porque nos dá imensa liberdade para propor coisas e para o espetáculo que se ir inventando ao longo do tempo. E, portanto, como ele não sabia bem quem é que ia desempenhar o Barba Longa ou o Barba Curta, o Tiago ou o Rogério, íamos experimentando entre eu e a Manuela, e até que ficou, olha, e se fôssemos trocando estes papéis? E ficou assim esta troca de papéis, também um bocadinho à boleia desta questão do ensaio, não é? Ora, tu fazes de mim, ora, eu faço de ti, vamos lá experimentar o que é isto de fazer uns dos outros e pôr-nos nos sapatos uns dos outros. E foi assim que ficou.
4: A própria peça é isso, é um ensaio. Não sabemos se estamos numa reportagem, se estamos no teatro, se estamos numa reportagem cantada.
3: Pois, isto é uma reportagem sobre o final da vida do Rogério, não é? É uma reportagem que tem tanto de ficção como de documental. É uma, como a própria Lisa, a narradora da história, diz no início, é uma reportagem que está sempre a deambular entre o teatro e o jornalismo.
4: Entre... E o diário íntimo.
3: E o diário íntimo, que não sabemos aquilo que é verdadeiro ou não, mas claro que muitas das coisas são inspiradas na vida real do Tiago e da relação com o pai dele, da vida do pai dele, a Teresa Torga, todo aquele artigo que é lido e tudo mais, as canções, o poema é escrito pelo pai do Tiago. Portanto, há muita coisa que é real e que é verdadeira, mas há muita outra que também é ficcional e que eu acho que também é um bocadinho qualidade dos espetáculos do Tiago. Ele gosta sempre de misturar, a meu ver, gosta sempre de desafiar os limites daquilo que é a ficção.
4: Portanto, temos teatro, temos jornalismo, temos música. Qual é o papel da música aqui nesta peça? A música dá-me a impressão que só se cala mesmo no fim, porque temos sempre ali as notas da guitarra elétrica e depois estão as vossas vozes.
3: Sim. Eu acho que, bom, isto não era para ter tanta música, este espetáculo no início, não, não era de todo, até que chegámos ao momento em que a Manuela canta a Teresa Torga e vai para cima da montanha, experimenta ir para cima da montanha, e o Tiago diz, bom, a partir de agora isto tem de ser um musical. E, portanto, começa a escrever, a pensar em musicar as letras. O Hélder foi para as férias de Natal muito preocupado porque tinha de criar as músicas para em janeiro, que foi a estreia. A música não era para ter um impacto tão grande, mas acabou por se revelar muito importante. E também acho que serve um bocado este imaginário das alucinações, do caminho até à morte, de um caminho solitário, meio deambulatório, onde há fantasmas, onde há figuras da morte que nos visitam, figuras do passado, figuras do presente, e tudo se mistura. A lucidez começa a ficar um bocadinho mais... Bom, a própria ficção começa a entrar na realidade, não é? Se quisermos. E, portanto, acho que a música serve não só para dar um tom meio melancólico ao espetáculo e doce, ao mesmo tempo uma melancolia doce, eu diria, mas também para dar corpo a este lado mais fantasmagórico e de alucinação e do desconhecido que é a morte, na verdade, e que nos toca a todos.
4: E a Beatriz canta com que voz?
3: Sim.
4: De Luís de Camões.
3: Exatamente.
4: Como é que surgiu esta música na peça?
3: Bem, eu já não me recordo sinceramente como é que isto surgiu. O Tiago sabe que eu gosto muito de cantar fado.
4: Já cantou na Medida do Impossível.
3: Já cantei na Medida do Impossível, exatamente. Bom, falamos que Teresa Torga era fadista, que gostava de cantar fado, e portanto acho que todo esse imaginário já lá estava, e este é um fado que o Tiago gosta muito, e acabou por surgir a ideia de aparecer um bocadinho este fado também como imaginário do próprio Rogério, não é? O Jacques Perrel, o fado, são tudo repertórios que ele gostava e que acho que servem o espetáculo e que servem estas figuras, estes tais fantasmas que o vão visitando no hospital.
4: Inclusivamente aparece um adufe a dada altura e uma música tradicional de Trás-os-Montes.
3: Exatamente, porque o Rogério era de Trás-os-Montes e a Manela, a uma dada altura, propôs trazer este instrumento que é tradicional de lá, então fez todo o sentido. Também acho que é uma peça muito portuguesa, com muitas referências portuguesas, e na música também se está presente.
4: A peça é portuguesa, mas o título é No Yogurt for the Dead. Onde é que vem este título e porquê em inglês?
3: Porque o próprio Rogério escreveu No Yogurt for the Dead no seu caderno. Esse tal caderno onde só existem rabiscos. Curiosamente, o Rogério tinha escrito em inglês e, portanto, foi assim que ficou.
4: O que é esta história do iogurte?
3: Como o próprio espetáculo conta, o Rogério não gostava de iogurtes. O próprio título da reportagem que ele escolheu foi No Yogurt for the Dead. Portanto, esta questão do iogurte é uma nova paixão que o Rogério teve no hospital, que só começou a gostar quando estava no hospital. E, portanto, é quase como uma metáfora para a sua nova personalidade no hospital, porque foi também no hospital e foi através da doença que ele teve que se possibilitou uma reaproximação com o filho, com os entes queridos dele. É quase como se ele, como ele próprio diz, parece um miúdo, só quer dar amor e beijinhos, já não me reconheço e gosto de iogurtes, eu que nem gostava de iogurtes. Portanto, é como se surgisse uma nova personalidade no Rogério, que para quem vê, para quem observa, também deve ser estranho, não é? Quando o Tiago diz o barba curta, parece, não pareces tu, pai, há uma certa estranheza, o que é isto agora? Mas acho que também é essa nova personagem que ele tem no hospital e que gosta de iogurtes que permite escrever um novo capítulo para a sua despedida.
4: Podíamos dar-nos completamente à saudade e à tragédia tão portuguesa, mas depois há ali muito humor e vocês fazem-no de forma brilhante. O que é que o humor também traz a esta despedida?
3: Eu acho que o humor é essencial neste espetáculo, porque senão seria uma coisa muito triste e muito, e muito insuportável. E acho que o Tiago também é uma das características dos espetáculos do Tiago, acho que é este balançar entre a tragédia e o humor, e ele fala muito bem, porque é sempre, para aguentarmos a próxima facada, digamos assim, o próximo dor, é preciso respirar e rir um bocadinho, e toda a tragédia tem uma certa possibilidade de riso, e eu acho que aqui o humor traz uma certa esperança à dor. Eu acho que é essa a nota final que fica. É claro que há dor, claro que há sofrimento, mas podemos também rir disso, e em conjunto, e sorrir perante a partida de alguém, perante o vazio.
4: Muito obrigada, Beatriz Brás, por ter estado connosco na RFI.
3: Muito obrigada eu. Obrigada.
5: E a rubrica Ciência tem hoje a assinatura de Catarina Falcão.
6: Ciência. Em várias capitais europeias, os termómetros vão chegar esta semana quase aos 40 graus, levando ao encerramento de escolas, suspensão de trabalho ao ar livre e cancelamento de comboios, tudo devido ao calor. Em França, este é o segundo fenómeno extremo de calor em 2026, estando a bater recordes devido à duração e às temperaturas máximas atingidas, levando a cuidados reforçados com as crianças e com os idosos, mas lançando também um alerta de prevenção a toda a população. Maria Castro, médica de Medicina Geral e Familiar em Portugal, explicou a entrevista à RFI o impacto das temperaturas extremas no corpo humano e como prevenir os efeitos negativos do calor.
7: Então é importante começar por perceber que, de uma forma muito geral, o nosso corpo funciona ali à volta dos 37 graus e acaba por ter mecanismos tanto para dissipar o calor se a temperatura aumentar, como para o contrário, eventualmente se a temperatura descer, também tem alguns mecanismos para tentar aumentar. Mas focando-nos aqui na parte do aumento da temperatura, o corpo tenta então, através da transpiração e da dilatação dos nossos vasos sanguíneos mais ao nível superficial da pele, tenta então dissipar o calor. No entanto, quando a temperatura se torna mesmo muito elevada, tudo isto pode não ser eficaz, ou seja, não pode não ser o suficiente, e a nossa temperatura corporal começa mesmo a aumentar. Com este aumento de temperatura, vai haver aqui um reforço cardiovascular, porque o corpo continua a tentar combater, e pode ocorrer mesmo também aquilo que se chama a desidratação. Esta desidratação vai dar alguns sinais, e esses sinais de alarme, os principais passam por uma sensação de sede intensa, boca seca, uma sensação de fraqueza fora do normal, a sensação de tonturas, até mesmo dores de cabeça. Às vezes até pode mesmo ocorrer a sensação de uma náusea ou até algum episódio de vómito. A nível muscular podem até ocorrer aquilo que nós conhecemos como queimbras. A pessoa pode mesmo ter a sensação de palpitação, porque o nosso esforço cardiovascular vai aumentar aqui a frequência cardíaca e é possível que a gente sinta em palpitação. E tudo isto pode se tornar mais grave, até mesmo com confusão mental, desorientação, eventualmente uma perda de consciência. Mas assim, os principais são mesmo os primeiros que eu disse, devem ser esses que nos devem chamar a atenção para não evoluir para algo mais grave.
6: E perante esses sinais, por exemplo, se tivermos muita sede, devemos então logo beber?
7: Sim, eventualmente, não muita quantidade, porque às vezes uma quantidade muito elevada de água até pode provocar, por exemplo, a sensação de náusea ou algo do género, mas sim, devemos optar logo por tentar consumir algum tipo de líquido, principalmente a água. No entanto, o ideal passa por prevenir e irmos, no fundo, mantendo a nossa hidratação ao longo do dia.
6: E durante estas grandes ondas de calor, claro que cada um tem a sua maneira de se refrescar ou de fazer as coisas, mas quais é que são assim os erros que as pessoas cometem mais e o que é que não devemos mesmo fazer?
7: Começando aqui logo pela questão de beber água, no fundo nós estamos às vezes, de certa forma, mal habituados a só beber água quando temos sede. E mesmo sem ser nas ondas de calor, isso acaba por ser um erro, mas principalmente nestas alturas. Devemos tentar ir bebendo água ao longo do dia, sem esperar pela sensação de sede, até porque às vezes nem nos apercebemos, porque realmente cada vez mais não estamos assim, parece que não estamos muito alerta para essa sensação, é confundida até às vezes com fome. Somente, por exemplo, os idosos até perdem mesmo fisiologicamente esse mecanismo. Então é importante irmos mantendo a hidratação e não esperar pela sensação de sede. Depois, relativamente aqui a, por exemplo, prática de exercício na hora habitual a que costumamos fazer, se for uma hora de muito calor, devemos alterar, deve ser reduzido o prolongamento de exposição ao sol, também relativamente um bocadinho relacionado com a hidratação, evitar totalmente o consumo de álcool, porque leva ainda mais ao risco da desidratação. Outro erro que às vezes as pessoas, se ouve muito falar, por exemplo, em notícias relacionado com permanecer muito tempo num espaço fechado que pode aquecer, como por exemplo os carros, sobretudo com as crianças, os idosos, por exemplo, não ter noção de que estes sinais, como as tonturas e tudo mais, são um sinal de desidratação, ou seja, tentarmos informar. É um bocadinho por aí.
6: Estamos numa altura em que se está a viver o Mundial de Futebol. Nós sabemos que as temperaturas, nomeadamente na América do Norte, em algumas cidades dos Estados Unidos, são extremamente elevadas. Mas, ao mesmo tempo, temos pessoas que todos os dias vão fazer o seu jogging e continuam a fazer a sua rotina como se não houvesse uma onda de calor. Isto é um erro. E quais é que são, então, os riscos aliados ao que já falámos, nomeadamente a questão, por exemplo, cardiovascular, não é? Que já se está a pedir muito do corpo com temperaturas elevadas e ainda se vai pedir mais durante a prática desportiva. O que é que se deve evitar quando se quer praticar desporto durante uma onda de calor? Deve-se praticar? Deve-se parar de praticar? Como é que se deve agir?
7: Eu não diria necessariamente que é um erro, porque de certa forma nós estamos sempre a tentar recomendar o exercício e a tentar promovê-lo, e se atualmente a nível ambiental este tipo de aumento de temperatura e estas ondas de calor se vão tornar cada vez mais frequentes, não podemos encarar como um erro, mas sim tentar adaptar para que não seja eliminado totalmente do dia-a-dia das pessoas, porque tornando-se cada vez mais frequente, depois acaba por só simplesmente, olha, vamos ficar todos em casa, ninguém faz. É um bocadinho complicado depois de gerir. De certa forma, o exercício físico só por si aumenta a temperatura corporal, e se for aqui associado a um esforço intenso, o risco é que esse aumento pode ser demasiado rápido e acaba por não dar tempo ao organismo de se adaptar. Quando isso ocorre, então os mecanismos que eu referi há pouco não são eficazes, e o principal passa pela desidratação e as alterações cardiovasculares, aqui pela diminuição da nossa pressão arterial, aquilo que conhecemos como uma hipotensão. O que é que isto pode depois aqui desenvolver? Pela desidratação vão ocorrer aqui desequilíbrios dos nossos íons e da água, e tudo isso pode até mesmo afetar os nossos rins, principalmente, o nosso cérebro e até mesmo o fígado. E a nível da hipotensão, o que é que pode acontecer? Principalmente com os atletas, o seu nível de raciocínio, capacidade de decidirem, pode estar aqui condicionado. Tudo isso pode levar a um aumento dos erros técnicos ou até mesmo das lesões. E por isso, neste grupo de população, por assim dizer, acaba por haver aqui um maior risco. Mas óbvio que qualquer cidadão comum corre aqui os mesmos perigos, até porque cada vez mais há pessoas que praticam, não é como se fossem atletas, mas com bastante regularidade e tudo mais.
6: E nesse caso, então, que tipo de conselhos é que podemos dar aos desportistas que nos ouvem? Por exemplo, claro, a hidratação, adaptar então os horários, fazer se calhar por períodos mais curtos, o que é que se pode dizer?
7: Aqui no fundo, assim, também não cabe só aos atletas esse tipo de adaptação, obviamente, estamos a falar de adaptação por parte das organizações e tudo mais. E, no fundo, a nível, por exemplo, aqui do Mundial, seria importante adaptar os horários, aumentar o período de pausa para a ocorrência de hidratação, monitorização das condições do ambiente, monitorização médica das condições do atleta. Mas isto aqui, a nível dos atletas, acaba por ser muito superior a eles, diria, porque a nível de sinais de alarme, penso que a população que se calhar até conhece melhor será aqui a população de atletas.
6: Eu sei que estas pausas de hidratação estão a chatear muito os adeptos do futebol, mas fazem sentido, ou seja, faz sentido parar a meio da primeira parte e a meio da segunda parte para os atletas poderem beber, para se acalmarem um bocado. Isso, de um ponto de vista médico, é lógico, faz sentido?
7: Sim, porque é quase como se desse ali uma maior capacidade ao organismo de se reequilibrar, porque até mesmo o aumento do tempo de esforço tem diminuído também aqui um mecanismo de proteção. Eventualmente também passa por uma adaptação até mesmo do vestuário. Tudo isto faz diferença. Parecem pequenas coisas, mas que para o nosso corpo reflete-se em pequenos atos que têm muito impacto.
6: Ouvimos Maria Castro, médica de Medicina Geral e Familiar em Portugal, sobre como agir durante uma vaga de calor intensa. Obrigada por ter acompanhado o Magazine Ciência. Até para a semana.
5: É também o ponto final nesta emissão. Se nos quiser continuar a acompanhar, pode fazê-lo através da nossa página RFI Português ou nas redes sociais. Obrigada pela preferência. Fique bem.

0: São 18 horas em Paris, 19 em Beirute. 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
1: Neide Ribeiro.
0: O Líbano inicia hoje uma nova ronda de negociações com Israel em Washington. As autoridades libanesas afirmam que apenas estas negociações diretas trarão fim ao conflito que começou no início de março. O Tribunal Constitucional de São Tomé confirmou na segunda-feira a rejeição da candidatura do empresário e político Domingos Monteiro às eleições presidenciais de 19 de julho, considerando que nenhum dos pais é são-tomense. Estes são alguns dos assuntos que vamos desenvolver na realização técnica desta emissão. Está Moçalo Chili e o jornal começa agora.
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0: O Líbano inicia hoje uma nova ronda de negociações com Israel em Washington. As autoridades libanesas acreditam que apenas estas negociações diretas levarão ao fim do conflito que começou no início de março, quando Hezbollah atacou Israel em apoio do Irão. Desde abril, quatro rondas de negociações falharam em produzir um cessar-fogo duradouro. Esta manhã, disparos israelitas mataram uma pessoa e feriram outras duas numa cidade no sul do Líbano. O exército israelita admitiu ter disparado os primeiros tiros desde domingo. Através do negociador-chefe, o Irão reafirmou a determinação em manter o controlo sobre o Estreito de Hormuz, enquanto a primeira ronda de negociações com os norte-americanos foi concluída na Suíça. Após uma maratona de 18 horas de negociações, estão em curso discussões técnicas conduzidas por grupos de trabalho, particularmente sobre a questão nuclear e o levantamento das sanções. Em terra, o tráfego no Estreito de Hormuz está a ser retomado, gradualmente, tendo atingido ontem um nível recorde mais elevado desde o início da guerra, no final de fevereiro. 10 anos depois do Brexit, 2/3 dos britânicos consideram que a saída da União Europeia foi uma má decisão. As conclusões são de um estudo do European Council on Foreign Relations, divulgado ontem, que avança ainda que a maioria dos britânicos considera que o Brexit foi um fracasso. A população ficou mais pobre e menos segura. O sociólogo Adalberto Cravide, de origem são-tomense, radicado em Londres, alega que grande parte dos britânicos equaciona uma marcha atrás relativamente ao cenário que se seguiu ao Brexit.
2: Eu penso que os britânicos pretendem fazer uma marcha atrás e fazer uma revisão da análise profunda, porque realmente a burocracia, a complexidade tomou conta da realidade dos britânicos, daí que é bom que assim ou seja, e essa reflexão passa. Está tudo em cima da mesa, as próximas eleições vão ditar muito a regra do jogo. Naturalmente, a questão que estava em cima da mesa era a questão da imigração, mas ela estancou, mas há outra questão, a vertente económica. Então, isto tem que ser balanceado, o meio dos britânicos parece favorável uma relação mais próxima com a União Europeia, embora seja um movimento imediato para rever a questão do Brexit. Hoje, o cidadão todo, quase, que não é nacional britânico, tem que ter a residência confirmada, e isto ajuda, de uma certa forma, a controlar. Mas, todavia, no ponto de vista econômico e estratégico, ela peca em alguns aspectos, a mão de obra e não só, e, portanto, tudo isto reflete muito na dinamização económica.
0: O sociólogo Adalberto Cravide, de origem são-tomense e radicado em Londres, entrevistado aqui por Miguel Martins. Pelo menos 100 jovens moçambicanos seguem nos próximos dias para Portugal, onde vão trabalhar no setor dos transportes. O anúncio foi feito em Maputo pelo secretário de Estado Adjunto do Trabalho de Portugal, Adriano Moreira, de visita a Moçambique. A reportagem é de Orfeu Lisboa.
3: É o primeiro grupo de moçambicanos contratados por uma empresa portuguesa para ocupar vagas em terras lusas no setor dos transportes, garante Adriano Moreira.
4: Na última cimeira bilateral, em finais de 2025, um dos temas principais foi a mobilidade laboral. Portugal é, neste momento, um país em forte crescimento. Nos últimos 2 anos, o número de trabalhadores aumentou 300 mil novos postos de trabalho, e isto faz com que seja uma oportunidade para países irmãos como Moçambique. Então, o Instituto de Emprego de Portugal, com a empresa portuguesa, fizeram entrevistas, entrevistaram e escolheram os 100 mais adequados.
3: Ou seja, a seleção já está feita, garante o secretário de Estado Adjunto e do Trabalho de Portugal. O ministro da Juventude e Desportos de Moçambique, Kaifadini Manasse, deixa uma garantia.
5: Nós vamos continuar a trabalhar entre os dois governos, entre os dois povos, que são povos irmãos. Não pode haver dificuldade de mão de obra em Portugal, porque nós temos mão de obra em Moçambique.
3: As 100 vagas foram concorridas por mais de 700 candidatos, resultam de uma parceria entre os institutos de emprego de Moçambique e de Portugal. De Maputo para a RFI, Orfeu, Lisboa.
0: Em São Tomé, o Tribunal Constitucional confirmou ontem a rejeição da candidatura do empresário e político Domingos Monteiro às eleições presidenciais de 19 de julho, considerando que nenhum dos pais do candidato é São Tomense. A decisão vem expressa no Acórdão 24/2026, no qual 4 dos 5 juízes que assinaram o documento confirmaram a rejeição da candidatura de Domingos Monteiro Fernandes ao cargo de Presidente da República. Na cultura, hoje olhamos para a peça No Yogurt for the Dead, de Tiago Rodrigues, que esteve no Grand Palais, em Paris. O espetáculo é uma homenagem ao pai e uma forma de despedida, como conta a atriz Beatriz Brás.
6: É uma peça sobre a mortalidade e sobre como é que nós resolvemos e fazemos as pazes com a partida de alguém, com a nossa própria partida também, mas muitas vezes quando vemos partir alguém, o adeus não foi preparado. Eu acho que esta peça é sobre a preparação para esse adeus, o facto desse adeus nunca ser perfeito e um bocado fazer as pazes com o facto de sermos humanos, erramos, mas no fundo há a possibilidade de, através da arte, nos despedirmos, através da poesia, através da... sim, da arte, neste caso, deste espetáculo. Tiago, apesar dele dizer muitas vezes que isto não é um espetáculo sobre o pai e sobre ele, sobre ele e sobre a história dele com o pai, acaba por ser uma maneira, eu acho, a meu ver, dele fazer as pazes com a turbulência que foi a relação deles e que a doença do pai permitiu dar um fim diferente e que este espetáculo também vem dar um fim diferente.
0: A atriz portuguesa Beatriz Brás, ela que é convidada de Carina Branco nesta terça-feira. No Mundial de Futebol, a seleção portuguesa defronta esta noite o Uzbequistão num jogo a contar para a segunda jornada da fase de grupos. Para Jonathan Luiz, guarda-redes brasileiro que atuou no Pactacor, no Uzbequistão, Portugal terá um jogo complicado pela frente, mas a qualidade dos jogadores portugueses deverá permitir à seleção das esquinas conquistar os 3 pontos.
7: Eu vi que o primeiro jogo Portugal acabou empatando. Sinceramente, eu achei que iria vencer o jogo. Estava na torcida pelo resultado positivo, pela vitória. E acabou não acontecendo, né? Mas eu acho que, assim como o Brasil sofreu no primeiro jogo, eu acho que Portugal também, agora contra o Uzbequistão, que é uma equipe que tem um treinador que é conhecido mundialmente como Cannavaro. Quando estava lá no Uzbequistão, acompanhava um pouco assim, a seleção do Uzbequistão, quando ele chegou, quando ele começou a formar a equipe, alguns jogos. E vi que Cannavaro colocou a identidade dele, um estilo de jogo na seleção do Uzbequistão, parte defensiva, mais organizado. Sei que vai ser um jogo difícil para Portugal, porque a equipe deles também são um pouco organizada, mas falando individualmente, né, a gente sabe que Portugal tem muito mais qualidade, mas eu creio que Portugal possa vencer esse jogo, sim.
8: Passou pelo Uzbequistão. Qual é o nível destes jogadores do Uzbequistão?
7: O Uzbequistão é um país que vem crescendo agora no futebol, na sua primeira Copa do Mundo. E ali na seleção do Uzbequistão, 2 jogadores jogaram comigo lá no Pactacor e são jogadores novos, jogadores que têm qualidade, que estão crescendo. O futebol do Uzbequistão tem evoluído parte taticamente, eles gostam de aprender, eles querem aprender, são jogadores que vêm crescendo, que têm muita qualidade e eu tenho certeza que logo aí vão aparecer nos grandes clubes da Europa.
0: Análise do guarda-redes brasileiro Jonathan Luiz, entrevistado aqui por Marco Martins. Para além do jogo de Portugal com o Uzbequistão, esta noite a Inglaterra defronta o Ghana, o Panamá joga com a Croácia e a Colômbia mede forças com o Congo. E é o ponto final neste bloco informativo.

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1: Bem-vindos à segunda parte desta emissão em português aqui na antena da RFI, terça-feira, rúbrica Ciência. Catarina Falcão está à conversa com um profissional de saúde para perceber o impacto das ondas de calor. A atriz portuguesa Beatriz Brás é convidada de Carina Branco para nos falar da peça de Tiago Rodrigues, No Yogurt for the Dead.
2: Convidada.
3: Pior enfermeira do mundo! Pai? Não, não, ainda é muito cedo para morreres!

0: Yogurt for the Dead, de Tiago Rodrigues, esteve no Grand Palais, em Paris, de 18 a 20 de junho. A peça foi escrita pelo dramaturgo e encenador português, a partir dos últimos dias do pai, o jornalista Rogério Rodrigues, e do bloco de notas que ele deixou com o título Os Mortos Já Não Comem Iogurte.
1: O teu pai costumava dizer-me que era um segredo só nosso, que eu não te devia contar.
2: Assim?
1: Porquê? Mesmo depois de eu morrer, não lhe contes. Se ele descobre que fiz canções, ainda se põe a fazer um espetáculo sobre isso.
0: Esta é uma peça íntima e universal sobre um filho que se despede do pai com uma obra de arte, mas também é, nas palavras da atriz Beatriz Brás, um ensaio coletivo perante o adeus. Na hora da despedida, no Grand Palais, fomos falar com Beatriz Brás.
3: É uma peça sobre a mortalidade e sobre como é que nós resolvemos e fazemos as pazes com a partida de alguém, com a nossa própria partida também, mas muitas vezes quando vemos partir alguém, o adeus não foi preparado. Eu acho que esta peça é sobre a preparação para esse adeus, o facto desse adeus nunca ser perfeito e um bocado fazer as pazes com o facto de sermos humanos, erramos, mas no fundo há a possibilidade de, através da arte, nos despedirmos, através da poesia, através da... sim, da arte, neste caso, deste espetáculo. Tiago, apesar dele dizer muitas vezes que isto não é um espetáculo sobre o pai e sobre ele, sobre ele e sobre a história dele com o pai, acaba por ser uma maneira, eu acho, a meu ver, dele fazer as pazes com a turbulência que foi a relação deles e que a doença do pai permitiu dar um fim diferente e que este espetáculo também vem dar um fim diferente.
4: Esta turbulência em relação pai-filho é do Tiago, mas também tem qualquer coisa de universal, ou não?
3: Exatamente. Eu acho que todos nós nos revemos neste ensaio perante o adeus. Isso é a primeira coisa. E também aquilo que eu estava a dizer há bocado, de o adeus nunca foi preparado, então parece que ensaiamos na nossa cabeça como é que poderá ser este fim. E na questão da turbulência, sim, também acho que há relações familiares complicadas que nos desafiam, a maioria delas, diria até. E então eu acho que é uma coisa que o Tiago, ao falar do pai dele, possibilita-nos a nós de também nos vermos naquela história.
4: A Beatriz desempenha, no fundo, dois papéis, o pai e o filho. Como é que revestiu toda essa carga simbólica, todo esse peso?
3: Bom, essa carga simbólica nunca lá esteve da parte do Tiago. Ele sempre nos aligerou desse peso, do género, isto não tem de ser uma coisa sobre mim, não sintam demasiado pudor com a história por ser uma coisa pessoal. Portanto, ele tentou sempre retirar qualquer tipo de peso. Mas a questão é que, claro, que há essa herança, essa questão de ser uma história pessoal. E o facto de trocar os papéis é um pouco um exercício de se pôr no lugar de um e no lugar do outro, a meu ver. Foi um exercício que surgiu muito naturalmente. Até começou com uma...
4: Já estava escrito ou foram vocês
3: que
4: o criaram?
3: Não, o Tiago escreve sempre durante o processo. É uma qualidade dos processos de criação do Tiago, o que é ótimo para nós, porque nos dá imensa liberdade para propor coisas e para o espetáculo se ir inventando ao longo do tempo. E, portanto, como ele não sabia bem quem é que ia desempenhar o Barba Longa ou o Barba Curta, o Tiago ou o Rogério, íamos experimentando entre eu e a Manuela e até que ficou, olha, e se fôssemos trocando estes papéis? E ficou assim esta troca de papéis, também um bocadinho à boleia desta questão do ensaio, não é? Ora, tu fazes de mim, ora, eu faço de ti. Vamos lá experimentar o que é isto de fazer uns dos outros e pôr-nos nos sapatos uns dos outros. E foi assim que ficou.
4: A própria peça é isso, é um ensaio. Não sabemos se estamos numa reportagem, se estamos no teatro, se estamos numa reportagem cantada.
3: Pois, isto é uma reportagem sobre o final da vida do Rogério, não é? É uma reportagem que tem tanto de ficção como de documental. É uma, como a própria Lisa, a narradora da história, diz no início, é uma reportagem que está sempre a deambular entre o teatro e o jornalismo.
4: E o diário íntimo.
3: E o diário íntimo, que não sabemos aquilo que é verdadeiro ou não, mas claro que muitas das coisas são inspiradas na vida real do Tiago e da relação com o pai dele, da vida do pai dele, a Teresa Torga, todo aquele artigo que é lido e tudo mais, as canções, o poema é escrito pelo pai do Tiago. Portanto, há muita coisa que é real e que é verdadeira, mas há muita outra que também é ficcional e que eu acho que também é um bocadinho qualidade dos espetáculos do Tiago. Ele gosta sempre de misturar, a meu ver, gosta sempre de desafiar os limites daquilo que é a ficção.
4: Portanto, temos teatro, temos jornalismo, temos música. Qual é o papel da música aqui nesta peça? A música dá-me a impressão que só se cala mesmo no fim, porque temos sempre ali as notas da guitarra elétrica e depois estão as vossas vozes.
3: Sim. Eu acho que, bom, isto não era para ter tanta música, este espetáculo no início, não, não era de todo, até que chegámos ao momento em que a Manuela canta a Teresa Torga e vai para cima da montanha, experimenta ir para cima da montanha, e o Tiago diz, bom, a partir de agora isto tem de ser um musical. E, portanto, começa a escrever, a pensar em musicar as letras. O Hélder foi para as férias de Natal muito preocupado porque tinha de criar as músicas para em janeiro, que foi a estreia. A música não era para ter um impacto tão grande, mas acabou por se revelar muito importante. E também acho que serve um bocado este imaginário das alucinações, do caminho até à morte, de um caminho solitário, meio deambulatório, onde há fantasmas, onde há figuras da morte que nos visitam, figuras do passado, figuras do presente, e tudo se mistura. A lucidez começa a ficar um bocadinho mais... Bom, a própria ficção começa a entrar na realidade, não é? Se quisermos. E, portanto, acho que a música serve não só para dar um tom meio melancólico ao espetáculo e doce, ao mesmo tempo uma melancolia doce, eu diria, mas também para dar corpo a este lado mais fantasmagórico e de alucinação e do desconhecido que é a morte, na verdade, e que nos toca a todos.
4: E a Beatriz canta com que voz?
3: Sim.
4: De Luís de Camões.
3: Exatamente.
4: Como é que surgiu esta música na peça?
3: Bem, eu já não me recordo, sinceramente, como é que isto surgiu. O Tiago sabe que eu gosto muito de cantar fado.
4: Já cantou Na Medida do Impossível.
3: Já cantei Na Medida do Impossível, exatamente. Bom, falamos que Teresa Torga era fadista, que gostava de cantar fado, e portanto acho que todo esse imaginário já lá estava, e este é um fado que o Tiago gosta muito, e acabou por surgir a ideia de aparecer um bocadinho este fado, também como imaginário do próprio Rogério, não é? O Jacques Perrel, o fado, são tudo repertórios que ele gostava e que acho que servem o espetáculo e que servem estas figuras, estes tais fantasmas que o vão visitando no hospital.
4: Inclusivamente aparece um adufe a dada altura e uma música tradicional de Trás-os-Montes.
3: Exatamente, porque o Rogério era de Trás-os-Montes e a Manela, uma dada altura, propôs trazer este instrumento que é tradicional de lá, então fez todo o sentido. Também acho que é uma peça muito portuguesa, com muitas referências portuguesas, e na música também se está presente.
4: A peça é portuguesa, mas o título é No Yogurt for the Dead. Onde é que vem este título e porquê em inglês?
3: Porque o próprio Rogério escreveu No Yogurt for the Dead no seu caderno. Esse tal caderno onde só existem rabiscos. Curiosamente, o Rogério tinha escrito em inglês e, portanto, foi assim que ficou.
4: O que é esta história do iogurte?
3: Como o próprio espetáculo conta, o Rogério não gostava de iogurtes. O próprio título da reportagem que ele escolheu foi No Yogurt for the Dead. Portanto, esta questão do iogurte é uma nova paixão que o Rogério teve no hospital, que só começou a gostar quando estava no hospital. E, portanto, é quase como uma metáfora para a sua nova personalidade no hospital, porque foi também no hospital e foi através da doença que ele teve que se possibilitou uma reaproximação com o filho, com os entes queridos dele. É quase como se ele, como ele próprio diz, parece um miúdo. Só quero dar amor e beijinhos, já não me reconheço e gosto de iogurtes, eu que nem gostava de iogurtes. Portanto, é como se surgisse uma nova personalidade no Rogério, que para quem vê, para quem observa, também deve ser estranho, não é? Quando o Tiago diz o barba curta, parece, não pareces tu, pai, há uma certa estranheza, o que é isto agora? Mas acho que também é essa nova personagem que ele tem no hospital e que gosta de iogurtes que permite escrever um novo capítulo para a sua despedida.
4: Podíamos dar-nos completamente à saudade e à tragédia tão portuguesa, mas depois há ali muito humor e vocês fazem-no de forma brilhante. O que é que o humor também traz a esta despedida?
3: Eu acho que o humor é essencial neste espetáculo, porque senão seria uma coisa muito triste e muito, e muito insuportável. E acho que o Tiago também é uma das características dos espetáculos do Tiago, acho que é este balançar entre a tragédia e o humor, e ele fala muito bem, porque é sempre, para aguentarmos a próxima facada, digamos assim, a próxima dor, é preciso respirar e rir um bocadinho, e toda a tragédia tem uma certa possibilidade de riso. E eu acho que aqui o humor traz uma certa esperança à dor. Eu acho que é essa a nota final que fica. É claro que há dor, claro que há sofrimento, mas podemos também rir disso, e em conjunto, e sorrir perante a partida de alguém, perante o vazio.
4: Muito obrigada, Beatriz Brás, por ter estado connosco na RFI.
3: Muito obrigada eu. Obrigada.
5: E a rubrica Ciência tem hoje a assinatura de Catarina Falcão.
6: Ciência.
7: Em
6: várias capitais europeias, os termómetros vão chegar esta semana quase aos 40 graus, levando ao encerramento de escolas, suspensão de trabalho ao ar livre e cancelamento de comboios, tudo devido ao calor. Em França, este é o segundo fenómeno extremo de calor em 2026, estando a bater recordes devido à duração e às temperaturas máximas atingidas, levando a cuidados reforçados com as crianças e com os idosos, mas lançando também um alerta de prevenção a toda a população. Maria Castro, médica de Medicina Geral e Familiar em Portugal, explicou em entrevista à RFI o impacto das temperaturas extremas no corpo humano e como prevenir os efeitos negativos do calor.
7: Então é importante começar por perceber que, de uma forma muito geral, o nosso corpo funciona ali à volta dos 37 graus e acaba por ter mecanismos tanto para dissipar o calor se a temperatura aumentar, como para o contrário, eventualmente se a temperatura descer, também tem alguns mecanismos para tentar aumentar. Mas focando-nos aqui na parte do aumento da temperatura, o corpo tenta então, através da transpiração e da dilatação dos nossos vasos sanguíneos mais ao nível superficial da pele, tenta então dissipar o calor. No entanto, quando a temperatura se torna mesmo muito elevada, tudo isto pode não ser eficaz, ou seja, não pode não ser o suficiente, e a nossa temperatura corporal começa mesmo a aumentar. Com este aumento de temperatura, vai haver aqui um reforço cardiovascular, porque o corpo continua a tentar combater, e pode ocorrer mesmo também aquilo que se chama a desidratação. Esta desidratação vai dar alguns sinais, e esses sinais de alarme, os principais passam por uma sensação de sede intensa, boca seca, uma sensação de fraqueza fora do normal, a sensação de tonturas, até mesmo dores de cabeça. Às vezes até pode mesmo ocorrer a sensação de uma náusea ou até algum episódio de vómito. A nível muscular podem até ocorrer aquilo que nós conhecemos como queimbras. A pessoa pode mesmo ter a sensação de